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1: Boa noite.
2: Boa noite para você que nos acompanha em todo o país.
1: Segunda-feira, 8 de junho de 2026.
2: Vamos ao destaque do dia, meio ambiente.
1: BNDES nega mais de R$1 bilhão em crédito para produtores rurais que desmataram.
2: Polícia Rodoviária Federal apreende mais de 300 toneladas de ouro extraídas ilegalmente da Amazônia e inutiliza equipamentos do garimpo.
1: E governo do Brasil lança campanha para triplicar a quantidade de materiais reciclados no país.
2: Você vai ouvir também assistência social e combate à fome.
1: Como programas sociais como Bolsa Família e o benefício de prestação continuada ajudaram a retirar 26 milhões de pessoas da insegurança alimentar.
2: E vamos falar também do seguro defeso, que desde novembro do ano passado já foi pago a 745 mil pescadores artesanais. Natália Koslick.
3: Os estados do Maranhão, Pará, Bahia, Amazonas e Piauí concentram quase 80% do total de requerimentos do seguro defeso.
1: E ainda dá tempo de fazer a inscrição para o Exame Nacional do Ensino Médio, o Enem.
2: O prazo foi prorrogado para o dia 12.
1: Estudantes de escolas públicas e que recebem o pé de meia têm a inscrição pré-preenchida, mas precisam fazer a confirmação na página do participante.
2: Hoje, na apresentação da Voz do Brasil, Mariana Jungmann e Luciano Seixas.
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2: Dia 5 de junho foi celebrado o Dia Mundial do Meio Ambiente.
1: O Brasil vem reduzindo o desmatamento em todos os biomas nos últimos 3 anos.
2: Parte do resultado foi alcançado com uma cooperação internacional que resultou na retomada do Fundo Amazônia com a participação de 9 países financiadores.
1: Para reforçar o debate sobre a pauta ambiental, até a próxima quinta-feira acontece a Semana Nacional do Meio Ambiente, realizada aqui em Brasília.
2: Hoje, na abertura do evento, autoridades discutiram a importância do Fundo Amazônia e os avanços no Brasil na conservação da floresta.
4: Criado em 2008, o Fundo Amazônia é hoje um dos principais mecanismos de financiamento para ações de proteção e desenvolvimento sustentável na Amazônia, maior floresta tropical do mundo. Além da Noruega, pioneira na contribuição ao fundo, são doadores a Alemanha, Estados Unidos, Irlanda, Japão, Reino Unido, Dinamarca e Suíça. Segundo dados do Banco Nacional de Desenvolvimento Econômico e Social, BNDES, responsável por gerir o fundo. Em 18 anos de existência, mais de R$5 bilhões foram investidos em 153 projetos. As ações envolvem comunidades tradicionais, povos indígenas, agricultores familiares e outras comunidades que atuam na proteção e no desenvolvimento sustentável da Amazônia Legal. Só nos últimos 3 anos, a média de investimentos subiu para mais de R$1 bilhão, como destaca a diretora socioambiental do BNDES, Tereza Campelo.
5: O que nós fizemos ao longo desses 3 anos e meio é absolutamente diferenciado com relação ao que nós conseguimos fazer na história. É um dado assim, muito, muito representativo de tudo que a gente vem fazendo na área de floresta, na área de biodiversidade, de desenvolvimento sustentável.
4: Para o ministro do Meio Ambiente, João Paulo Capobianco, os números são resultado de um trabalho conjunto do governo do Brasil para fortalecer a conservação da floresta e o desenvolvimento sustentável na região.
6: É uma opção que o Brasil fez por, de fato, transformar a sua economia, encontrar uma rota própria de descarbonização, e tudo isso aconteceu com os desmatamentos registrando os menores índices da história, com o restauro florestal registrando os maiores índices da história, com a redução de incêndios os maiores índices da história.
4: Os resultados e experiências de projetos apoiados pelo Fundo Amazônia são parte da exposição Afluentes, Caminhos e Histórias do Fundo Amazônia, que está em cartaz na Biblioteca Nacional de Brasília. A visitação é gratuita e segue até 12 de junho. Reportagem Gabriela Noronha.
1: Todos os dias, toneladas de materiais recicláveis são descartadas no Brasil, mas boa parte desse lixo ainda acaba no lugar errado.
2: Para mudar essa realidade, o governo do Brasil lançou uma campanha nacional para incentivar a separação correta dos resíduos dentro de casa.
1: A meta é triplicar os índices de reciclagem no país, que hoje giram entre 8% e 9%.
7: A reciclagem começa dentro de casa. um gesto simples capaz de transformar resíduos em renda, inclusão social e preservação ambiental. E apesar dos avanços, o Brasil ainda recicla pouco. Ao todo, são 80 milhões de toneladas de lixo reciclados por ano, cerca de 382 quilos por brasileiro. Os serviços públicos recuperam apenas 4%, enquanto o índice chega a 8% quando se contabiliza o trabalho essencial dos catadores autônomos. O secretário-executivo da Secretaria-Geral da Presidência da República, Ari Moraes, defende que quando o lixo é separado corretamente, todos ganham.
8: Então tem estudos que dizem que o material que chega misturado, principalmente o material orgânico, o material seco na cooperativa, né, vai ter que separar, que depois vai virar rejeito, porque ele não fica comerciável, não fica economicamente viável. Então ele perde 2-3 dias de trabalho da sua vida. Então, para os catadores, para a geração de renda para eles, é fundamental que o material seja segregado corretamente na fonte, já na sua casa, na sua empresa, para que possa chegar um material mais limpo e de melhor qualidade.
7: Os desafios são muitos. Resíduos orgânicos misturados aos recicláveis, restos de comida, vidros quebrados e até materiais perfurantes ainda chegam diariamente às cooperativas. Além de reduzir o aproveitamento dos materiais, o descarte incorreto coloca trabalhadores em risco, avalia o gerente operacional de uma empresa de reciclagem em Brasília, Jorge Ribeiro Dias.
9: Porque se o material chega na cooperativa melhor, vai facilitar o trabalho do cooperado e ele vai vender um material de melhor qualidade. Além desse ganho ambiental que tem, ainda vai gerar esse ganho social que rende renda para as pessoas.
7: O governo do Brasil quer triplicar a reciclagem no país e lançou uma campanha nacional para ampliar a conscientização ambiental e fortalecer o trabalho das cooperativas.
10: O resíduo que você separa vira renda nas mãos de quem recebe. Valorize e respeite as catadoras e catadores. O descarte correto pode começar com você.
7: A orientação é simples. Papéis, plásticos, metais e vidros devem ser separados dos resíduos orgânicos. Reportagem Pablo Mundim.
2: Desde 2023, o BNDES, Banco Nacional de Desenvolvimento Econômico e Social, recebeu mais de 500 mil pedidos de crédito rural de produtores do agronegócio.
1: Mas em 1% deles, as propriedades em questão tinham sido apontadas em indícios de desmatamento ilegal pelo MAP Biomas, um sistema de monitoramento colaborativo da vegetação nativa em todo o país.
2: Nesses casos, para evitar o fomento a quem prejudica o meio ambiente, os pedidos foram negados pelo banco.
11: O BNDES, Banco Nacional de Desenvolvimento Econômico e Social, rejeitou mais de 1 bilhão e 100 milhões de reais em pedidos de financiamento feitos por produtores rurais que tinham propriedades com indícios de desmatamento ilegal nos últimos 3 anos. O monitoramento de propriedades rurais é feito em parceria com o MAP Biomas, uma rede colaborativa de organizações não governamentais, universidades e empresas de tecnologia que monitora os biomas brasileiros via satélite. O objetivo desse trabalho em conjunto é evitar a concessão de financiamentos a quem pratica o desmatamento ilegal. O chefe do Departamento de Acompanhamento e Prevenção de Inconformidades do banco, Rafael Santelli, explica que o BNDES é um grande parceiro do agronegócio e valoriza a produção sustentável e ética no campo brasileiro. Mas o banco, de acordo com Santelli, não é complacente com o agro que destrói o meio ambiente.
12: O BNDES é uma das maiores instituições apoiadoras do setor agropecuário, sem dúvida alguma. Mas é claro, o agronegócio sustentável. Está dentro da estratégia do banco apoiar a agricultura sustentável, preservação das florestas, transição justa para uma economia neutra em carbono. E a gente vem buscando apoiar os produtores que têm boas práticas de manejo, de sustentabilidade, agricultores inovadores. Então a gente vem buscando apoiar essas boas práticas no setor agropecuário, assim como nos demais setores da economia também.
11: O Norte e o Nordeste foram as regiões que tiveram tiveram o maior percentual de financiamentos evitados pelo BNDES por conta de indícios de desmatamento ilegal. 1,7% dos 6 bilhões de reais em financiamentos solicitados na região norte e 1,7% dos quase 8 bilhões de reais da região nordeste. Reportagem André de Barros Lima.
1: E a Polícia Rodoviária Federal também aproveitou a Semana do Meio Ambiente para divulgar números recordes de combate aos crimes ambientais em todo o Brasil, especialmente na Amazônia Legal.
2: Desde 2023, quando foi lançado o Plano Amazônia Segurança e Soberania, também conhecido como Plano AMAS, foram apreendidos 300 quilos de ouro nos 9 estados da Amazônia Legal.
1: A PRF também atuou contra o tráfico de drogas na região, com a apreensão de 107 toneladas de maconha e 32 de cocaína, além de armas e munições.
2: O prejuízo ao crime organizado inclui a inutilização de equipamentos utilizados no garimpo ilegal, como balsas, motores, tratores, escavadeiras, caminhões e até aviões e helicópteros.
1: Mais de 14 bilhões de reais foram anunciados hoje para fortalecer a agropecuária pelo programa Move Agricultura.
2: O valor vai ser investido em crédito para aquisição de tratores, colheitadeiras, plantadeiras e outros equipamentos para o campo.
1: O anúncio foi feito durante uma feira de tecnologia agrícola no município de Luiz Eduardo Magalhães, na Bahia.
2: O vice-presidente Geraldo Alckmin também anunciou o financiamento de 21 bilhões de reais para a renovação de frota de caminhões que deve atender as demandas logísticas do agronegócio.
13: Estão liberados 14 bilhões de reais para financiamento de tratores, implementos agrícolas, um ano de carência, 5 anos para pagar, juros em torno de 9% ao ano. A segunda boa notícia é o Move Caminhões, são 21,1 bilhões de crédito. 2 bilhões para ônibus, renovação de frota, melhora a logística, melhora a produtividade, melhora o meio ambiente, segurança automotiva para ajudar a mecanização da nossa agricultura.
1: Estudante do ensino médio e ainda não fez a sua inscrição para o Enem, atenção.
2: O Ministério da Educação ampliou o prazo de inscrições para as provas desse ano para até sexta-feira, dia 12.
1: O Exame Nacional do Ensino Médio seleciona estudantes para ingresso nas universidades públicas e privadas e institutos federais de educação superior.
14: A prorrogação foi anunciada pelo Ministério da Educação, MEC, e pelo Instituto Nacional de Estudos e Pesquisas Educacionais, Anísio Teixeira, INDEP. As provas continuam marcadas para os dias 8 e 15 de novembro. Vale ressaltar que ter direito à isenção da taxa não garante a inscrição automática. Quem recebeu a gratuidade teve a justificativa de ausência aceita na edição passada, participa do programa PED Meia ou conclui o ensino médio na rede pública neste ano, também precisa confirmar a participação no sistema. No caso dos estudantes da rede pública, a inscrição foi gerada automaticamente, mas é necessário acessar a plataforma para confirmar os dados, escolher o município de prova, a língua estrangeira e solicitar atendimento especializado, se necessário. Para os candidatos, 200 a taxa de inscrição é de R$ 85,00 e agora pode ser paga até 17 de junho. O prazo para solicitar atendimento especializado e tratamento por nome social também termina nesta sexta-feira. Quem concluir o ensino médio em 2026 e participa do PED Meia recebe um incentivo adicional de R$ 200,00 desde que esteja presente nos 2 dias de prova. Para conferir todas as regras da edição e se inscrever, acesse enem.inep.gov.br/participante. Dilson Santa Fé, para a Voz do Brasil.
2: O Ministério da Saúde suspendeu temporariamente a aplicação da vacina contra a dengue, desenvolvida pelo Instituto Butantan.
1: Segundo o ministro da Saúde, Alexandre Padilha, a ação foi necessária após o sistema de vigilância registrar 42 reações severas em pessoas que tomaram o imunizante, incluindo 2 mortes.
2: Os casos equivalem a apenas 0,008% do total de 500 mil doses que já tinham sido distribuídas.
1: Mesmo assim, o ministro Alexandre Padilha explicou os objetivos para suspender a aplicação do imunizante.
15: Primeiro é a ação de precaução, que deve sempre guiar quem respeita a vida, quem respeita a ciência, ainda mais quando a gente está falando de vacinação. Segundo, para que Ministério da Saúde, Anvisa, Instituto Butantan aprofundem a investigação, tanto nos 42 casos, buscar fator de risco nessas 42 pessoas, identificar com pessoas que tomaram na mesma época, se tem alguma outra diferença em relação a essas pessoas, inclusive aprofundar a investigação sobre os 3 casos graves e os 2, em especial, que temos óbitos registrados, onde não existe informações suficientes para estabelecer uma causalidade entre a vacina e esses óbitos.
2: Importante destacar que esse imunizante nacional estava sendo aplicado apenas nas cidades de Botucatu, em São Paulo, Nova Lima, em Minas Gerais, e Maranguape, no Ceará, e ainda na região de Araguaína, em Tocantins.
1: Para quem tomou a vacina nos últimos 21 dias, a orientação do Ministério da Saúde é fazer o acompanhamento em uma unidade de saúde local para observar possíveis reações adversas.
2: E o Ministério da Saúde ampliou a capacidade de atendimento do SUS com a entrega de 300 equipamentos a 185 municípios em todos os estados.
1: A modernização do Sistema Único de Saúde deve diminuir a fila de espera dos atendimentos em todo o país.
2: Os investimentos do novo PAC Saúde chegam a R$ 546 milhões e vão viabilizar 428 mil cirurgias eletivas por ano.
16: O Ministério da Saúde iniciou a segunda etapa da entrega de equipamentos para hospitais públicos e filantrópicos em todo o país. A ação prevê a distribuição de 150 novos combos cirúrgicos e 20 tomógrafos para ampliar os atendimentos especializados no SUS. Com investimento de R$ 546 milhões, os equipamentos devem permitir a realização de cerca de 428 mil cirurgias eletivas por ano. A ação deve reduzir filas e o tempo de espera dos pacientes. Os combos incluem equipamentos para cirurgias gerais e oftalmológicas, utilizados em procedimentos como vasectomia, laqueadura e cirurgia de catarata. Ao todo, 185 municípios vão ser beneficiados. As remessas começaram em fevereiro deste ano e seguem até o fim de junho. Além da entrega dos equipamentos, o Ministério da Saúde também garante instalação, treinamento das equipes e manutenção por 3 anos. A iniciativa faz parte do programa Agora Tem Especialistas e busca ampliar o acesso da população a consultas, exames e cirurgias pelo SUS, especialmente em regiões com menor oferta de atendimento especializado. Lucília Araújo para a Voz do Brasil.
1: Entre 2023 e 2025, o Brasil levou mais de 26 milhões de pessoas para fora da faixa de insegurança alimentar.
2: Isso levou as Nações Unidas a retirarem o país do mapa da fome.
1: O resultado refletiu a adoção de uma série de ações para aumentar a oferta de alimentos e a renda das famílias mais vulneráveis.
17: Moradora do Sol Nascente, região mais pobre do Distrito Federal, Keila de Souza Barbosa tem 7 filhos e está à espera de mais 2. Segundo ela, com crianças ainda muito pequenas, é difícil trabalhar fora. Keila revela que a fome já fez parte da rotina do lar, mas hoje a situação mudou. O sustento vem principalmente do Bolsa Família. O benefício chega a R$ 1.400 por mês.
18: Já passei fome, mas meus filhos, e hoje meus filhos já não passam mais, né? Então, assim, é um benefício que me ajuda muito.
17: O Bolsa Família é uma das ações do Plano Brasil Sem Fome, criado em 2023. A iniciativa reúne o trabalho de 24 ministérios para aumentar a renda, garantir comida saudável e dar proteção social. E é coordenado pelo Ministério do Desenvolvimento e Assistência Social, Família e Combate à Fome. Valéria Buriti, secretária extraordinária de combate à pobreza e à fome, explica que o plano nasceu num momento crítico e foi estruturado como uma das prioridades do governo do Brasil.
19: Era 33 milhões de pessoas passando fome, então a gente conseguiu nesse período controlar a inflação de alimentos, gerar emprego, gerar ocupação e reduzir desigualdades.
17: Entre 2023 e 2025, o Bolsa Família atendeu em média 20 milhões e 700 mil famílias por mês. O total de repasses passou de 434 bilhões de reais. O resultado foi reforçado por ações como o programa Gás do Povo, o benefício de prestação continuada e a valorização do salário mínimo. Com isso, a rede de segurança alimentar avançou e a adesão de municípios ao Sistema Nacional saltou de 536 para mais de 2.200 cidades em abril deste ano. Mesmo com a saída do mapa da fome, 6 milhões e 500 mil pessoas ainda enfrentam a fome grave no país. Para mudar essa realidade, a nova etapa do Plano Brasil Sem Fome vai concentrar esforços em territórios onde há maior concentração de domicílios nessa condição. Valéria Buriti traz os detalhes.
19: A gente tem mobilizado os entes federativos para adotarem esses planos, também com estratégias que garantem acesso à água, produção de alimentos, abastecimento alimentar, seja um esforço coletivo, um grande mutirão para que a gente tenha, de fato, o direito à alimentação é garantido todos os dias para quem vive no Brasil.
17: Com o aumento da renda pelo trabalho, 2 milhões de pessoas deixaram o programa Bolsa Família entre janeiro e outubro do ano passado. Reportagem Luciana Colares de Holanda.
2: E assegurar renda para famílias vulneráveis que vivem da pesca é também o objetivo do Seguro Defeso.
1: Mais de 3 bilhões de reais foram pagos a pescadores artesanais de todo o país desde novembro do ano passado.
20: O seguro-desemprego do pescador artesanal, também conhecido como seguro-defeso, é um benefício que garante renda aos pescadores durante o período em que a atividade é interrompida para a reprodução das espécies. O valor das parcelas é de um salário mínimo e o tempo do pagamento varia conforme a espécie e a região. Uma ajuda necessária para conseguir manter-se na profissão. No caso da pescadora Sandra Paula Ribeiro, de 41 anos, que exerce a atividade em Santa Catarina.
21: Nesse período que a gente não pode pescar, é uma ajuda para casa, para renda, para ir mantendo as contas em dia. Se a gente não consegue trabalhar nesse período de defesa, a gente vai sobreviver do quê? Então a gente precisa do seguro para isso.
20: Desde novembro do ano passado, 745 mil pescadores artesanais foram beneficiados pelo Seguro Defeso. Ao todo, o Ministério do Trabalho e Emprego já repassou 3 bilhões e 130 milhões de reais a esses profissionais. O diretor do Departamento de Gestão de Benefícios, João Paulo Ferreira Machado, explica que a medida também tem importância ambiental.
22: Para garantir a reprodução das espécies, a continuidade da produtividade da produção de peixes, o seguro defesa é pago para que o pescador não pesque naquele momento, ele fique impedido de pescar e devido a esse impedimento, ele recebe uma parcela de um salário mínimo para cada mês em que há um impedimento.
20: Os estados do Maranhão, Pará, Bahia, Amazonas e Piauí concentram quase 80% do total de requerimentos do seguro defeso. Um dos beneficiados é o pescador José Leandro Melo, da cidade paraense de Santarém, que exerce a atividade no Rio Tapajós e recebe o seguro há 7 anos.
23: A distância onde vivemos para a cidade são de 6 horas de embarcação, né? Para chegar na cidade para comprar alimentação. Então esse seguro ele é muito importante. Ele serve para comprar a nossa alimentação, serve para comprar os nossos materiais de pesca, né? E comprar também combustível.
20: Para este ano, o orçamento destinado pelo governo ao Seguro Defeso é de 7 bilhões e 900 milhões de reais. Para receber o benefício, é preciso fazer o pedido no aplicativo da Carteira de Trabalho Digital ou no portal do Emprega Brasil. Tem direito ao seguro o pescador artesanal que já tenha pelo menos 1 ano de registro, que não tenha qualquer outra fonte de renda e que tenha se dedicado a essa atividade em todos os meses entre os períodos de defeso. Com locução de Natália Koslick, reportagem Márcia Fernandes.
2: 67 toneladas de drogas apreendidas, 639 armas retiradas de circulação e mais de 26 mil munições recolhidas.
1: Esses são alguns dos primeiros dados divulgados como resultado do novo programa Brasil contra o Crime Organizado.
2: Apenas 3 semanas após o lançamento da nova estratégia, 473 prisões foram realizadas.
1: O programa prevê ações integradas entre as forças policiais da União, estados e municípios.
2: E essas foram as notícias do Governo do Brasil.
1: A realização da Secretaria de Comunicação Social da Presidência da República.
2: Com produção da empresa Brasil de Comunicação.
1: E agora com as notícias do Poder Judiciário e do Congresso Nacional. Boa noite.
2: Uma boa noite para você. Até amanhã.
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5: CNJ institui grupo de trabalho para aperfeiçoar sistema remuneratório da magistratura em cumprimento à decisão do Supremo Tribunal Federal.
6: STJ garante isenção de ICMS na compra de veículo por pessoa com visão monocular.
5: Tribunal Superior Eleitoral abre consulta pública para definir modelo da nova urna eletrônica.
6: Boa noite, eu sou Marcela Luiza.
5: E eu sou Walter Lima.
6: Conselho Nacional de Justiça institui grupo de trabalho para aperfeiçoar sistema remuneratório da magistratura em cumprimento à decisão do Supremo Tribunal Federal.
5: A medida integra ações para garantir transparência, uniformidade e controle dos pagamentos realizados no Poder Judiciário. Fernanda Porto.
24: O grupo de trabalho foi instituído pelo presidente do CNJ e STF, ministro Edson Fachin, a fim de realizar estudos para basear propostas legislativas sobre a remuneração da magistratura. A comissão tem a tarefa não só de analisar propostas já produzidas, mas consolidar e sistematizar conclusões voltadas a contribuir com a uniformização, padronização, transparência e previsibilidade das parcelas remuneratórias do Judiciário, em respeito à Constituição Federal. Para isso, os estudos e relatórios devem ser produzidos periodicamente e divulgados no portal do CNJ.
6: Pessoas com visão em apenas um dos olhos têm direito à isenção do ICMS na compra de veículo automotor.
5: Esse entendimento é do STJ. Fátima Uchoa.
25: A segunda turma do STJ rejeitou o recurso do Distrito Federal e manteve decisão que concedeu isenção do ICMS a um motorista com visão monocular. De acordo com o relator ministro Francisco Falcão, a jurisprudência das cortes superiores considera a visão monocular uma deficiência para vários efeitos jurídicos e uma lei de 2021 a classificou como deficiência sensorial do tipo visual para todos os efeitos legais. Assim, segundo o ministro, reconhecer a visão monocular como deficiência para diversos efeitos jurídicos e, simultaneamente, negar tal condição quando se trata de política pública voltada à promoção da mobilidade dessas pessoas implicaria incoerência normativa incompatível com a lógica do sistema jurídico.
6: Tribunal Superior Eleitoral abre consulta pública para definir modelo da nova urna eletrônica para as eleições de 2028.
5: Empresas especialistas poderão apresentar. Aliás, empresas e especialistas poderão apresentar sugestões técnicas para aperfeiçoar o equipamento. Fábio Ruas.
26: As contribuições devem ser encaminhadas para o e-mail urna2028@tse.jus.br. As sugestões precisam ter fundamentação técnica com propostas de alteração, inclusão ou substituição dos requisitos previstos nos anexos do edital. O TSE poderá ainda solicitar esclarecimentos complementares às empresas participantes. A consulta pública vai ficar aberta por 21 dias, contados a partir da publicação do edital, e poderá ser prorrogada.
6: Ministério Público Federal entra com ação para que hospital em São Paulo implemente política de cotas na residência médica.
5: A instituição tem desrespeitado diretrizes do Ministério da Saúde, apesar de atuar no SUS e receber benefícios fiscais. Vanessa Pereira.
4: Na ação, o MPF pede que o Hospital Israelita Albert Einstein, em São Paulo, implemente a política de cotas nos programas de residência médica. Os pedidos incluem a abertura de editais complementares no atual processo seletivo de 2026, com a destinação de vagas para candidatos com deficiência, negros, indígenas, quilombolas e pessoas trans, conforme os percentuais definidos pelas normas vigentes. O MPF ressalta que a aplicação de ações afirmativas nas residências médicas é obrigatória, mesmo em instituições de direito privado. Isso porque tais programas envolvem o treinamento no âmbito do SUS, sendo regulamentados pelo governo federal.
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6: Uma boa noite.
5: E até amanhã.
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1: Eu sou Paula Groba.
2: E eu sou Ricardo Nakaoka.
1: E estes são os destaques de hoje do Jornal do Senado, que começa agora.
2: Congresso analisa a medida provisória para conter preço do diesel.
1: Policiais e bombeiros podem receber indenização por atuação na pandemia.
2: Aumento de pena para roubo de combustíveis e menores infratores está na pauta desta semana.
1: Boa noite.
2: Boa noite.
1: Quando o diesel sobe, o impacto é sentido em toda a economia, já que o combustível é essencial para o transporte de cargas e influencia o preço de alimentos, produtos e serviços.
2: E para tentar aliviar essa pressão, o Congresso vai votar uma medida provisória editada pelo governo federal que estabelece condições para produtores e importadores beneficiados ajudarem a reduzir o preço do combustível. Os detalhes com Lana Dias.
3: O subsídio de R$ 1,12 por litro do óleo diesel fica condicionado a critérios, como dedução do valor no preço de venda do combustível e identificação dos descontos equivalentes nas notas fiscais. A fiscalização dos preços será feita pela Agência Nacional do Petróleo, Gás Natural e Biocombustíveis. Para o senador Paulo Paim, do PT do Rio Grande do Sul, a medida foi positiva, especialmente em meio à guerra no Oriente Médio.
4: O governo continua entregando, apresentando, né, para o povo brasileiro subsídios como esse do óleo diesel, né, para que realmente chegue lá na bomba, lá na ponta, né?
3: Já o senador Isalci Lucas, do PL do Distrito Federal, espera que o incentivo tenha efeito real nos preços oferecidos ao consumidor.
5: Esse preço do diesel com relação à guerra do Irã, isso acaba comprometendo a economia. Espero que isso chegue na bomba, né? Porque muitas vezes também é dado desconto e o consumidor acaba pagando o mesmo preço.
3: A subvenção entrou em vigor em 1º de junho. Valerá até 31 de dezembro e substitui medidas anteriores. A medida provisória precisa ser analisada pelo Congresso Nacional.
1: E as companhias aéreas que operam voos regulares no Brasil também podem contar com um reforço bilionário no caixa. O Congresso vai analisar outra medida provisória que destina R$ 1 bilhão para financiar o capital de giro dessas empresas.
2: O objetivo é dar suporte às operações do setor, garantindo recursos para despesas essenciais e manutenção das atividades. O crédito extraordinário será administrado sob supervisão do Ministério da Fazenda e já está disponível.
1: O que é decidido no Congresso pode acabar no Supremo Tribunal Federal. E neste mês, temas que mobilizam parlamentares e dividem opiniões também estarão no centro dos julgamentos da Corte.
2: Entre os assuntos, a responsabilidade das plataformas digitais por conteúdos publicados na internet. A reportagem é de Márcio Maturana.
6: Nesta quarta-feira, dia 10, a Corte deve julgar recursos contra a decisão que ampliou a responsabilidade das plataformas digitais no julgamento sobre o Marco Civil da internet. No dia 17, está na pauta o prazo de 24 meses dado pelo ministro Flávio Dino para o Congresso regulamentar a mineração em terras indígenas. O Senado tem um grupo de trabalho sobre isso, que é presidido pela senadora Tereza Cristina, do PP de Mato Grosso do Sul.
7: O que nós não podemos mais conviver é com essa situação de infratores que invadem as terras indígenas, fazem o garimpo, na verdade, né? E ninguém ganha nada com isso, nem os povos indígenas, nem o Estado.
6: E para o dia 24 está marcado o julgamento do Supremo Tribunal Federal que discute o vínculo de trabalho entre motoristas e entregadores com plataformas digitais, a condição chamada de uberização.
1: Durante a pandemia de Covid-19, profissionais da segurança pública também estiveram nas ruas, mantendo serviços essenciais e atuando diretamente no enfrentamento da crise sanitária.
2: Agora o Senado pode ampliar um benefício já concedido aos trabalhadores da saúde, garantindo indenização para policiais, guardas e bombeiros que morreram ou ficaram permanentemente incapacitados em razão da atuação na linha de frente da pandemia. Os detalhes com Bruno Lourenço.
8: O projeto original, que está pronto para ser votado na Comissão de Segurança Pública, do senador Marcos Duval, do Avante do Espírito Santo, foi apresentado no auge da crise sanitária em 2020 e pedia a criação de uma pensão especial para os dependentes dos profissionais da linha de frente. Naquela época, o senador destacava o drama de policiais e profissionais da saúde que iam para o trabalho sem saber se voltariam e de suas famílias.
9: É um amparo de toda a sociedade, um reconhecimento de toda a sociedade desse trabalho. Porque hoje, caso aconteça alguma coisa com ele, não é considerado acidente de trabalho, simplesmente uma morte natural. A família acaba não tendo a segurança, os benefícios que a família tem que ter por uma profissão como essa, que você vai para o trabalho e não sabe se volta.
8: O relator da matéria, senador Márcio Bittar, do PL do Acre, atualizou o projeto para levar em conta a lei aprovada pelo Congresso Nacional em 2021, que garantiu uma compensação financeira paga pela União aos profissionais de saúde incapacitados pela Covid-19 ou aos seus herdeiros em caso de óbito. O substitutivo apresentado por Bittar estende os mesmos direitos e valores aos agentes de segurança pública, como policiais de todas as corporações, guardas municipais, bombeiros, agentes de trânsito e guardas portuários.
1: E o combate à criminalidade e à proteção do patrimônio público estarão entre os destaques das comissões do Senado nesta semana.
2: Na pauta, propostas que endurecem as punições para o furto de combustíveis e ampliam o tempo máximo de internação de menores envolvidos em atos infracionais graves. Saiba mais com a repórter Marcela Cunha.
10: Na terça-feira, a Comissão de Serviços de Infraestrutura pode votar uma proposta que endurece a punição contra o furto e o roubo de combustíveis, com penas de 4 a 10 anos de reclusão. E na Comissão de Segurança Pública, uma proposta aumenta o tempo máximo de internação de adolescentes que cometerem atos infracionais graves, especialmente os equivalentes a crimes hediondos. Hoje, pelo ECA, a internação não pode passar de 3 anos, como lembrou o senador Fabiano Contarato, do PT do Espírito Santo.
11: Não é razoável, por exemplo, hoje, se um rapaz de 17 anos, 11 meses e 29 dias, ele estuprar e matar e ocultar o cadáver, ele vai ficar, no máximo, 3 anos.
10: Na quarta, a Comissão de Constituição e Justiça analisa o projeto que facilita a cobrança da pensão alimentícia e outro que amplia o prazo para vítimas de crimes sexuais cometidos na infância ou na adolescência pedirem indenização na Justiça. Já na Comissão de Ciência e Tecnologia, destaque para o projeto que reforça a proteção de dados pessoais para reduzir o risco de vazamentos e uso indevido de informações dos cidadãos por empresas e órgãos públicos.
1: Já no plenário, estão na pauta desta semana medidas que ampliam a proteção

0: do MDB da Paraíba é o combate à exploração no ambiente doméstico.
1: O trabalho doméstico tradicionalmente invisibilizado nas políticas públicas e na fiscalização estatal. O projeto reconhece que esse setor apresenta riscos específicos de exploração em razão do isolamento do local de trabalho, da assimetria de poder entre empregador e empregado e da naturalização histórica de práticas abusivas.
0: Já na quarta-feira, o plenário analisa a criação de uma linha especial de crédito com recursos do Fundo Social do Pré-Sal para a renegociação de dívidas de produtores rurais. O relator, senador Renan Calheiros, do MDB de Alagoas, afirmou que o texto foi ajustado para impedir que a regulamentação da proposta crie exigências excessivas ou restrições que dificultem a sua aplicação. Constam ainda da pauta da semana o projeto que estabelece diretrizes para as atividades de inteligência no Brasil e o texto que cria a política de governança da administração pública federal.
2: E motoristas com bom histórico no trânsito já podem contar com uma novidade na renovação da Carteira Nacional de Habilitação. Entrou em vigor a renovação automática da CNH para condutores sem infrações sujeitas à pontuação nos últimos 12 meses.
3: A medida reduz etapas burocráticas, mas mantém a exigência dos exames médicos obrigatórios, retomada pelo Congresso Nacional. A nova lei também prevê a criação de um teto nacional para o valor desses exames, que será definido pela Secretaria Nacional de Trânsito. Com a edição de Paula Groba e trabalhos técnicos de João Lira, o Jornal do Senado fica por aqui. Acompanhe agora as notícias da Câmara dos Deputados. Boa noite.
2: Boa noite e até amanhã.
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5: Deputados aprovam convenção da OIT sobre segurança e saúde no trabalho.
6: Câmara cria cadastro de pesquisa sobre drogas experimentais contra o câncer.
5: Relatório final sobre o combate à misoginia deve ser apresentado na quarta.
6: Projeto que altera código de mineração já pode entrar na pauta do plenário.
5: Boa noite. O plenário da Câmara pode votar projeto criticado pelo governo que altera o Código de Mineração. O repórter Antônio Vital nos conta como está a discussão.
7: Ganhou o regime de urgência e pode ser votado a qualquer momento no plenário da Câmara projeto que altera diversos pontos da legislação da mineração. Entre outras medidas, o texto amplia o conceito de garimpeiro e cria o leilão social, que vai ofertar áreas de menor volume de minérios e pode beneficiar cooperativas de garimpeiros, que terão prioridade no processo de autorização. A lei atual define a garimpagem como trabalho individual que utiliza instrumentos rudimentares, aparelhos manuais ou máquinas simples. A nova definição prevê que a atividade não depende da técnica utilizada ou do tamanho da produção. A proposta foi apresentada por um grupo de trabalho criado em 2022 para propor mudanças no Código de Mineração. O projeto é assinado pelo deputado Felipe Barros, do PL do Paraná, coordenador do grupo. A justificativa é que o projeto dá mais agilidade ao processo de mineração. Um dos pontos permite que o plano de aproveitamento econômico da jazida levará em conta apenas questões de salubridade e segurança e não vai abranger o método utilizado no garimpo e beneficiamento. Outro dispensa licenciamento ambiental para pesquisa se a tecnologia usada não provocar impactos significativos. O regime de urgência provocou discussão no plenário. O governo se manifestou contra a proposta e pediu mais discussão antes da votação, como disse a deputada Érica Cocai, do PT do Distrito Federal.
8: Esse projeto é para legalizar o garimpo, e legalizar o garimpo sem regras. Nós, o Brasil inteiro, viu o desastre que houve no território Yanomami, pela ação sem regras do próprio garimpo. Porque não dá para ficar todo o tempo passando a boiada, porque meio ambiente é fundamental para a própria soberania. Mas nós também temos a posição do Ministério do Planejamento, da Casa Civil, do governo, contra esta proposição. Não dá para liberar, como está se propondo, o garimpo sem regras.
7: Já o deputado Joaquim Passarinho, do PL do Pará, relator do grupo de trabalho que apresentou a proposta, defendeu as mudanças na lei de mineração. Segundo ele, o objetivo é permitir que pequenas empresas atuem no setor.
9: No nosso projeto, não há nenhum tipo de restrição ao meio ambiente, não há nenhum tipo de facilitação, não há anuência prévia, não há tácita, não há nada disso. Pelo contrário, o que nós estamos tentando é tirar da mão de 5, 6 empresas, umas nacionais, outras internacionais, que detêm quase todo o subsolo nacional pesquisado. Está na mão de 5 empresas. E essas empresas não dão anuências para as menores empresas trabalharem. E o subsolo brasileiro, ele é do povo brasileiro.
7: Com o regime de urgência, o projeto que altera diversos pontos da legislação sobre mineração pode ser votado diretamente no plenário.

0: Da Câmara sem passar pela análise das comissões permanentes da Casa. Da Rádio Câmara de Brasília, Antônio Vital.
1: Relações Exteriores.
2: Pastor Henrique Vieira, do PSOL do Rio de Janeiro, protocolou no STF um pedido de inclusão de novas lideranças da oposição em inquérito que busca esclarecer a atuação de políticos brasileiros contra instituições e contra a soberania nacional junto ao governo dos Estados Unidos.
3: Pastor Henrique Vieira defende uma apuração técnica sobre reuniões ocorridas no país norte-americano. O deputado suspeita que a taxação a produtos nacionais e os ataques ao sistema de pagamento instantâneo PIX é fruto de pressão dessas lideranças.
2: José Medeiros, do PL de Mato Grosso, critica a condução da política externa do governo federal. De acordo com o parlamentar, o executivo cria atritos com o governo dos Estados Unidos para desviar o foco das críticas e dos vários problemas nacionais.
3: José Medeiros alega que possíveis taxações contra produtos brasileiros resultam de uma investigação sobre práticas comerciais consideradas prejudiciais aos Estados Unidos. Ele reitera que as novas taxas não têm relação com qualquer atuação de parlamentares da oposição.
1: Educação.
2: Comissão aprova projeto que autoriza o uso de escolas para atividades da comunidade no entorno. A reportagem é de Júlia Lopes.
4: Quadra, auditório e sala de aula poderão ser usados pela comunidade fora do período letivo. A Comissão de Educação aprovou o projeto de lei que permite às comunidades utilizarem os prédios escolares para a prática de exercícios e atividades de lazer. Pelo texto, a direção de cada instituição será responsável pela autorização e quem solicitar o uso deverá assinar um termo de responsabilidade sobre o patrimônio escolar. Além disso, a utilização dos espaços não poderá interferir no funcionamento regular da escola durante o período letivo, nem em atividades extracurriculares. O relator da proposta, deputado Luiz Fernando Vampiro, do MDB de Santa Catarina, destacou que, em muitos casos, esses espaços são os únicos disponíveis na comunidade para a realização dessas atividades.
5: Porque em algumas cidades do Brasil, nós temos um ginásio, por exemplo, de uma escola que é único naquela cidade e por uma briga política de alguma coisa não pode ser utilizado pela comunidade. Esse é o objetivo dessa lei, é colocar como base nacional a autorização de prédios públicos para a utilização do seu entorno onde está inserido.
4: O projeto prevê a realização de atividades formativas, científicas, culturais e esportivas com o objetivo de integrar a comunidade escolar, incluindo as famílias dos estudantes e moradores do entorno de cada escola. O texto estabelece ainda que atividades com fins lucrativos só poderão ser autorizadas se forem realizadas por entidades públicas ou de caráter social ou filantrópico, com finalidade social comprovada. O deputado professor Reginaldo Veras, do PV do Distrito Federal, que participou da discussão da proposta, explica na prática como essa medida já acontece nas comunidades do Distrito Federal.
6: Até às 23 horas do sábado e do domingo, a quadra é utilizada ininterruptamente pela comunidade. Porque simplesmente, senhoras e senhores, não tem outro espaço de lazer. E o grande barato, a gente dialogando com a galera que usa para jogar o futebol, a gente ainda faz os mutirões para que eles façam a pintura, para que eles mantenham o espaço.
4: A proposta que busca promover a integração entre a escola e a comunidade e altera a lei de diretrizes e bases da educação nacional segue agora para análise na Comissão de Constituição e Justiça. Da Rádio Câmara de Brasília, Júlia Lopes.
1: 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Saúde.
3: Câmara aprova projeto que cria cadastro de pesquisas sobre drogas experimentais para tratar o câncer. A repórter Sofia Peçanha nos conta como deve funcionar.
7: A Câmara dos Deputados aprovou projeto que cria o Banco Nacional de Combate ao Câncer. O objetivo é divulgar em todo o país, de forma sistematizada, os protocolos abertos de pesquisa de drogas experimentais em oncologia já validadas pelas normas de ética médica. Segundo dados da Organização Mundial da Saúde, no ano passado o câncer foi a segunda doença responsável pelos óbitos registrados, juntamente ao grupo de doenças cardiovasculares e as doenças do aparelho respiratório. Nesse cenário, o projeto pretende democratizar os novos tratamentos, tornar os protocolos experimentais amplamente conhecidos pela comunidade médica e pelo público em geral, e humanizar os canais de acesso aos medicamentos e tratamentos, como ressaltou a deputada Rosângela Moro, de São Paulo, relatora na Comissão de Saúde.
8: A centralização dessas informações democratiza o acesso a novas opções de tratamento e fortalece a pesquisa clínica no país.
7: As pesquisas serão disponibilizadas ao público em geral, aos profissionais de saúde previamente registrados e às centrais de regulação de consultas de cada estado. Os dados coletados serão organizados e ordenados pelos ministérios das áreas da saúde e da ciência e tecnologia, ou por outro órgão indicado por estes ministérios. Médicos e demais profissionais poderão dispor de uma base de dados diversificada, atualizada, gratuita e de fácil acesso. Assim, a equipe médica ampliará o leque de alternativas de tratamentos, potencializando as possibilidades de recuperação de cada paciente, como destacou a deputada Rosângela Moro.
8: Permitirá que profissionais de saúde e paciente tenham acesso a tratamentos inovadores, aumentando as chances de sucesso terapêutico e possibilitando a escolha dos tratamentos mais adequados ao tipo de câncer.
7: As informações disponibilizadas no banco de dados deverão estar habilitadas pela Comissão Nacional de Ética em Pesquisa e pela Agência Nacional de Vigilância Sanitária. O projeto que cria o Banco Nacional de Combate ao Câncer será analisado em seguida pelo Senado, caso não haja recurso para análise no plenário. Da Rádio Câmara de Brasília, Sofia Peçanha.
1: Desenvolvimento Regional.
2: Ricardo Maia, do MDB, registra visita que fez a vários municípios no interior da Bahia. O parlamentar cumprimenta a população e lideranças locais, especialmente das cidades de Tucano, Ouriçangas, Queimadas e Cansanção.
3: Ricardo Maia destaca seu retorno à cidade de Araci depois de uma ausência de 2 anos relacionada à morte de seu irmão. Ele ressalta que, mesmo distante, continuou enviando recursos para a compra de viaturas, ambulâncias, tratores e para a construção de quadras esportivas, entre outras iniciativas.
1: Trabalho.
2: Câmara aprova a Convenção da Organização Internacional do Trabalho sobre Segurança e Saúde no Trabalho. As informações com a repórter Daniele Lessa.
9: A Câmara dos Deputados aprovou o projeto que aprova o texto da Convenção 187 da Organização Internacional do Trabalho, a OIT, sobre o marco promocional para a segurança e a saúde no trabalho. O texto da convenção foi adotado pela OIT em 2006 e busca promover a melhoria das condições de segurança e saúde no trabalho, com ações para prevenir lesões, doenças e mortes relacionadas à atividade profissional. A mensagem presidencial que encaminhou o texto ao Congresso destaca que a segurança e a saúde no trabalho passaram a ser reconhecidas pela OIT como parte dos princípios e direitos fundamentais no mundo do trabalho. Segundo o documento, a proteção à vida, à saúde e à integridade física dos trabalhadores é um direito humano básico. A convenção prevê que os países que ratificarem o texto adotem uma política nacional, com programas nacionais de segurança e saúde no trabalho. Essas medidas devem ser construídas em consulta com organizações representativas de empregadores e trabalhadores. O texto também valoriza a criação de uma cultura de prevenção para reduzir riscos no ambiente de trabalho. Ao defender a proposta, o deputado Hildo Rocha, do MDB do Maranhão, argumentou que aumentar a segurança no trabalho melhora a produtividade das empresas.
10: Para que nós possamos criar um ambiente de trabalho mais seguro, mais saudável, e isso favorece, logicamente, a nossa economia brasileira, melhora, sem dúvida nenhuma, o custo Brasil, porque vai aumentar a produtividade.
9: Hildo Rocha disse ainda que o aumento da produtividade torna as empresas brasileiras mais atrativas para investimentos. O deputado Marcel Van Hatten, do Novo, do Rio Grande do Sul, encaminhou o voto contra a proposta, por considerar que o texto da convenção interfere no trabalho do parlamento.
11: Com tratados internacionais que afetam a nossa soberania, o Novo orienta contra. Afeta a nossa legislação nacional e a capacidade do parlamento decidir o que é melhor para o trabalhador.
9: O plenário da Câmara aprovou também mais dois acordos internacionais. O protocolo de Montevidéu sobre compromisso com a democracia no Mercosul estabelece medidas a serem tomadas pelos países participantes em caso de ruptura da ordem democrática, incluindo fechamento de fronteiras e sanções políticas e diplomáticas. Também foi aprovado acordo com a Venezuela para cooperação em ciência e tecnologia espacial, em projetos nas áreas de observação do território, telecomunicações, tecnologias e dados espaciais. O Brasil já mantém acordos similares com Argentina, Peru e Colômbia. A Convenção da Organização Internacional do Trabalho sobre Segurança e Saúde no Trabalho e os dois acordos internacionais agora serão analisados no Senado. Da Rádio Câmara de Brasília, Daniele Lessa.
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1: Direitos Humanos.
3: O relatório final do Grupo de Trabalho sobre Combate à Misoginia deve ser apresentado na próxima quarta-feira. O repórter Murilo Souza adianta um pouco de como foi a última discussão do GT.
12: A Câmara dos Deputados encerrou a fase de audiências públicas do Grupo de Trabalho que analisa o projeto de lei que equipara a misoginia, definida como ódio ou aversão às mulheres, ao crime de racismo. O texto prevê penas de 2 a 5 anos de prisão para combater discursos de ódio e a discriminação baseada na crença da supremacia masculina. A coordenadora do colegiado, deputada Tabata Amaral, do PSB de São Paulo, anunciou que o foco agora está em receber sugestões técnicas para construir a versão para a votação.
13: O nosso trabalho está longe de ter terminado. A gente está agora numa fase muito importante de acolher as contribuições técnicas, de sugestões de alteração do texto que a gente está analisando. Então, por favor, me procurem, procurem a equipe do meu gabinete, a secretaria do nosso grupo de trabalho, para que a gente possa fazer esse esforço difícil, complexo, mas necessário, de tentar, não sei se consensuar, mas com certeza consolidar as contribuições para que a gente possa avançar.
12: A última audiência pública reuniu juristas, pesquisadores e representantes de embaixadas para avaliar a eficiência jurídica da proposta. O objetivo é assegurar que os novos mecanismos possam ser aplicados de forma prática pelo sistema de justiça e estejam alinhados com os princípios da Constituição Federal, como a liberdade de expressão e a dignidade humana. Segundo a deputada, o relatório final do colegiado será apresentado na próxima quarta-feira. Durante a reunião, representantes estrangeiros compartilharam as experiências de seus países. Simon Fairweather, conselheiro político da Embaixada Britânica, explicou que o Reino Unido incluiu o sexo na lista de motivações de crimes de ódio. Pela legislação britânica, se um crime for motivado por hostilidade baseada no sexo, a pena se torna mais severa. Ele também destacou ações voltadas para o ambiente digital, como a proibição de aplicativos de inteligência artificial que tiram a roupa de mulheres em fotos sem autorização. Já a representante da embaixada francesa, Cynthia O'Hyan, afirmou que a lei da França evita o termo misoginia, por considerá-lo amplo e subjetivo. O direito francês prefere focar em sexismo ou violência sexista. A constitucionalista Alice Bianchini, presidente da Associação Brasileira de Mulheres de Carreiras Jurídicas, garantiu que a proposta atende aos critérios técnicos necessários para integrar o sistema penal. Ela rebateu críticas de que o texto criaria um conceito vago e explicou que a proposta segue a mesma lógica das leis que já punem o racismo e a homotransfobia. O projeto de lei que criminaliza o ódio contra mulheres já foi aprovado pelo Senado e, se for aprovado pela Câmara dos Deputados sem alterações, poderá seguir diretamente para a sanção presidencial. Da Rádio Câmara de Brasília, Murilo Souza.
1: Segurança Pública.
2: Coronel Ulisses, do União do Acre, relata sua experiência de mais de 30 anos na segurança pública para apoiar a classificação do PCC e do Comando Vermelho como organizações terroristas. Segundo ele, as facções espalham medo nas comunidades, dominam territórios e impõem regras.
3: Para Coronel Ulisses, o governo federal é tolerante com o crime organizado e, por isso, resiste contra a classificação dos grupos criminosos como terroristas. O deputado entende que só o endurecimento das leis é capaz de desestimular a criminalidade e ampliar a proteção aos cidadãos.
2: Delegado Éder Mauro, do PL, critica a condução da segurança pública no Pará diante do avanço de organizações criminosas no estado. Ele relata que comerciantes de Belém têm sido ameaçados por criminosos que cobram taxas para permitir o funcionamento de estabelecimentos.
3: Delegado Éder Mauro responsabiliza o grupo político que comandou o governo estadual nos últimos anos. Ele também contesta a eficácia da PEC da Segurança Pública, que busca centralizar as ações no governo federal. O deputado entende que os estados precisam de mais autonomia.
2: Termina agora o Jornal Câmara dos Deputados, produzido pela Rádio Câmara, com trabalhos técnicos de Wellington Teles e apresentação de Val Monteiro e Luciana Vieira. Uma boa noite para você.
3: Você fica com as notícias do Tribunal de Contas da União. Boa noite.
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1: 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Você ouviu a voz do Brasil. Boa noite.

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1: 22 horas e 37 minutos.

0: 22:52.
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1: FM. 23 horas e 5 minutos.
2: Obrigado.

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1: 23 horas e 10 minutos.

0: 23:27.
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1: 0 hora e 20 minutos.

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1: 0 hora e 43 minutos.

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1: Zero hora e 55 minutos.

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2: Uma hora, 7 minutos.

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1: 2 horas e 23 minutos.

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1: 4 horas e 29 minutos.

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1: 4 horas e 38 minutos.

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1: 4 horas e 47 minutos.

0: Muito bom dia, meu povo. São 5:01, 5:01. Que bom que nós estamos aqui de novo, né? O Craquel aqui pela 91,9, o programa Manhã Sertanejo. De segunda a sábado, das 5 às 7 da manhã, né? Levando o melhor da música raiz pra você, né? Muito obrigado pela sua audiência, né? Hoje aqui em Mineiros, terça-feira, 9 de junho de 2026, 17 graus, né? Só pra lembrar que o prefeito Aleomar hoje vai participar do plantão policial, né? A partir das 10 horas da manhã. E você é o nosso convidado a participar com a gente aqui, com o Newton Júnior, com o prefeito, a partir das 10 horas da manhã, mandando perguntas pra ele, né? Ouvindo essa super entrevista hoje aqui no programa Plantão Policial com o nosso querido Newton Júnior. Nesse momento aqui em Mineiros, a temperatura está entre 15 e 28 graus, a sensação térmica entre 15 e 22, a umidade relativa do ar só vem caindo, né, meu compadre? Só caindo, a umidade relativa do ar ficou muito tempo estancada lá em 88, 90, quase 100%, tá em 69 hoje. Ventos a 2 km por hora, não tá ventando, vento praticamente zero. Chuvas, não temos, sol nasce às 6:55 e vai embora às 18:02, né? E nós vamos até às 7 da manhã tocando o melhor da música raiz pra você. Você pode participar aqui pelo 36720322, pedindo o seu modão pra gente rodar pra você. 5:02. Vamos levantar pai, vamos levantar mãe, vamos levantar vô, vó, tia. Tá na hora de trabalhar, gente. Tá na hora de tomar aquele cafezinho, tá na hora de curtir esse dia maravilhoso. Louvado seja Deus por mais um dia de vida, viu? Por mais um dia de vida, minha vida, a sua vida e as nossas vidas, né? Que Deus possa nos dar uma terça-feira abençoadíssima, viu? Muito obrigado, meu Deus! São 5:02, gente! 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Nós precisamos e muito. 5:13, 5:03, agora eu já vou atender o pessoal que tá pedindo música. Mas antes, um pouquinho, tem essa música aqui, ó, que todo mundo gosta. Minha irmã Marlúbia tá lá em casa, tá lá na minha mãe ouvindo e querendo ouvir essa música, ó.
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0: É o Barquinho de Ouro com Trio Parada Dura. São 5:04, meu povo.

0: São 5:11, todas as manhãs, né? Sérgio Reis com a participação de Zezé e Luciano, né? Barquinho de Ouro, trio Parada Dura. Deixa eu atender um povão aqui que tá mandando mensagem aqui, rapaz. Deixa eu ver quem tá aqui. É meu amigo Adinaldo, né? Adinaldo, você tá por onde? Bom dia, meu camarada. Que bom ter você aqui, né? Bem no início da manhã, viu, Adinaldo? Muito obrigado pela sua audiência. Fala com nós aí.
1: Bom dia, Clatel. Bom dia, bom dia.
0: Bom dia.
1: Desejar uma ótima terça-feira para todos nós.
0: Amém.
1: Para todos.
0: Amém.
1: Passando por aqui para ouvir uma música com os filhos de Goiás, Saudade de Boiadeiro. Feliz para minha esposa Iraci, para todos que gostaram da canção.
0: Ah.
1: E vou ali numa caminhada.
0: Então, tá bom certo. Dia. Bom dia, ótima caminhada, viu?
1: Já só toca modão.
0: Tá certo, aqui só toca modão. Adinaldo, muito obrigado aí. Meu amigo. É, o Ronei também, né? Mandou uma foto aqui já trabalhando, né, Ronei? Muito obrigado aí pela sua audiência, esse pessoal do carro que fica sempre com aí molhando, aguando as nossas plantações. Que coisa boa, viu? Bom dia pra você, meu camarada.
2: Bom dia, meu amigo Castel. Manda um modão pra nós aqui.
0: Ah.
2: De Tião Carreiro Pardinho. Já estamos na lida aqui já.
0: Tá certo.
2: Bom dia pra você e pra todos os ouvintes aí. Manda esses modão aí pra todos os ouvintes aí.
0: É nós aqui, meu amigo Ronei. Muito obrigado pela sua audiência sempre. Mandou uma foto aqui, mandou um áudio aqui, mandou um vídeo, né? Muito obrigado de coração. 5:13, meu povo.
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Olha o friozinho, aqui já tem café no bule. Vamos levantar a gente. Passa uma música pra mim de Creone Baierito. Você vai escolher uma muito apaixonada aí pra mim. E só vou oferecer mesmo, pelo menos, só pro meu amigo Ivanil, que no Jardim.

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2: São 5:19, 5:19, né? O tempinho tá gostoso, agora tá 17 graus, né? Agora tá 17 graus, mas tá um tempinho gostoso, anda um tempinho gostoso, podia esfriar um pouquinho mais, né? Você ouviu aí, ó, as últimas que você ouviu, meu compadre, minha comadre? Você ouviu o Final dos Tempos, com Tião Carreiro e Praiano? Ouviu também Saudade de Boiadeiros, Filho de Goiás? Todas as Manhãs com Sérgio Reis e Luciano e Barquinho de Ouro com Trio Parada Dura. Aqui é o 367-20322, pra você mandar o seu pedido aí, de onde você estiver, aqui do Mineiro, aqui de Mineiros, né, da região, do nosso estado, fora do nosso estado, meu amigo Cleiton de Itaberaba, Bahia, toca aí Chico Mineiro, vou tocar pra você agora em Chico Mineiro, Itaberaba, depois você me manda aí, Cleiton, fica perto de onde Itaberaba, viu? Itaberaba, na Bahia, toca pra nós, Chico Mineiro, tá ouvindo nós longe, né, cara, que coisa boa, muito obrigado, viu? De coração mesmo, muito obrigado mesmo. E também quem tá aqui, meu amigo Parmênio, Parmênio tá aqui pra falar com nós, ó. Fala com nós aí, Parmênio, bom dia.
3: Bom dia, Crequitel.
2: Bom dia.
3: Bom dia.
2: Bom dia.
3: Bom dia.
2: Bom dia.
3: Friozinho, friozinho, aqui já tem café no bolo.
2: Aqui tá precisando. Vamos levantar.
3: Uma música pra mim de Creone Barreirito. Você vai escolher uma muito apaixonada aí pra mim.
2: Tá certo.
3: E só vou oferecer mesmo, pelo menos, só pro meu amigo
2: Ivanil.
3: Do Jardim das Ferroveiras.
2: Esse é gente boa.
3: E aqui tem
2: boa.
3: Café no bolo, gente. Vamos beber café, gente.
2: Vamos beber, gente.
3: Vamos trabalhar.
2: Vamos trabalhar. Olha a hora.
3: A gente já tá com os pezinhos molhados,
2: gente. Rapaz.
3: Falou, Craquitel. Bom dia.
2: Bom dia, meu amigo Parmênio. Aí, Ivanil, pra você aí, o meu amigo Parmênio tá mandando pra você aí. Vamos, o Zé Bete falava, Parmênio. Vamos levantar. Olha a hora. Aí ele tinha aquele, o xarope cessa tosse em forma, em Mineiro, 5:21, meu povo.
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0: 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São 5 horas e 34 minutos, 5h34. Você não sai daí não, que agora eu tô voltando, hein?
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3: Cinco horas e 36 minutos, né? 5:36. É, rapaz. Hoje no programa Resenha Esportiva nós vamos falar de muita coisa, né? De seleção brasileira. Neymar passou no teste, vai continuar, ainda bem, né? Graças a Deus, né? Hoje tem Goiás pelo Brasileiro, ontem o Vila foi bem, o Atlético foi bem, times goianos aí, muito bem no Campeonato Brasileiro, né? Muito bem mesmo. Deixa eu falar aqui com o meu amigo Ivanilson, rapaz. Ivanilson estava sumido. Bom dia, meu amigo Ivanilson.
4: Bom dia, Theo.
3: Bom dia.
4: Theo, por gentileza, rode a música aí com o Chico Rei Paraná, de lá pra cá. Ofereço pra galera que tô na escuta.
3: Tá certo.
4: Pessoal aqui do grupo do Jardim das Perubeiras.
3: Povo bom, Parmentes. Viu? Povo bom.
4: Ô, Parmentes, aparece jovem. Obrigadão pela música aí. Pra Márcia, pro Joãozinho lá no Bar Popular, pro Deus Dentro, Mutirão 3, pro João Bruto. E a todos que gostarem da música.
3: Faltou o crânio.
4: Um bom dia.
3: Tchau. Um abraço. Faltou o crânio, rapaz. Um abraço pro crânio. Gente, são 5 horas e 37 minutos. Meu amigo Paulinho também tá aqui, ó, pra falar com nós. Deixa eu achar o Paulinho aqui. Bom dia, meu amigo Paulinho.
5: Bom dia, Cracktel. Aqui é o Paulo Lopes, na escuta do Manhã Sertanejo. Eu queria ouvir a música com Liana e Cascatinha, Coxa de Retalho. Se você puder tocar pra mim, te agradeço, né, meu amigo? E o Vila Nova, Cracktel, ganhou do Botafogo de São Paulo.
3: E
5: recuperou a liderança da Série B com 25 pontos.
3: É verdade.
5: Provando que o Vila tem tudo para subir para a Série A. Basta continuar fazendo essa campanha aí, né, Cracktel? E lembrando, Cracktel, sempre que Manhã Sertaneja, aí só toca modão.
3: Paulo.
5: E obrigado, meu amigo, por poder participar com você. Que Deus
3: Eu
5: sempre
3: que agradeço,
5: continue te abençoando, hein? Você. A nós ouvintes que estamos do outro lado e que essa programação sua do Manhã Sertaneja dure por muito tempo, né? Você merece.
3: Amém.
5: Porque você é um vencedor, uma pessoa simples, uma pessoa do povo.
3: Glória.
5: Por isso que você tá aí sendo líder de audiência.
3: Amém.
5: E obrigado, Cracktel.
3: Obrigado. Muito obrigado, meu amigo Paulinho, muito obrigado de coração, viu? A gente faz o programa na simplicidade para quem tá aí. Vocês são as coisas especiais, né? Que Deus manda para colocar aí na sua casa, no serviço, aonde é que você esteja, né? Agorinha o Rony mandou o áudio aqui trabalhando, aguando as plantas da nossa cidade, ouvindo, né? Ontem teve um áudio também, me esqueci o nome, rapaz, ele tava na lavoura, colhendo e ouvindo a programação, então a gente fica feliz, faz um programa simples, mas de coração para todos vocês. Paulinho, você falou aí da Série B, o Vila tem 25, eu vou falar só dos goianos, o Vila é o primeiro com 25. O Goiás é o oitavo com 17, mas só que o quarto tem 20, que é o Criciúma. Então o Goiás está na rabeira do Criciúma aí, por mais uma vitória. E o Atlético Goianiense, onde subiu, foi para a 12ª colocação com 16 pontos, muito próximo do quarto, que é o Criciúma, com 20. Então, 4 pontos. O Goiás, 3 pontos do quarto. E o Atlético Goianiense, 4 pontos. Então, estamos na parada, viu? São 5 horas e 39 minutos, 5:39. Toca pra nós aí, Chico Rei Paraná. Bom dia, crânio!
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0: Lasqueira.
1: É, Lasqueira, né? Coxa de retalho, cascatinhana, de lá pra cá com Chico Rei Paraná. E o último julgamento, né? Com Léo Canhoto e Robertinho, depois de Chico Mineiro, Tunico e Tinoco. Quando recordar o passado, Creone e Barreirito. São 5 horas e 46 minutos. 5h46. Deixa eu ouvir minha amiga Maria José, né, que tá aqui. Bom dia, Maria.
2: Bom dia, Cartel. Quero ouvir uma música com Veloso, Velozinho, Menina dos Olhos Verdes.
1: Opa, é aqui, Menina dos Olhos Verdes. O café tá pronto aí, ô Maria? Se o café estiver pronto, a hora que sair daqui eu vou ir tomar um café. Minha amiga Cida, bom dia, Cida.
3: Bom dia, Theo. Quero oferecer essa música, Tonzinho, meu irmão, Zé Cachucho, meu irmão, Madalena, minha irmã, Camiro, meu primo, Ranulfo, meu primo, Carlão dos Teclados, Hélio do Carvão, Tonho do Carvão, para Gláucia, para o Beto, Tinoco, Xaxim, Michele e para todos que gostaram da música. Cama Fria com André Andrade. Muito obrigado, um ótimo dia pra você.
1: Tá certo, muito obrigado, minha amiga Cida. E meu amigo, é rapaz, o Cleiton, né? O Cleiton, que é lá de Itaberaba, né? Itaberaba. Ele pediu pra mim tocar o Chico Rei, eu toquei o Chico Rei pra ele. Eu perguntei Itaberaba. Fica perto de onde? Ele fica perto da Chapada, a terra do melhor abacate, né? Do Brasil, às margens da BR-242, entre Seabra e Feira de Santana, a 270 quilômetros da capital de Salvador. Não, rapaz, que coisa boa, viu? Tô obrigado aí pela informação, viu, meu amigo Cleiton, né? Tô

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1: É, meu amigo Cleito tá falando que lá tem abacaxi, né? Manda pra nós aí, Cleito. Embala e manda pra nós aí nessa Itaberaba, viu? Itaberaba. Um abraço pra todo mundo aí. Essa próxima música vai pra essa cidade aí, Itaberaba, viu? Amargurado, João Mulato e Douradinho, gente.

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1: É, são 5:56. Dá tempo ainda de eu ouvir o Antônio, né? Bom dia, Antônio, aqui é o Theo, o Lico é mais tarde, mas mesmo assim, muito obrigado pela sua audiência, meu querido, é Antônio? Acho que é Antônio, deixa eu ver quem que tá falando com nós aqui, bom dia, meu camarada.
2: Bom dia, Lico.
1: Bom dia.
2: Parabéns pelo seu programa.
1: Muito obrigado.
2: Pra nós aí.
1: Muito obrigado.
2: Silveirinha, beija-flor das penas verdes, Andréas Pacília, minha irmã, Zé Cachucho, Madalena, para todos os moradores aqui da Corredeira.
1: Tá Alô, certo.
2: Lico, um bom dia para você.
1: Para nós.
2: Que Deus te proteja, você e sua família.
1: Amém.
2: Muito obrigado, aqui é o Tonzinho, aqui na Corredeira. Bom dia, que Deus te proteja.
1: Amém.
2: Seu espaço, seu lugar, onde você estiver. Livre do laço do inimigo, do homem sanguinário.
1: Amém.
2: Ela senta a Cidinha, fala pra ela que eu amo ela demais.
1: Ô, Cida!
2: Bom dia!
1: Ô, Cida! Tonzinho tá mandando um abraço pra você, tá mandando um abraço pra todo mundo aí. Muito obrigado, viu, meu amigo Tonzinho? São 5:58. E aqui é o Craquetel, viu, Tonzinho? O Lico é mais à noite, mas vale do mesmo, da mesma maneira. 5:58. Silveira e Silveirinha, beija-flor das penas verdes.

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Estão me pedindo aqui, ó, quer me acompanhar, quer acompanhar o Cracktel? É Teodomar Oliveira, Teodomar Oliveira, tudo junto. Aí você vai lá no Facebook, no Instagram, que você... Aí viu um bocado de foto minha lá, viu? Teodomar Oliveira, me acompanha aí, gente. São, nesse momento aqui, mineiros, são 6:01, 6:01. E vem moda boa aí, hein? Juliano César, Minha História. 6:01 na melhor cidade do mundo, meu Deus.

0: Leonardo, se entrega amor, né? Você ouviu também Minha História com Juliano César, muito linda essa música, né? Beija-flor das penas verdes, Silveira e Silveirinha, Amargurado, João Mulato e Douradinho e Cama Fria, André e Andrade, 6 e 9 aqui em Mineiros.
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0: É, com certeza, é só aqui no Manhã Sertaneja. 6:10, né? 6:10. Chegou aqui, ó, a safra do abacaxi, né? Lá que o meu amigo, o Cleiton, né? O Cleiton mandou aqui as fotos da safra de abacaxi, né? Lá da cidade de Itaberaba, né, rapaz? Uns abacaxi bonitos, hein? Manda numa caixa, manda pra nós aí, Cleiton. Manda uma caixa dessa pra nós aí, rapaz. O trem é bom demais da conta. 6:10, 6:10. Ela, né? Marília Mendonça, rapaz. Se não tivesse ido. Fica linda também com Zezé e Luciano.

0: Eita, música linda com Marília Mendonça.
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0: São 6h17, aqui eu tô te aguardando aqui, lá pelo 36720322, né? 36720322. De qualquer lugar desse mundão de meu Deus aí, aqui de Mineiros, da região, pessoal da Portelândia, Dantinho, um abraço pra você. Pessoal também sabe da onde? Lá da Ponte Branca, da Caiapônia. Esse pessoal que mora aqui, ó, em Jataí, também em Santa Helena, o pessoal que mora aqui em Perolândia, Portelândia, Santa Rita, na Costa Rica, no Taquari. Muito obrigado pela audiência aqui na 91,9. Manhã sertaneja aqui, só toca modão, meu compadre, como esse aqui, ó.

lançamento aqui, olha, Diego e Vitor Hugo, Beijei a Cura, né? Também ouviu o lindo, lindo, lindo Boi Soberano, com Mike Lian. É, se não tivesse ido com a maravilhosa Marília Mendonça, né? Se Entrega Amor com Leonardo, Minha História, Juliano César. Beija Flor das Penas Verdes com Silveira e o Silveirinha, né? São 6h25, meu povo, 6h25. Esse pessoal lá da Portelândia e Dantinha que gosta, tá aí agora, ó. Renan e Raí, são bons demais da conta. Meu amigo Magrão, tá aí, Magrão, ó. Renan e Raí, Conversa de Amor, 6h25.

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1: 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Um abraço pra todo mundo aí na nossa Citro 5. 5 horas e 32 minutos, 5h32. Você não sai daí não, viu? Não sai que agora nós estamos de volta aqui pra atender o pessoal aí. 5h32. Obrigado ao
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6: São 6:35, 6:35, meu amigo Lindomar. Deu engasgada aqui, meu amigo Lindomar Oliveira tá pedindo a música Mais Que Pai e Filho com Rick Renner. Agora eu vou rodar pra você, meu amigo Lindomar. São 6:35. 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Um abraço pra essa turmona toda aí. Tá aí, meu amigo Lindomar, ó, 6:36.

Mais que pai e filho com Rick Renner. São 6 horas e 39 minutos, 6h40 agora, né? 6h40. Agora deixa eu ir pra sessão, deixa eu mandar um abraço aqui pra uma turma que tá mandando abraço pra gente também, né? Meu amigo professor Gilson, Sargento Ilha, né? Quem mais? Meu amigo Carlos José, meu amigo vereador Ilui Teixeira, um abraço vereador Ilui Teixeira, né? Vem fazendo um trabalho espetacular na Casa de Leis, viu? Um abraço também ao meu presidente Hélio Arantes dessa Casa de Leis aí, que vem fazendo também um trabalho muito bom. Sargento Wonder, Oscar Rodrigues, Pastor Daniel, né? O Eldo, meu irmão, ligado muito tempo. Carlinhos Elegância Presença. Doutor N, feliz com Vila. Doutor Vinícius, feliz com Vila, né? Quem mais aqui, rapaz? Meu amigo Edson Vianês, lá em Itapuranga. Itapuranga, eu morei lá em Itapuranga. Eu joguei lá, viu? Itapuranga, cidade boa. Meu filho Felipe Paulo também, lá no Espírito Santo, em Linhares, né? Ouvindo a programação mais Alana. Um beijo no coração de vocês aí. Quem mais? Doutor Paulo. É, meu amigo Carlos José, quem mais? Meu amigo Boizinho, ô Boizinho, um abraço pra você, um abraço doutora Isabela, supermercado Ágape, perto aqui ó, da UBS, rapaz, Boizinho enlouqueceu, meu Deus, Boizinho enlouqueceu, você chega lá no Boizinho, ele leva na sua casa as suas compras, né, você faz as compras lá, o Boizinho leva na sua casa, leva uma maquininha pra você pagar em casa, né, ali é de primeira linha. 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Essa turma faz a diferença, essa turma é boa demais da conta, mas é boa demais da conta. São 6h41, 6h41, manda a coca, Boizinho! Aí o que você pediu, ó, Milionários é Rico, Porto da Saudade.

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1: Hoje é terça-feira, está entrando no ar mais uma edição do Minuto Comiva. A gerente da fábrica de rações da Comiva, Rosimeire Araújo, destaca a chegada do novo misturador, um investimento importante para a cooperativa. O equipamento traz mais agilidade no processo produtivo, reduz o tempo de preparo das rações e garante maior eficiência no resultado final. Com isso, a Comiva fortalece seu compromisso em levar mais produtividade, qualidade e resultados ao homem do campo. Confira a entrevista com a gestora Rosimeire Araújo.
2: A Comiva, sempre preocupada em ter mais qualidade em seus produtos, adquiriu recentemente um misturador. Esse misturador é o que tem de mais inovador no mercado para misturas de ração, proteinados, energéticos, para levar para a fazenda mais qualidade do que nós já oferecemos hoje. E também com um tempo menor. Esse misturador, por ser de última geração, ele consegue fazer uma mistura mais rápida, com mais qualidade, como eu já falei. Então é sempre a Comiva preocupada com a qualidade dos produtos para o nosso cooperado, para o nosso produtor. Mais resultado, porque a gente vai conseguir fabricar mais produtos em um menor tempo e mais qualidade lá para o produtor.
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1: 6:47, meu amigo Sérgio Esmar tá na coleta, né? Tá na coleta do milho, né? No 12. Depois aí, fizer a colheita aí, pode recolher aquele saco que nós fazemos as pamonhas, viu? Pode recolher e trazer pra nós aqui, rapaz. E nós faz as pamonhas aqui com maior qualidade do mundo, viu? Eita, Sérgio, mas vou te falar, viu? Um abraço pra todo mundo, muito obrigado pela audiência aí, que Deus possa estar te abençoando e te guardando sempre aí, né? No trabalho, você, sua família, todo mundo, viu? Muito obrigado mesmo de coração, mas não esquece do mim não, viu? Esquece não. São 6:47, meu amigo Boizinho também, fala com nós, né? Ele tá oferecendo a música aí. Ele tá oferecendo. Fala com nós aí, boizinho.
2: Valeu, Craftel. Manda um alô aí pra Rosa e pra Vânia. As mulheres que fazem o pão de queijo.
1: Eita!
2: Tá sintonizado no sei lá.
1: Eita, Rosa e Vânia, né? Um abraço pra vocês. Muito obrigado pela sintonia aí, minhas queridas. Vocês têm uma mão sagrada, viu? Mão santa, muito obrigado mesmo de coração. E fica aqui o convite pra vocês também estarem aqui amanhã, viu? Ô Rosa, Vânia, essa turma aí lá do Supermercado Ágape, do consultório Ágape, né? Um abraço pra todos vocês aí. São 6:46. Ó a música que vai pra essa turma toda aí, pra vocês Gismar, pra Vânia, né? Pras meninas do Pão de Queijo. Olha que música, mineirense, hein, boizinho? Mineirense.
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1: É Esther Júlia. Escolta de Vagalume.

É, com essa última aí dessa mineirense maravilhosa, Esté Júlia, né? Fica aqui, é o final do Manhã Sertanejo. Muito obrigado pela sua audiência. Amanhã estaremos aqui às 5 da manhã, se Deus quiser e Ele há de querer. Beijo no coração, gente. Louvado seja Deus pela minha, pela sua e pelas nossas vidas. 6h52, até amanhã, gente.

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2: Opa, gente, agora são 7:06. Por aqui o Carlos André chegando com mais uma edição do Bom Dia Mineiros, o melhor bom dia do rádio, tudo bem? Bom dia, terço! Ótima terça-feira para você hoje, dia 9 de junho de 2026. E portanto, você teve a maravilhosa, excelente companhia do Cracktel no Manhã Sertaneja. Agora, o Carlos André chegando com o Bom Dia Mineiros com você até às 10. Essa maravilhosa terça-feira que Deus nos preparou, graças a Ele. Muita saúde, muita paz, alegria. Bom dia, mineiros, toda a nossa região, né? Você em todo o sudoeste goiano, você em Goiás, no Brasil, no mundo. Lá no www.eldorado91fm.com.br e também eldoradoenfoco.fm, as nossas redes sociais, no aplicativo da Eldorado, a pioneira de mineiros desde 1979, com você o melhor bom dia está chegando.
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2: É aqui na pioneira, 7:07, gente, 7:07, você de bem com a vida, claro, participa comigo, 36720322, tá bom? Manda seu áudio, manda seu texto, seu bom dia, de onde você fala, pra você interagir comigo, tá bom? Até às 10 da manhã tem Bom Dia Mineiros. Com a sua participação sempre aqui no nosso WhatsApp, né? WhatsApp prontinho, liberado para você participar, 36720322.
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2: 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O André tá chegando, o seu amigo do rádio, Carlos André, de volta com você em mais um bom dia, tá bom? Às 10 da manhã tem Newton Júnior, tem plantão policial. Ah, inclusive hoje tem a presença, né? A entrevista com o prefeito de Mineiros aqui, a Leomar Rezende, portanto, às 10 da manhã, tá bom? bom? Quer fazer alguma pergunta? 3672-0322, tá bom? Aliomar Rezende, portanto, entrevistado desta terça-feira, dia 9 de junho, às 10 da manhã, com Newton Júnior aqui no Plantão Policial. Agora são 7h11, bom dia! Acorda, acorda, menino, vambora trabalhar, gente, que Deus nos abençoe. Mais uma terça-feira produtiva. Começar muito bem, então. KLB aqui na Pioneira de Mineiros, direto aqui do estúdio Helena Paniago, André faz a festa, boa companhia, sempre, sempre de bem com a vida. 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No melhor Bom Dia do Rádio. É aqui, ó. Na Eldorado.

0: aí, 7:20 aqui no Bom Dia Mineiros. Aí, sujou, hein? Teodoro e Sampaio, o que que é isso? Na mira do chifrudo. Matando saudades aqui na dupla, essa música aqui de 2005, né? Teodoro e Sampaio aqui no Bom Dia Mineiros, tivemos ainda...
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0: Ah, aquele bom dia especial do Carlos André pra você, parece que o vento. A Ivete Sangalo cantou com Wesley Safadão e começamos com KLB Olhar 43 abrindo a nossa festa musical de hoje no Bom Dia Mineiros. Com alegria, alegria o tempo todo, sempre de bem com a vida, graças ao nosso bom Deus. O André volta daqui a pouquinho já atendendo o nosso ouvinte, né? Ah, daqui a pouquinho a participação aqui do Cláudio Alves, a nossa amiga Lindaura. Tudo bem, Lindaura? Um abraço pra você, bom dia. Borolo, lá do Divino Espírito Santo, tudo bem, Borolo? Bom dia, daqui a pouquinho o seu áudio, tá bom? Eu quero ouvir o seu áudio, meu garoto, tá tudo bem? Tudo certinho? Bom dia! Quem mais, hein? Deixa eu mandar bom dia também aqui, ó. Kester, é isso? Kester... Bom dia, daqui a pouquinho atendo todo mundo, tá bom? No 36720322, sempre de bem com a vida, claro. Aqui, ó, são 7 horas, gente, 7:22, tá bom? Horário oficial de Brasília, olha a hora, não perca o tempo, 7:22, você já tá indo pro trabalho, né? Já tá trabalhando, as crianças, tudo bem, mamãe, papai, tá tudo bem, vovô, vovó, tá tudo certinho? Daqui a pouquinho o André volta, sempre, sempre de bem com a vida na preferida. 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
0: Olha a hora, gente, agora são 7:25.
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0: Bom dia, então, para você, 7h28, e o André tá de volta, o Carlos André segue aqui no Bom Dia Mineiros. Deixa eu atender, então, o nosso ouvinte, Cláudio Alves, tudo bem? Bom dia, ótima terça. A Lindaura também participando com a gente, já mandou a mensagem, que o Espírito Santo de Deus te abençoe, te guarde, te ilumine e te proteja. Amém, Lindaura, para você também, tudo de bom, tá bom? Um abraço, obrigado pela audiência. A Sandra Doimo também, bom dia, Carlos André. Sandra Doimo de Freitas, estou aqui ouvindo o programa do Marcelino Teodoro Gomes. Ô, Sandra, bom dia. É, a Sandra Doimo, obrigado pelo carinho, tá bom? Ótima terça para você também, obrigado pela audiência, muita saúde, muita paz. E o nosso amigão Borolo, lá do setor de Vila Espírito Santo, vamos ouvir o áudio dele? Fala comigo, Borolo, bom dia.
8: Bom dia! Bom dia, Carlos André. Manda o que pra nós aí? Não consigo te esquecer. Com o Amado Batista.
0: É.
8: Aí você manda pra todo mundo aí que tiver, já estiver escutando nós, né?
0: Não consigo te esquecer.
8: E aí você manda ali pro Cedro.
0: Certo.
8: Lá pro Amarildinho, mas o Allan Kardec. Lá pro Gilberto, meu filho. Pra todo mundo que estiver escutando nós, viu?
0: Opa, que maravilha. Não consigo te esquecer. É Amado Batista na sequência, atendendo nosso amigão Borolo.

0: É o Bom Dia Mineiros, tocando Henrique Juliano. Volta pro seu lugar. Moça pra casar antes, moça pra casar, tivemos Diego e Vitor Hugo. E ainda a indicação aqui, né, do Borolo, tivemos Amado Batista, né, matando saudades com a música Não Consigo Te Esquecer. É o André tocando, Carlos André sempre atendendo o ouvinte número um do Brasil, que participa 36720322 do melhor, do maior Bom Dia do Rádio Mineirense. Agora são 7h40, girando, gente, o reloginho da Eldorado não para, marca 7h40. Deixa eu mandar mais bom dia. O pessoal tá trabalhando já. Nossos amigos carpinteiros, pedreiros, mecânicos, eletricista, borracheiro. Você que tá no lavador aí, lava jato, né? Lavador de carro. Taxista, mototaxista, você, Uber. Aquele abraço, tá bom, do André, obrigado pela carona. Você, meu amigo caminhoneiro. Você, esteticista, manicure, pedicure, cabeleireiro. Frentistas, guarda noturno também. Obrigado pelo carinho, tá bom? Meus amigos borracheiros também, né? Que maravilha, você, amigo caminhoneiro, passando aqui pela BR-364. As outras BRs também, MTs que cortam ao nossa querida Mineiros, o Grande Sudoeste Goiano. Bom dia, maravilhosa terça-feira para você. Você está no Bom Dia Mineiros com Carlos André até às 10 da manhã. Eu lembro a você que hoje terça-feira às 10, tem plantão policial. Newton Júnior recebe o prefeito municipal de Mineiros, Aliomar Rezende, tá bom? Entrevista hoje, portanto, às 10, o bate-papo com o chefe do executivo mineirense, Aliomar Rezende, no plantão policial da sua Eldorado.
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0: 7h42, 18 faltando para as 8.
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0: Muito bem, agora são 7:47, 13:13, faltando para as 8 da manhã de terça-feira. O André tá de volta, deixa eu mandar mais bom dia aqui no 36720322. Deixa eu me ver quem fala agora dessa vez. Cláudio Alves, mandou áudio, mandou? Vamos ouvir então? Alô, alô, Cláudio, tudo bem? Bom dia, fala comigo.
1: Bom dia, tudo bem? Opa. Manda o cliente desse aí, Eduardo Costa, a carta. A bom carta. Dia, Coelho, Carlos André. Carlos
0: opa, André. Maravilha, garoto.
1: Na manhã, essa manhã maravilhosa, só pra ver, tá? Simbora, bom dia.
0: Simbora, meu garoto. Obrigado. É o Cláudio Alves, sempre de bem com a vida. Obrigado pela participação, tá bom? Abraço, obrigado pela audiência. A carta é isso? Vamos lá então, na sequência, 7:47 tem Eduardo Costa aqui no Bom Dia Del Dourado.
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0: Olha aí, canta, canta, canta, Eduardo Costa. Agora são 7:48.

0: Olha aí, pra me conquistar com Calypso aqui no Bom Dia Mineiro, 7h54.
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0: A carta tivemos antes com Eduardo Costa. É o bom dia com muito mais sucesso pra você até as 10 da manhã, gente, são 7h54. Deixa eu mandar mais bom dia, deixa eu destacar. Olha só o que vem de notícia lá do Neymar, deixa eu conferir aqui até para atualizar a informação, né? O pessoal tava na expectativa de corte ontem, será que o Neymar vai ser cortado, não vai? De momento, o que temos de atualização é o seguinte: a seleção brasileira está certa de que terá Neymar contra o Haiti e descarta corte, né? Portanto, está descartado, pelo menos momentaneamente, né? Esse corte, né, do jogador Neymar está se recuperando. Apesar de ter descartado a presença do jogador Neymar na estreia do Brasil na Copa do Mundo, agora sábado, né? Sabadão agora, diante do Marrocos, a seleção brasileira não cogita a possibilidade de corte nesse momento, né? Segundo integrantes

da delegação da CBF ouvidos pelo UOL, a não ser que haja nova lesão, né? O camisa 10 estará à disposição de Carlo Ancelotti e pronto para ir a campo no dia 19, ou seja, até o dia 19, né? Quando o Brasil enfrenta o Haiti na Filadélfia. Neymar passou por ressonância magnética na panturrilha direita na manhã de ontem, lá na cidade de Nova Jersey. A constatação foi de que a lesão, que era inicialmente de grau 2, evoluiu dentro dos parâmetros normais esperados, né? E por isso não houve, né, a necessidade do corte. O Neymar continua, portanto, com a seleção brasileira, né? E aí a previsão de que ele jogue dia 19 contra o Haiti, que é o segundo jogo do Brasil na Copa do Mundo lá na Filadélfia. Informou Eldorado FM 91,9, 7:57. Vamos fechar então a nossa primeira hora. E daqui a pouquinho o André volta com a mensagem, a nossa reflexão, a desta manhã de terça-feira. Fechando nossa primeira hora, tem Nenhum de Nós. Camila!

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Muito bem, meu caro ouvinte, agora são 8:02, 8:02, uma excelente manhã para você. Aqui a Eldorado FM, desejando a todos uma maravilhosa terça-feira. Olha, a vida nem sempre acontece da forma como planejamos. Existem dias que conquistas e alegrias, sim, mas também existem momentos de desafios, dúvidas e dificuldades. Porém, em cada amanhecer, Deus nos concede uma nova oportunidade para recomeçar, corrigir rotas e seguir em frente com fé e esperança. Não permita que os problemas de hoje roubem a sua paz. Faça a sua parte. Mantenha confiança em Deus e lembre-se que nenhuma tempestade dure para sempre. Quem persevera com honestidade, trabalho e fé, encontra forças para vencer os obstáculos do caminho, né? E são muitos, meu caro ouvinte. Que essa terça-feira seja abençoada para você, para sua família. Que Deus ilumine seus passos, proteja sua casa e renove suas forças para enfrentar mais um dia. Agradeça pelo dom da vida, tá bom? Valorize as pessoas que estão ao seu lado e espalhe o bem por onde quer que você for, por onde quer que você passe. Tenha uma excelente terça-feira, maravilhoso dia, uma ótima semana a todos os nossos ouvintes aqui do Bom Dia Mineiros. É o que deseja toda a equipe da Eldorado para você.

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0: Olha aí, imagina eu, Eduardo Costa, aqui no Bom Dia Mineiros. Boca Solta, Murilo e Romário. Depois que desliga a tela, Lauana Prado. E Anderson Freire, né? Fechando muito bem a nossa mensagem, nossa reflexão do Bom Dia. Desta terça-feira, hoje, dia 9 de junho.
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0: Olha só que maravilha, gente, agora são 8:18, 8:18, atenção, vou falar para você, atenção mineiros e região, a Nacitro 5 Supermercado, o Hortifruti, gente, está cheio de ofertas fresquinhas para você, que maravilha, a gente sempre passa lá, é uma maravilha, uma delícia, né? 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
6: Olha a hora, gente. Agora são 8 horas 22 minutos. Bom dia.
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6: Opa! Aqui, ó. Aqui no Eldorado, Carlos André tá de volta. Deixa eu mandar mais bom dia, agradecer a audiência. Amigo Cícero acompanhando também, né? O Lindomar Oliveira. Deixa eu me ver aqui. Lindomar Oliveira, quer ouvir a música Meu Doce Amor? Amado Batista, bom dia pra você, Lindomar. Ainda tá apaixonado, macho? Um abraço. Lindomar participa sempre com a gente aqui, é? Que beleza, maravilha, Lindomar. Ótima terça-feira pra você, meu garoto. Já tá trabalhando, tá ralando, como é que tá, hein? Ótima terça produtiva pra você, tá bom? 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Daqui a pouquinho tem a sua música, Lindomar. 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
6: Muito bem, agora são 8:29, 8:29. Deixa eu mandar a música então do Lindomar Oliveira. É, a família está em luto, né? Está dizendo comigo que a família é em luto, a mãe do filho faleceu ontem, né? Isso, Lindomar. Então, meus sentimentos a você, tá bom? Deus conforte seu coração e de toda a família. Muito obrigado pela audiência, tá bom? Que Deus esteja sempre com você aí, tá bom? Fortalecendo e abençoando a toda a família.

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0: Aqui, bom dia, Mineiros. Agora são 8 horas 48 minutos e volta.
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0: 8h48, 12, faltando para as 9 da manhã aqui no Bom Dia. Deixa eu mandar um bom dia agora do Fabrício Baianinho. Tudo bem, Fabrício?

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1: Bom dia, eu sou o Reverendo Paulo Pena, pastor da Igreja Presbiteriana de Mineiros.

Bom dia, queridos ouvintes. A mensagem de hoje está baseada nas palavras de Jesus em João, o Evangelho, capítulo 14, versículo de número 6. Eu sou o caminho e a verdade e a vida. Ninguém vem ao Pai senão por mim. Essas palavras foram ditas por Jesus numa hora em que os discípulos estavam aflitos e inseguros quanto ao futuro. Diante da preocupação deles, o Senhor não apontou para uma religião, uma tradição ou um conjunto de boas obras. Ele apontou para si mesmo. Jesus declarou que Ele é o caminho, a verdade e a vida. Vivemos em uma época em que muitas pessoas acreditam que todos os caminhos levam a Deus. Alguns confiam em sua própria bondade, outros em práticas religiosas, outros ainda em filosofias humanas. Porém, a Bíblia é clara ao ensinar que o problema do ser humano é o pecado, e somente Jesus pode resolver esse problema. Somente Ele viveu uma vida perfeita, morreu na cruz pelos nossos pecados e ressuscitou ao terceiro dia para nos dar a salvação. Quando Jesus diz, "Eu sou o caminho", Ele está afirmando que é a única ponte entre Deus e os homens. Não podemos chegar a Deus pelos nossos méritos, porque todos somos pecadores. Precisamos da graça de Deus manifestada em Cristo. Quando Ele diz a sua verdade, está nos mostrando que nele encontramos a revelação perfeita de Deus. Em um mundo cheio de enganos, opiniões e falsas promessas, Jesus continua sendo a verdade que não muda. E quando afirma a sua vida, Ele nos oferece não apenas uma vida melhor aqui na terra, mas a vida eterna. Quem crê em Cristo recebe perdão, reconciliação com Deus e certeza da salvação. Talvez você esteja ouvindo esta mensagem e procurando respostas para as lutas de sua vida. Talvez esteja buscando paz para o coração, direção para o futuro ou esperança em meio às dificuldades. Saiba que a resposta não está em você mesmo, mas em Jesus. Ele continua convidando pecadores a se aproximarem dele com fé e arrependimento. Não existe pecado que o sangue de Cristo não possa perdoar. Não existe coração tão distante que a graça de Deus não possa alcançar. Hoje é dia de confiar no Senhor, entregar a Ele a sua vida e caminhar na certeza de que somente Jesus conduz o pecador à presença do Pai. Que esta verdade fortaleça o seu coração. Não estamos perdidos porque Deus nos deu um Salvador. Não precisamos procurar outro caminho porque Jesus é o único caminho. Não precisamos buscar outra verdade porque Ele é a verdade. Não precisamos procurar outra fonte de vida porque Ele é a vida.

Deus soberano, nós te agradecemos porque em tua infinita misericórdia enviaste Jesus Cristo para salvar pecadores. Obrigado porque nele encontramos o caminho para a tua presença e a verdade que liberta e a vida eterna. Ajuda-nos a confiar somente em Cristo e viver para a tua glória. Abençoa cada ouvinte nesta hora, principalmente a nossa ouvinte Zuleide e sua família. Abençoa, ó Deus, fortalecendo os cansados, consolando os aflitos e conduzindo muitos ao arrependimento e à fé. Oramos em nome de Jesus. Amém. Que Deus abençoe ricamente a sua vida, prezado ouvinte, e que a paz de Cristo esteja com você neste dia.

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9: É a pioneira de Mineiros, são 9h23 e o André tá de volta aqui no Bom Dia Mineiros. Deixa eu mandar bom dia, bom dia. 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E o André segue com você então no melhor bom dia com MG Borrachas e Mangueiras e Drogaria Confiança. É a pioneira de mineiros desde 1979 com você. Carlos André com você até as 10, hoje, 10 horas da manhã. Plantão policial, gente. Milton Júnior entrevista o chefe do Executivo Municipal Mineirense, o prefeito Aliomar Rezende, portanto, o entrevistado desta terça-feira aqui no Plantão Policial. Deixa eu mandar mais bom dia, participando comigo. Alô, Abílio, tudo bem, rapaz? Flamenguista, que beleza, hein? Obrigado pelo carinho, tá bom? Sempre acompanhando aqui o Bom Dia Mineiros Especial de segunda a sexta, das 7 às 10, no sábado, de 7 às 11. Deixa eu preparar pra você aqui, tá bom? Deixa eu mandar sua música preferida aqui na sequência. Ele gosta do Araqueto. Acerta a Bíblia daqui a pouquinho na sequência, tá bom? São 9 horas mais 26 minutos. A Zuleide também está nos acompanhando. O nosso amigo Cláudio também. A nossa amiga Fernanda. E também o Lindomar ligadinho aqui no Bom Dia Mineiros.
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9: Claro, 36720322. Você participa comigo. Às 11h15 tem esporte. Crack Tel, Luiz Carlos Lico, Carlos André com você. 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
9: É aqui na Suel Dourado 91,9. O Carlos André segue direto aqui do estúdio Helena Paniago. Tudo bem? Bom dia a todos os bairros aqui em Mineiros, todo mundo ligado, todo mundo acompanhando. Também as cidades vizinhas, né? Todo o sudoeste goiano, no aplicativo, no www.eldorado91fm.com.br, no Instagram, @ EldoradoEmFoco.fm também pra você. Ótima manhã de terça-feira, gente. Bom dia! No melhor bom dia do rádio! A Agora sim, deixa eu pegar aqui a música do Abílio, tá aqui Abílio pra você, Araqueta é bom demais, são 9h28 aqui, ó. Vamos matar saudades então.

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Olha aí, Gustavo Lima com Luiz Fonsi, Vagabundo. Não sou vagabundo, senhor Claquetel. Sou o cara que tem quilômetro, vagabundo. Vai apanhar, vovô. Vovô tá on? Vai apanhar, vai apanhar. Que beleza, hein? 9:36. Olha só, gente, os destaques. Goiás girando, girando. Nosso maravilhoso Estadão de Goiás agora. Atlético vence o América de Minas por 2-1 de virada no Independência pela Série B. Destaques daqui a pouquinho, 11:15. Vila Nova venceu o Botafogo. Que beleza, hein? 1-0 lá no Oba, rapaz. Assumiu a liderança da Série B. O líder da Série B do Campeonato Brasileiro é aqui. É goiano, é o Vila. Como diria aquele grande locutor, né, Cratel, Luiz Carlos Lira, é do Vila! E vem Mecão aí, hein, falando em futebol, tá chegando a hora, gente! Você já pode conferir lá no nosso site, né, a estreia do Mecão, lá no www.eldorado91fm.com.br, 26 de julho, né? Olha só, 26 de julho, mas dá um domingo. Domingo aqui no estádio Odilon Flores, no Ninho da Águia. A poderosa águia do sudoeste goiano pra cima do galo da capital. Isso, Mineiros e Goiânia, um domingão, dia 26, com transmissão aqui na Super Eldorado FM 91,9, tá bom? Toda a nossa equipe esportiva. Portanto, deixa eu mandar um abraço pra toda a torcida do Mecão, acompanhando aqui o Bom Dia Mineiros. E daqui a pouquinho, claro, 11:15, né, o Cratel, Luiz Carlos Lico vai destacar, portanto, essa super vitória ontem, né, o Vila Nova assumindo a liderança da Série B, o Atlético venceu de virada e em julho tá chegando a hora, gente.

0: Tá chegando a hora, gente, 26 de julho, com toda a cobertura ultimaço da sua Eldorado FM. Com a direção geral dela, direção executiva de Cleia Gouveia, tá chegando a hora. Põe na rede, Necão! Na rede, para muito mais emoção para todo o sudoeste goiano. E daqui a pouquinho, portanto, às 11:15, vamos destacar mais, Mecão, a poderosa águia do Vale do Araguaia, do sudoeste goiano, se preparando, claro. A cobertura completa no Instagram, no nosso site, no rádio, nas nossas plataformas digitais. A cobertura completa. Onde o Mineiros Esporte Clube estiver, estaremos juntos marcando presença e levando sempre as emoções de mais um super campeonato goiano da divisão de acesso aqui, ó.
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0: 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Girando, 9:41, o reloginho do Eldorado não para, marca 9:41, 19 faltando para as 10 da manhã. Daqui a pouquinho tem plantão policial, tem Newton Júnior. Hoje a entrevista com o prefeito municipal de Mineiros, Aliomar Rezende. Sigam ligados na Pioneira de Mineiros, 9:41, no Bom Dia Mineiro.

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7: Olha só, são 9 horas 46 minutos. Estamos de volta aqui no Bom Dia Mineiros. 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
7: 9 horas 47 minutos, eu volto na sequência. Daqui a pouquinho, André, eu volto com muito mais sucesso, muito mais músicas aqui na Pioneira de Mineiros. Deixa eu mandar bom dia aqui pro meu amigo Valdir, também acompanhando, não é isso? Ah, já tá trabalhando, tudo bem, Valdir? Bom dia, ótima terça-feira pra você, meu amigo, seguindo sempre a programação da Eldorado.
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14: Hoje é terça-feira, está entrando no ar mais uma edição do Minuto Comiva. A gerente da fábrica de rações da Comiva, Rosimeire Araújo, destaca a chegada do novo misturador, um investimento importante para a cooperativa. O equipamento traz mais agilidade no processo produtivo, reduz o tempo de preparo das rações e garante maior eficiência no resultado final. Com isso, a Comiva fortalece seu compromisso em levar mais produtividade, qualidade e resultados ao homem do campo. Confira a entrevista com a gestora Rosimeire Araújo.
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7: Opa, estamos de volta, agora são 9:51, 9 faltando para as 10 da manhã aqui no Bom Dia Mineiros. Deixa eu mandar bom dia. Tem mais audiência. Selma Rodrigues, tudo bem? Bom

Acompanhando também, alô Sandra, tudo bem? Bom dia, obrigada aqui pela companhia, tá sempre acompanhando o Bom Dia Mineiros, né? Agora são 9:52 e o André volta às 11:15. Daqui a pouquinho tem esporte, após o plantão policial tem esporte, eu volto com resenha esportiva com Luiz Carlos Rico, com Craquetel. Às 12:15 tem Jornal Eldorado, 1 da tarde tem Tarde Total com a Fran, às 15 tem Gilmar Silva, às 19 tem Luiz Carlos Rico. Bom dia, bom dia! Amanhã tem mais às 7 da manhã aqui na Pioneira de Mineiros. Sigam ligados!

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0: Muito bem, relógio marcando 10 horas em ponto aqui na sua Eldorado. Estamos entrando no ar com o plantão policial nessa manhã de terça-feira, dia 9 do mês de junho, ano de 2026. Muito bom dia para você que está ligando o rádio agora. A partir desse exato momento, o plantão policial está no ar com as principais ocorrências do meio policial. Você confere agora.
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0: Eu quero aproveitar para desejar a você uma terça-feira linda, abençoada, cheia da graça de Deus. Até às 11 horas da manhã nós vamos juntos por aqui com as principais ocorrências do plantão policial, no meio policial e do corpo de bombeiros também, beleza? Enquanto isso, a gente vai conferir agora a previsão do tempo, né, gente? A previsão do tempo aqui no nosso programa, né? Segundo o site Clima Tempo, a previsão para hoje, terça-feira, a mínima já marcou 15 graus, a máxima deve chegar a 29 graus. Não há probabilidade de chuva, vento também, só 2 km por hora registrado no dia de hoje, umidade relativa do ar 73%, né? A cada dia que se passa, a umidade relativa do ar vem caindo. Então essa sensação de voz seca, nariz ressecado, né? De tosse seca, ela vai começar a ficar aí mais eminente, viu, gente? O sol nasceu às 6h55 da manhã e se despede da gente às 18h02 da tarde. Tá nesse momento aqui no alto do setor Cruvinel, marca a temperatura 20 graus aqui para você que acompanha o plantão policial que está no ar.
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0: Dez horas, um minuto, 10:01 aqui no nosso programa. Lembrando que nós noticiamos aqui através das nossas redes sociais, no segundo bloco do nosso programa, nós estaremos recebendo aqui a presença, né, do prefeito da nossa cidade, Aleomar Rezende, vai estar por aqui para a gente poder conversar, falar aí das principais realizações do governo municipal. Né? E você pode participar, o canal interativo de participação, a sua pergunta aí ao prefeito da nossa cidade através do WhatsApp 36720322. Ajude a gente a fazer o programa, a gente ajude a gente aí a conduzir hoje o programa, inclusive com a participação aqui do nosso prefeito municipal, né? Os microfones da Eldorado abertos aí para a gente ouvir, né? Quais os trabalhos estão sendo feitos na área da habitação, na área da saúde, né? Na urbanização da nossa cidade, educação, na zona rural, o que está acontecendo, né? No esporte, a gente vai ficar aí boa parte aí do nosso programa batendo papo com o prefeito, ele falando aí dessas ações, inclusive, né, respondendo você. Essa é a oportunidade. Você tem aí de falar tete a tete com o prefeito da nossa cidade. Então, 36720322 para você participar aqui pela sua Eldorado. 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Vamos para as ocorrências então, rapidamente aqui as ocorrências do Corpo de Bombeiros. Nessas últimas 24 horas foram atendidas o total de 9 ocorrências lá no 16º Batalhão de Bombeiro Militar. 3 ações preventivas diversas, 1 fogo em lote baldio, 2 resgate, acidente carro com moto, 1 resgate de acidente moto com moto, 1 incêndio em veículo também foi registrado e 1 resgate aí, queda de própria altura também. 10:03 agora. Sendo que os maiores destaques aí dessas últimas 24 horas foram 2 atendimentos aqui no Corpo de Bombeiros. Um por volta de 12:12, a equipe se deslocou ali para a Avenida Castro Alves, no setor Nossa Senhora Aparecida, para atender ali um acidente de trânsito carro com moto. No local, a equipe se deparou ali com um motociclista que estava no chão com possível TCE, que é traumatismo craniano encefálico. E o condutor do carro ali deambulando, né, extremamente nervoso ali na cena do acidente. Após a colisão com a moto, né, o carro veio aí a entrar em uma residência ali próximo, quebrando o portão e parte do muro dessa residência. A equipe do SAMU também chegou no local, assumiu ali os atendimentos das vítimas e os conduziram rapidamente aí para a UPA de nossa cidade. Outro atendimento aconteceu aí, destaque, por volta das 2h14. A equipe se deslocou ali para a BR-364, próximo ali no Trevo do Daim, né? Para atender ali um incêndio em veículo de grande porte. No local, a equipe constatou que se tratava ali de um caminhão de recolhimento de lixo, né? Ele estava vazio quando veio aí a pegar fogo ainda em movimento. A equipe do Corpo de Bombeiros não conseguiu identificar ali por onde as chamas se iniciou, mas realizou o trabalho de combate extinguindo ali as chamas, né? E graças a Deus, ninguém ficou ferido, né? A PRF também esteve ali no local, somando aí para essa ocorrência. Mas esse é os maiores destaques, né? Esse acidente ali no setor Nossa Senhora Aparecida, envolvendo esse carro e essa motocicleta, que inclusive o carro acabou colidindo ali com o muro e o portão de uma residência. E esse incêndio nesse caminhão de lixo aí, ali na BR-364, no próximo ali ao Trevo do Daim. Então, as duas ocorrências de destaque. Nós agradecemos aí o Corpo de Bombeiros pela parceria, pela amizade de sempre. E destacamos para você sabe, em qualquer situação de risco ou eminência de risco, 193.
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0: 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Que bom ter você aqui até às 11, nós vamos juntos, lembrando que na segunda parte do nosso programa, nós teremos a presença aqui do prefeito Aleomar Rezende. O prefeito vai estar aqui conversando com a gente e a sua participação nesse momento também, ela é muito importante. O que que você quer perguntar para o prefeito? O que que você quer que ele conta para a gente de novidade? Participa. Até às 11, a gente está junto.
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0: Dez horas, 14 minutos, 10:14 aqui na programação Plantão Policial. Nós estamos de volta depois do show do intervalo. Eu costumo sempre dizer que as melhores empresas anunciam aqui dentro do Plantão Policial. E as empresas que anunciam aqui você pode confiar. 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Olha, nessas últimas 24 horas, lá na Polícia Civil, na Polícia Militar, algumas ocorrências, nós vamos trazer aqui as principais. A vítima que acabou procurando a Delegacia de Polícia Civil, após constatar que o seu cartão bancário havia desaparecido. E pior, além desse cartão desaparecer, ele estava sendo utilizado por terceiros para realizar diversas compras sem a sua autorização. O caso foi registrado como furto consumado, conforme o artigo 155. De acordo com o relato da vítima aqui no boletim, ela possuía aí um cartão de crédito, né, e débito ali da Nubank, e vinha utilizando esse cartão físico aqui porque o seu celular estava sem funcionamento, o que dificultava aí, né, acompanhamento aí das movimentações financeiras da sua conta. Ela informou aqui que não consegue recordar exatamente quando utilizou o cartão pela última vez, mas percebeu que em determinado momento, como ele não estava mais entre seus pertences, ela acabou decidindo procurar ali mais minuciosamente, acreditando que esse cartão estava guardado ali em algum lugar da residência, entre os seus objetos pessoais. Ela acabou nem chegando a suspeitar ali imediatamente de que esse cartão poderia ter sido furtado. Ou seja, ela foi precisar do cartão, para que você possa entender, o celular deu problema. Provavelmente ela usava ali o aplicativo do banco, né, a aproximação pelo próprio celular. Ela deu problema no celular, ela foi atrás do cartão e ela falou: esse cartão tá aqui. Mas ela não achou o cartão. Somente agora, ontem, após conseguir consertar o celular e voltar a ter acesso ali aos serviços bancários, ela verificou o saldo da conta e percebeu que aproximadamente R$400 haviam sido gastos aí da sua conta sem a sua autorização. Ao analisar ali o extrato bancário, ela identificou diversas transações realizadas em um estabelecimento que ela afirma aqui no boletim de ocorrência que ela nunca compareceu, nunca frequentou. Entre as compras registradas, chamou a atenção aí uma compra realizada em um estabelecimento ligado ao ramo de maquiagem, local onde ela declarou jamais ter feito compras anteriormente. Após perceber aí as movimentações suspeitas, a vítima realizou aí o bloqueio imediato do cartão para impedir novos gastos e procurou a delegacia para registrar a ocorrência. A polícia, né, a CPE, a Companhia de Policiamento Especializado, está na rua, gente. E eu disse ontem aqui no programa, e eu volto a repetir, a CPE está cursando aí novos policiais. A Companhia de Policiamento Especializado está formando novos policiais, que já estão na rua, já estão nas ruas, na verdade, né? Vamos corrigir aqui. Já estão nas ruas em trabalho de estágio. E eles estão dando cadeia na galera. Sabe aqueles policiais novos que estão com sede, mas com muita sede, matraca, mas com muita sede de fazer aí valer a lei? Então, nada está passando desapercebido aos olhos dos estagiários. É cadeia em cima de cadeia. E nessa ocorrência ontem, sobrou cadeia aqui, ó. O trabalho ontem resultou na prisão de um homem que era considerado foragido da justiça. E essa prisão aconteceu ontem ali no setor Leontino. De acordo com o registro policial, As equipes da CPE realizavam patrulhamento ali na região quando receberam informações sobre a existência desse mandado de prisão em aberto contra o indivíduo, identificado aqui pelas autoridades como suspeito, né? Ele suspeito aqui. Com base nas informações levantadas, os policiais intensificaram aí as diligências e conseguiram localizar esse camarada ali na Avenida Egídio, ali no setor Leontino. Durante a abordagem, os militares então realizaram a consulta ali no sistema de segurança pública, confirmaram a veracidade e a realidade desse mandado de judicial de prisão expedido pela primeira vara criminal do Tribunal de Justiça do Estado de Goiás em desfavor aí desse suspeito. Segundo o boletim, o mandado estava relacionado a uma investigação envolvendo, em tese, um crime de lesão corporal. A ordem judicial já estava devidamente registrada, inclusive nos sistemas oficiais. Motivo pela qual os policiais procederam imediatamente ao cumprimento aí da determinação da justiça. Após a confirmação da ordem, os agentes então deram voz de prisão ao suspeito. Conforme narrado aqui na ocorrência, então foi necessário inclusive o uso de algemas durante a condução. Medida, segundo os policiais, teve como objetivo aí evitar, né, uma possível fuga e garantir a segurança da equipe policial e do próprio detido também, de terceiros ali que estavam presentes no local. Enfim, é o que eu disse. A CPE não tá de brincadeira. Inclusive agora com esses novos policiais que estão aí recém-formados, gente. Imagina só. Sangue no olho que essa meninada não tá. 10:21 aqui no nosso programa. 10:21, você acompanhando o programa Plantão Policial. Lembrando que hoje, aqui no nosso programa, nós teremos na segunda parte, a partir das 10:30, a presença do prefeito Aleomar, batendo papo com a gente, falando das principais realizações e ações do município para melhoria da nossa cidade. Então você não pode perder o nosso programa, a segunda parte também do nosso programa, porque você é sempre muito bem-vindo e você ajuda, né, a gente a fazer, a construir aí o programa Plantão Policial, inclusive um momento especial recebendo aqui o prefeito, né? Nós temos aqui já várias participações. Vamos lá. Mais uma ocorrência aqui, né? Essa ocorrência, a Polícia Civil instaurou aqui um inquérito policial para apurar ali uma suposta ocorrência de porte ilegal de arma de fogo de uso permitido. Fato teria ocorrido aqui na nossa cidade, agora será alvo aí de investigação, né, formal aí após requisição do próprio Ministério Público. Então, enfim, esse caso vai ser apurado aí pela Polícia Civil, né? A gente não vai trazer os detalhes dessa ocorrência aqui, justamente para não atrapalhar aí as investigações. Eu tô conferindo aqui, se a gente falar aqui dessa ocorrência na íntegra, a gente vai acabar aí atrapalhando o trabalho velado da Polícia Civil. Mas enfim, chegou pra gente aqui a instauração desse inquérito investigativo aí contra uma pessoa aqui da cidade, por sinal bastante conhecida. E a gente, nós vamos esperar aí as cenas dos próximos capítulos. 10:23, 10:23 aqui no Plantão Policial.
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0: Na segunda parte do nosso programa, a segunda parte do Plantão Policial, a gente recebe o prefeito Aleomar, viu? Já tá por aqui nos estúdios, já já a gente conversa e bate papo com ele.
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0: 10h24. 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
0: Dez horas 29 minutos, 10h29 aqui no plantão policial, como nós havíamos anunciado. Hoje nós estamos recebendo aqui nos microfones da nossa casa Eldorado a presença ilustre do excelentíssimo prefeito municipal Aleomar Rezende. Que alegria, prefeito, receber o senhor aqui. O senhor que é sempre muito bem-vindo e sempre quando o senhor vem, o senhor tem muita coisa boa para falar, está sempre muito aberto a expor o que o Poder Municipal está realizando, os trabalhos da Prefeitura e também a responder à sociedade. Muito obrigado, seja bem-vindo sempre, sempre aqui no Plantão Policial.
10: Bom dia, Milton Júnior, bom dia a todos os ouvintes da Rádio Eldorado aqui do Plantão Policial. Agradecer a oportunidade de estar aqui ao seu lado, você que é um grande amigo, a receptividade que sempre tenho aqui na rádio, dos diretores, de todos que aqui trabalham, essa rádio tradicional, e a oportunidade também de estar aqui falando com a população, trazendo sempre boas notícias, né? O que a gente vem trazer aqui hoje, e ao mesmo tempo ficar à disposição da população, mesmo com um tempo pequeno aqui hoje, que nos foi disponibilizado em razão da grade de eventos aqui da rádio, mas trazer aqui e falar sobre um importante evento, sobre uma importante visita que teremos na semana que vem aqui para a população de Mineiros e de região. Então, havendo tempo, eu estou aqui à disposição também para responder suas perguntas e as perguntas também dos nossos ouvintes.
0: 10 horas 31 minutos. Acho que a gente não vai perder tempo. Como o senhor disse, o espaço ele é muito pequeno, ele é muito curto. Até queria que nós fizéssemos o programa inteiro juntos. Mas a gente está aqui para falar do Goiás Social. É um evento que já aconteceu aqui na cidade de Mineiros, acolheu muita população e ele está chegando mais uma edição. Eu queria que o senhor já começasse a falar desse evento em parceria com o governo do estado para realizar trabalhos importantíssimos para a sociedade de Mineiros, inclusive já com data e horários marcados, prefeito. Fala para a gente.
10: Exatamente, Newton Júnior. Eu quero aqui trazer essa notícia importante, porque é um evento que traz benefícios para toda a população de Mineiros. Esse programa Goiás Social já não é a primeira vez que a gente consegue trazer ele aqui, e eu quero aqui dizer que é uma primeira agenda do nosso governador Daniel Vilela e a sua esposa Yara aqui na cidade de Mineiros no dia 18 e 19 próximo agora. Então, foi uma agenda conquistada entre as primeiras damas, Ana Paula Rezende, aqui de Mineiros, e também a primeira dama do estado, Yara, a esposa do governador Daniel Vilela, que acertaram esse programa de Goiás Social. Então, é um programa de alcance substancial aqui na cidade, e uma estrutura que a cada edição ela se amplia muito, é uma gigantesca estrutura que se inicia a sua construção já agora, ainda esta semana. Então o Campo Capoeira será transformado em uma grande estrutura. Esse evento então irá acontecer dentro do Campo Capoeira, lá no Divino Espírito Santo, nos dias 18 e 19. Então é a primeira vinda do governador Daniel Vilela e o seu governo aqui na cidade de Mineiros. Então trazendo exatamente esse programa, que é um programa reconhecido nacionalmente, né? Que é um programa iniciado lá pelo então governador Ronaldo Caiado, pela então primeira-dama Gracinha Caiado, um programa que recebeu premiações nacionais em primeiro lugar, de programa que mais tirou as pessoas da linha da vulnerabilidade. Então eu quero aqui chamar a atenção da população de Mineiros para que a gente não perca esse oportunidade tão importante que se iniciará no dia 18 e 19, quinta e sexta-feira, lá no Campo Capoeira. Então é um evento muito importante que precisa da participação da população para que a população possa se beneficiar de tudo aquilo que estará à disposição dela lá dentro do Campo Capoeira. Eu não sei se haverá tempo aqui, Newton Júnior, se houver tempo, eu posso aqui falar por alto alguns dos serviços que estarão disponíveis à população de Mineiros.
0: Eu lembro que da primeira vez ou da segunda vez, parece que teve corte de cabelo, sim, atendimento com retirada de documentos.
10: Exatamente, pode exatamente. Olha só, então, Nilton, já que você e a população de Mineiros conhece bem esse programa ele evoluiu, ele se ampliou muito, mas especialmente na saúde, nós vamos ter vacinação de todas as vacinações lá no Campo Capoeira. Vai ter uma carreta que vai fazer a mamografia para as mulheres. Então, muito importante, esse é um exame que identifica alguma causa de câncer. Então, um exame importantíssimo para as mulheres. Então, a carreta da mamografia estará lá nessa estrutura. E é uma estrutura muito moderna, muito bacana. Exames de prevenção de câncer de pele. Exames de Papa Nicolau, que é o exame citopatológico, né? Então, conhecidíssimo como exame de Papa Nicolau. Exames oftalmológicos, Nilton Júnior, inclusive com a entrega posterior do óculos. Você vai submeter a consulta e, tendo necessidade do óculos, você vai já para um departamento onde você vai escolher sua armação e já vai ser confeccionada sua lente e você vai então receber posteriormente o óculos, tudo gratuito. Então, muito importante dizer que esse programa não se paga nada, não se paga tarifa, não se paga nada. Lá você vai ter um café da manhã, lá você vai ter um lanche, lá você vai ter um lanche da manhã e um lanche da tarde, porque às vezes a população vai passar ali o dia inteiro e, além do que, vai ter atividade para as crianças também. Então, exame oftalmológico com a doação de óculos e lentes, inclusive, né? Feitos, inclusive, pela Universidade Federal. Aferição de pressão, glicose, emissão de carteiras de identidades, muitas carteiras de identidade. Então, uma estrutura, só para que você possa ter uma ideia, a população de Mineiros, uma estrutura que vai envolver mais de 600 servidores para o atendimento direto, né? Além da estrutura do município, que estará lá complementando esse atendimento. A Polícia Militar estará lá orientando sobre as mulheres com relação à questão da Maria da Penha, né? Os programas Mães de Goiás, Dignidade, Goiás por Elas, Aprendiz do Futuro, Goiás Mais Inclusivo, Carteira do Autista, Passe Livre da Pessoa com Deficiência, Passaporte da Pessoa Idosa, Dignidade Menstrual, Protocolo para Todos, por Todos, por Ela, Corte de Cabelo, né, que você acabou de citar aqui. Então, corte de cabelo. Teremos lá inscrições para curso do Coteco, também programa Mais Emprego. A OVG também vai trazer vários benefícios. A OVG, através da primeira-dama Yara, né? É um pedido feito pela primeira-dama Ana Paula para que trouxesse cadeira de rodas, cadeira de banho, fraldas geriátricas, fraldas infantil, bengala quatro pontas, leite nã, colchão casca de ovo, caixa de ovo, kit enxoval para bebê, muleta e kit do bem. Veja bem que aqui eu estou falando por alto alguns dos itens, mas são uma infinidade. Programa Construindo Campeões e Rua do Lazer com o Pula Pula e o Multipark. Então, exatamente.
0: Vai ter diversão para criançada.
10: Diversão e esporte.
0: O pai pode ir tranquilo com os filhos, vai ter ali pode a área de recreação.
10: Completa. É uma estrutura, Nilton Júnior, com mais de 600 pessoas, 2 dias em Mineiros, atendendo a população o dia inteiro. Uma estrutura moderna que se ampliou muito, quase que ela não coube dentro do Campo Capoeira. Ela vai só para montar essa estrutura uns 8 dias.
0: Olha só.
10: Para você ter uma ideia da magnitude desse programa Goiás Social que o governador está trazendo para Mineiros a partir do dia 28. Então, por exemplo, o Tribunal de Justiça do Estado estará atendendo lá dentro, fazendo o quê? Conciliação, mediação, divórcio, dissolução de união estável, revisão de pensão alimentícia, reconhecimento de união estável, guarda, regime de convivência, pensão alimentícia, cobrança em geral, indenizações, acidente de trânsito sem vítima. Então, você veja bem que a população vai ter acesso além da saúde, além de assistência social, também acesso a várias ações que vão beneficiá-la no Poder Judiciário, né? A Defensoria Pública estará também fazendo atendimento e orientação em geral de divórcio consensual, divórcio litigioso sem filhos menores e sem bens, dissolução de união estável, reconhecimento de união estável com conversão em casamento, acordos para regularização de guarda, acordos para regularização de pensão alimentícia, reconhecimento de paternidade, maternidade biológica e socioafetiva, realização gratuita de exame de DNA para reconhecimento de paternidade, ação judicial de retificação de registro civil, de nascimento, de casamento e de óbito, alteração de prenome e gênero para pessoa trans para maiores de 18 anos, pedido de segunda via da certidão de nascimento, de casamento e de óbito, pedido de isenção de taxa para emissão de RG, atendimento às mulheres vítima de violência com medidas protetivas pelo Goiás por Ela. O VaptVup também estará atendendo lá dentro com o espelho do CPF, boleto de IPVA, boleto de multa, agendamento de serviço, atendimento multifuncional, Goiás Prev e IPASO. O Goiás Fomento estará atendendo também a orientação do desbloqueio e a utilização dos cartões Mães de Goiás e linhas de crédito. A GEAB estará aqui atendendo também o Corpo de Bombeiro, né? E lá dentro também nós teremos a estrutura toda do município de Mineiros, com Cade Único, estrutura da saúde, estrutura do SMT. Então, todo o serviço do município também, que a população tiver com demanda, será atendido dentro do Goiás Social. Então, eu faço aqui, aproveitando esse programa que nos foi aberto aqui hoje, então, junto no programa policial, esse convite a você que está nos ouvindo. Não perca essa oportunidade, pegue aí, agende essa data, sexta, quinta e sexta da semana que vem, dia 18 e 19, o governador Daniel Vilela estará aqui com a sua equipe, uma grande equipe, por 2 dias fazendo esse atendimento lá dentro do Campo Capoeira, uma estrutura muito grande que será montada lá em parceria com a Prefeitura Municipal, onde estaremos atendendo a população de Mineiros. Lógico que o governador também, eu tenho falado com ele, que nós estamos também inserindo nessa agenda dele a possibilidade dele fazer também a entrega das 50 unidades habitacionais que nós construímos em parceria com o governador aqui no setor Cidade Nova e no Solar Betel também, e nós estamos acelerando com o governo do estado a conclusão da pavimentação que liga Mineiros a Chapadão do Céu. Já está obra faltando
0: importante, hein?
10: Obra importantíssima, aguardada por mais de 30 anos, e ela está faltando apenas, eu passei por lá ontem, ela está faltando apenas o encaixe do asfalto na ponte do Ribeirão Grande, e ela já está com centenas de máquinas e operários trabalhando lá. Eu acredito que no máximo em 10 dias isso se conclui. Concluindo, eu espero que o governador consiga inserir na agenda dele a inauguração da GO 306, que liga finalmente a cidade de Mineiros à cidade de Chapadão do Céu. Então, nós temos outras obras importantes do governo do estado em execução aqui em Mineiros, que o governador, tendo tempo e incluindo na agenda, ele irá naturalmente visitar, quem sabe, a pavimentação de Mineiros Portelândia, a Ponte Branca, de Mineiros Portelândia, a Doverlândia. Ele agora autorizou a licitação do trecho aqui da GO 341, a 40, conhecida da 40, até o córrego Dantas, né? Então, os produtores rurais cobrava muito do governo do estado esse segundo trecho, e depois vem o terceiro trecho, que é do córrego Dantas até a cidade de Caiapone. Então, o governador Daniel Vilela tem dado sequência ao governo Caiado, e tem feito obras importantíssimas aqui, com investimento muito grande, viu?
0: 10 horas 44 minutos, você que ligou o rádio agora, nós estamos recebendo aqui o prefeito Aleomar. A gente está falando aí do Goiás Social, que agora começa no dia 18, dia 19, serão 2 dias aí de trabalho. O governador Daniel Vilela vai estar presente aqui. Inclusive, né, nós temos aqui uma pauta de perguntas para o prefeito, né, sobre as obras. Eu costumo dizer o seguinte: quer saber o que a prefeitura está fazendo, ainda mais aqui em Mineiros, segue o Instagram da prefeitura, lá tem todos os dias as grandes ações, o prefeito compartilha. Mas nós vamos aproveitar a presença do prefeito aqui, porque a população está participando, e sempre que ele vem, as pessoas querem ouvir dele, querem saber dele, como que tá as coisas, porque as obras que estão acontecendo, a gente já confere todos os dias lá no Instagram. E, inclusive, um abraço à Secretaria de Comunicação, na pessoa do superintendente Valdeir, que tem uma competência altíssima. Enfim, prefeito, as pessoas querem saber, né, sobre algumas questões do município. Canalização do córrego, como que está, por que que as obras estão ainda paradas, quais os processos que a prefeitura está dando andamento para a realização dessa obra, que a gente reconhece que vai mudar a cara da cidade.
10: Então, sempre que eu estou aí pela cidade, a população me pergunta muito sobre a canalização do córrego. Uma oportunidade que você me dá aqui, Newton Júnior, de poder falar e atualizar a população sobre esse projeto belíssimo, importantíssimo, que nós trabalhamos muito nele, que é a canalização do córrego Capoeira, Cambaúva, Mineiros e Moita Redonda. São os 4 córregos, uma obra belíssima de mais de 100 milhões de reais. Lamentavelmente, essa obra encontra-se paralisada por ação judicial, né, que contestou a licença ambiental, mas que nós estamos judicialmente questionando com a Procuradoria Geral do município e aguardando muito que a gente encontre uma alternativa, quem sabe um acordo, até mesmo com o Ministério Público, para que essa obra possa ser retomada. Uma obra que eu, pessoalmente, como prefeito, entendo que é a obra da vida dessa cidade de Mineiros. Uma obra belíssima, uma obra de mais de 15 quilômetros de pistas duplas, às margens desses 4 córregos, né? Uma obra que vai trazer mobilidade urbana para a nossa cidade, que vai embelezar a nossa cidade, valorizar. Você, Newton Júnior, que é um amante do ciclismo, né? E tantos outros que amam o ciclismo e praticam esse esporte, às margens dessas pistas duplas nós teremos 15 quilômetros de ciclovia. Então, uma obra que foi pensada em todos os seus detalhes, mas que ela, infelizmente, ela foi paralisada em razão de uma ação judicial, e nós estamos tentando destravá-la e pedindo a Deus que tão logo isso seja possível, para que a gente retome essa obra. Uma obra que ela já era para estar praticamente pronta, mas nós estamos trabalhando com o jurídico para que ela possa ser liberada, para que ela seja retomada, para que a gente possa sonhar em ver essa cidade com essa obra, que era uma obra que eu imaginei, que ela, eu nunca sonhei e imaginei que ela pudesse ser realizada. E Deus deu essa oportunidade. Nós fizemos os projetos, tiramos a licença ambiental, os recursos, arrumamos os recursos, mas ela infelizmente foi travada. Isso é normal, né? Isso acontece, e nós estamos judicialmente tentando destravá-la. Assim que acontecer, a gente retoma a obra.
0: As contestações que o Ministério Público faz, o senhor pode pontuar pra gente o que que tem a ver essas pontuações que eles apontam?
10: O Ministério Público apontou defeitos na licença ambiental. A licença ambiental, ela foi autorizada pela SEMAD, que é um órgão do Estado, e ela é muito rigorosa. A gente entende que se a SEMAD, que é o órgão que emite a licença ambiental, a autorizou, é porque ela tinha todos os critérios e foi atendido tudo, os quesitos, para que ela fosse emitida. Mas o Ministério Público entendeu que, e entrou com uma ação, que ela deveria, que ela tinha defeito, e por isso ela foi paralisada. Então, se tem algum defeito, o que foi apontado pelo Ministério Público, que nos dê uma oportunidade para que a gente ajuste esses pequenos defeitos, porque não deve ser muito, se é que tem, né? Para que a gente possa fazer um entendimento, fazer um ajustamento nessa licença ambiental para que a obra prossiga, né? O município de Mineiros, eu espero que até mesmo o próprio Ministério Público, eu acredito muito, o doutor Rodrigo Marambaia, deve estar aberto, e eu também como prefeito, para que a gente nos una, para que essa obra possa destravar. Eu entendo que ela é de suma importância para a cidade de Mineiros, para a mobilidade, para a valorização dos lotes, inclusive para quem mora ali às margens da escola, para o embelezamento da cidade. Eu, inclusive, vou procurar o doutor Rodrigo Marambaia para, quem sabe, com a nossa assessoria jurídica e os técnicos do Ministério Público, quem sabe a gente possa fazer um entendimento, né? E poder, quem sabe, Newton Júnior, logo estar aqui dando essa notícia importantíssima da retomada dessa obra, uma obra que, além de bela, ela também gerou muitos empregos, né? Gerou muita renda na cidade. Eu me lembro quando ela começou, você não tinha aqui mão de obra disponível, hoje já não tem, você imagina, com aquela obra grandiosa. Então eu vou procurar sim o doutor Rodrigo Marambaia, que é um grande promotor e muito inteligente. Eu tenho muita fé que a gente vai encontrar uma saída para que essa obra possa prosseguir.
0: 10:50 aqui no Plantão Policial. Diariamente aqui a gente recebe as reclamações dos ouvintes e até agradeço pela boa receptividade que a gente tem dentro da prefeitura, a Rádio Dourado, né? Essa parceria entre a comunicação, né? A comunicação, o rádio e o poder municipal, e a gente recebe todos os dias as reclamações, a gente passa direto para a secretaria, sempre somos atendidos, os ouvintes sempre voltam aqui, olha, Newton Júnior, a prefeitura solucionou meu problema. Mas uma problemática muito constante e reclamação, na verdade são duas, quando a gente divulgou que o senhor estaria aqui, foi o que mais a gente recebeu. A primeira, sobre a perturbação do sossego público. Então entra aquela questão, como que está o andamento daquela obra da Praça da Juventude, lá na antiga pedreira, para retirar aí essa movimentação do som automotivo? A gente sabe que o som automotivo, ele gera emprego, ele é um esporte. Inclusive, agora semana passada nós tivemos um evento muito bonito, muito bem organizado aqui na cidade, nós não tivemos reclamação daquele evento, tinha pessoas do Brasil inteiro competindo, porque o som automotivo gera renda, né? Tem gente que tem 50 mil de som, 30 mil de som, então é um valor muito agregado. E a que pés que anda então o projeto da prefeitura, que é a Praça da Juventude, onde vai receber essa galera, como é que tá os procedimentos para essa realidade e a gente ter aí a população, como diz aqui, a gente ter um sossego, né, concernente a esse assunto, prefeito?
10: Sim, é muito bom. O rádio, de uma maneira geral, e o acesso que a população tem à prefeitura.

0: você me faz agora. É, eu tenho contribuído muito com as equipes de som desde o mandato anterior. A gente já contribuía com eles para que eles pudessem ter o espaço ali no parque de exposição, é, em determinado dia, uma vez por mês, para que eles fizessem lá as reuniões deles, os movimentos deles, que são amantes do som automotivo, que é muito bacana, participo com eles em várias situações. Agora, recentemente, nós patrocinamos, auxiliamos, fizemos parceria com ele, onde eles realizaram dois grandes eventos aqui no Parque de Exposição, mas o Parque de Exposição hoje já está muito próximo da cidade, quer dizer, querendo ou não, ali tem quem mora ali próximo, seja ali o Conjunto Coqueiros, o Mutirão 4, então já está muito próximo. E pensando nisso, nós adquirimos e fizemos um entendimento com a Igreja Católica para a compra lá da antiga pedreira, aquele buraco que é um lugar belo, bacana, adequado para os amantes do som automotivo. Acontece que na evolução do projeto, na construção do projeto, nós tivemos que fazer perícias, levantamentos técnicos lá que inviabilizaram aquele local. Então aquele local é dado às exigências de segurança daquele local, em razão da pedreira que ali foi, tornou-se inviável o investimento para essa finalidade. E o que nós estamos fazendo hoje? A gente continua fomentando as equipes de som automotivo, contemplando eles através da prefeitura uma vez por mês, para que eles aluguem um espaço e eles façam o evento deles, até que a gente defina um novo local para a construção do espaço da juventude, o que seria também não só um espaço da juventude, mas ali na pedreira seria também um local onde teria os grandes shows. Sim. Né? Mas dado...
1: Até pela acústica, né?
0: Exatamente.
1: A gente pensa até pela acústica, porque acendendo um buraco, o som não ia expandir, não ia sair, não ia incomodar a população.
0: Perfeito, um lugar perfeito, próximo da cidade, perfeito pela acústica, né? Que naturalmente uma acústica, mas as exigências técnicas para usar aquele buraco, aquele espaço, belo por sinal, inviabilizou aquele lugar. Então hoje, o que a prefeitura disponibilizou para a associação dos amantes do som automotivo, como já fiz desde o mandato anterior, uma vez por mês a gente disponibiliza a eles uma ajuda de custo de R$5.000 todo mês, para que eles aluguem lá o Caixa Samba, o Embramação, um local mais distante, e eles realizam uma vez por mês o evento deles, até que a gente identifique um local mais adequado que construa essa estrutura, que sirva não só para eles, mas que sirva também para eventos de shows pela cidade, né? Então era esse o nosso entendimento, mas que infelizmente ficou inviável dada as exigências técnicas de quem veio fazer os levantamentos aqui naquele local.
1: 10:56, 10:56 no programa, nós estamos recebendo o prefeito Aleomar Rezende hoje aqui, batendo papo. A gente já falou de Goiás Social, falamos aí de agora desse projeto, né? O projeto da juventude. E outra pergunta que a gente sempre recebe aqui, uma problemática que é reclamação unânime dos moradores, da população mineirense, concernente à fiscalização da Superintendência Municipal de Trânsito. Por que que não tem mais as blitz? Por que que não tem mais uma fiscalização mais incisiva, concernente aos entregadores de aplicativo, inúmeros acidentes, e também sobre algumas mudanças no trânsito? Nós recebemos recentemente a reclamação de moradores ali daquela região aqui, próximo ao setor aeroporto, no setor Jardim Florença, que estão até vendendo ali suas casas para sair dali, devido àquela situação do trânsito, de uma nova arena esportiva que se implantou ali. Newton Júnior, não é nem contra porque a gente é a favor do esporte, mas o trânsito ali está inviável. E como que a gente cobra a SMT essas mudanças, essas melhorias e também as fiscalizações diante das imprudências desses entregadores, os patinetes, muitas crianças andando aí a qualquer jeito nos patinetes. Então essa é uma pergunta também e uma reclamação constante aqui no nosso programa que o senhor poderia responder pra gente.
0: Lógico, Newton Júnior, nós fizemos...

0: temos melhorias. Quando a gente pavimentou a cidade era só o buraco, né? Quando nós recapeamos nossas avenidas, nossas ruas, sinalizamos bem, melhoramos a situação semafórica e também, agora recentemente, nós implantamos vários redutores de velocidade em vários pontos da cidade, e são investimentos altíssimos, mas que preservou muitas vidas, né? Nós temos relatos e relatórios de que nesses locais onde nós conseguimos instalar os redutores de velocidade, nunca mais aconteceu um acidente, né? Então, são números importantíssimos que preservou vidas e que preservou também patrimônios, né? Uma vez que quando a pessoa machuca, a pessoa fica lá internada, às vezes vai a óbito, acamada, e também o dano material que é o seu veículo, né? A sua moto. Então, fizemos esses investimentos em Mineiros, exatamente por isso, Newton Júnior, que nós falamos aqui muito da duplicação, canalização dos córregos Mineiros, Cambaúva, Capoeira, Moita Redonda, exatamente para melhorar essa mobilidade urbana, para diluir o trânsito pela cidade, para embelezar a nossa cidade. Então, isso tudo, essa obra também vem ajudar na mobilidade urbana da cidade, seja do pedestre, seja do ciclista, seja do motociclista, seja do veículo, do caminhão, né, das pessoas. Então, essa obra, ela iria diluir muito, além de criar opções de ligação entre um bairro e outro, porque ao longo dessa canalização, há uma previsão de construção de quase 10 pontes, né? Inclusive, uma delas é ali na Baixada do Quim, muito conhecida como Baixada do Quim, onde, quando chove de uma forma muito forte, às vezes cria ali um transtorno, porque ali é um bueiro. Bueiro não é ponte, é só um tubo embaixo ali, uma manilha que passa embaixo da ponte, e ali nós iríamos trocar e fazer uma grande ponte, que aí a vazão da água vai ser suficiente para passar por baixo da ponte e não por cima da pista, né? Então tudo isso contemplava e naturalmente iria melhorar aí essa mobilidade urbana. Então, muito importante esse projeto até nesse sentido. Mas, paralelo a isso, nós colocamos os redutores de velocidade, o que reduziu muito os acidentes. Agora, a cidade cresce, graças a Deus cresce muito, e você citou aqui agora a questão dos patinetes, né? Que também já chegou em Mineiros e está também nas grandes cidades, inclusive no Rio de Janeiro. Você vê que a cobrança da regulamentação desse uso, até o risco de criança ou adolescente que está usando isso, é muito perigoso, misturado com o trânsito, né? Então, acho que as autoridades que podem fazer uma legislação sobre isso têm que fazer um entendimento de como isso vai seguir de agora para frente. E pontualmente o que você citou aí na Arena Chicago, ali, como eu ando muito pela cidade, eu vejo, principalmente no horário de pico, né? A movimentação de carro, de pessoas ali. Ali tem uma previsão de duplicação ali naquela frente, né? Porque aquilo vai fazer um loteamento naquela parte à frente ali da Arena Chicago. E também nas ruas adjacentes, realmente tomou conta, né? A previsão. Agora, tem o estacionamento do empreendimento que foi feito do lado, mas parece que ainda está insuficiente. Eu acho, eu aqui, ao sair daqui, eu vou pedir para o SMT fazer uma visita lá para haver uma forma de melhoramento do trânsito, porque há que se ter uma compatibilização entre o morador e o comércio, né? Então, o crescimento da cidade tem que ser de uma forma ordenada. Eu vou pedir ao SMT para que possa pensar uma forma de melhorar lá essa movimentação, e naturalmente que pensando também na duplicação daquela pista quando for feito ali o loteamento ali acima. Quem sabe até se o loteador puder doar à prefeitura uma pista, a prefeitura mesmo poderia fazer uma segunda pista ali, o que já ajudaria muito. Eu posso até propor isso ao loteador, né? A prefeitura poderia criar ali uma pista dupla em frente, o que já iria facilitar muito a mobilidade urbana ali. Então, a mobilidade urbana em Mineiros já preocupa muito, por isso que eu voltei a citar aqui a questão da canalização dos corpos, porque são 15 quilômetros de pistas duplas, né? Você vai sair lá do setor Taninho, em pistas duplas, você vai cortar toda a cidade, vai sair lá no lago, do lago você vai sair lá no trevo do Parque da Zema, no trevo da Portal da Zema, né? Ou então você vai subir, atravessar a Antônio Carlos Paniagua e sair aqui no IP Shop. Então, você pensa bem, ou vice-versa, né? Você vai aqui do IP Shop e descer, né? Seguir até lá no setor Taninho, uhum. E também o contrário, subir pro lago e do lago você sair lá na Antônio Carlos Paniagua, praticamente no trevo. Então, é muito importante esses corredores para que a gente possa não só embelezar a nossa cidade, gerar mobilidade, ter essas pistas de caminhada, ciclovia, 15 quilômetros de ciclovia. Então, muito importante, eu vou procurar uma agenda com o Dr. Rodrigo Marambaia. A gente tem muitas parcerias com o Ministério Público aqui na cidade, com o Poder Judiciário. Eu penso que a gente vai encontrar uma alternativa para essa obra também, que vai naturalmente favorecer a mobilidade urbana da nossa cidade.
1: 10 horas. Já é 11 horas, Júnior. Agradecer a presença do Júnior Correia aqui, do Igor Pérez, né? A Secretaria de Comunicação cobrindo aqui na íntegra. Nós estamos transmitindo aqui pelo Instagram também. Pra gente fechar, prefeito, tem muitas perguntas, muitas participações. É que eu disse, a gente precisa começar um programa inteiro com o senhor pra gente conversar. O senhor é muito... o senhor explica muito bem, né? O senhor consegue discorrer assim de uma forma que responde praticamente todas as perguntas. Isso é muito bom. Mais uma pergunta vem agora dos torcedores do Mineiros Esporte Clube. Como que está e como que vai ser para o Mineiros participar? Como é que estão os projetos da prefeitura para o Mineiros? A gente sabe que não é um projeto fácil, né? Demanda muitos recursos, mas como que a prefeitura está atuando aí nos bastidores para a atuação do Mineiros Esporte Clube aí no Campeonato Goiano?
0: Muito boa essa pergunta. Eu sou um entusiasta, né? Do esporte de uma maneira geral, especialmente do MEC, né? Eu que peguei o MEC lá atrás, totalmente endividado, devendo a cidade inteira, restaurante, farmácia, devendo a Federação Goiana de Futebol, a Federação Brasileira de Futebol, com dívidas trabalhistas. E nós fizemos uma união de pessoas importantíssimas, Zé Silvestre, Diego, Jailson, Dr. Celismar, Rodrigo do Controle Interno, tantas pessoas que se uniram para que a gente pudesse sanear a vida do MEC. E a vida do MEC foi saneada, o MEC participou dos campeonatos, né? E agora está na divisão de acesso, né? MEC, graças a Deus, se Deus nos abençoar mais uma vez, nós vamos conseguir com que o MEC possa participar esse ano da divisão de acesso. Hoje nós temos uma barreira, além das barreiras que nós temos para toda a edição do campeonato, que é o orçamento do MEC. O MEC não tem orçamento. O MEC começa um campeonato zero, ele não tem recurso para nada. Então, é um esforço nosso, é um esforço dos empresários, dos produtores rurais, que ajuda o MEC a jogar, né? E de todos nós. Mas o MEC não tem patrimônio. E ainda um agravante, o MEC esse ano tem uma ação judicial de 2 milhões de reais, que se originou lá há mais de 10 anos. Eu comentava aqui antes de chegar aqui com o Cracktel, que é um amante do esporte, né? Que cobre o esporte, que faz um programa belíssimo, e dizer que esse é uma das barreiras que precisa ser resolvida para que o MEC possa tomar a decisão de participar do campeonato. Você imagina que se o MEC começa um campeonato e no meio do campeonato essa ação vem bloquear contas do MEC ou evitar patrocínios do MEC, porque ninguém vai investir em algo que não tem. Então, mas nós estamos arrumando uma solução e eu espero que o MEC possa mais uma vez participar. Em épocas muito difíceis nós conseguimos sanear a situação do MEC. O campeonato está por começar. O estádio Odilon Flores nós já fizemos todas as adequações, está pronto, perfeito, com os alvará todos autorizados para receber não só os times, como os jogadores do MEC, como também a torcida, que é muito apaixonada. E eu espero que vai dar tudo certo, mas isso depende ainda de uma resolução judicial, porque se isso foi impeditivo, o MEC não teria a menor condição de jogar. Eu aproveito aqui, Newton Júnior, para também dar uma notícia de entretenimento da nossa cidade. Eu sei que o tempo está acabando, mas nós conseguimos, num esforço hercúleo, fazer um aporte ainda de R$1,5 milhão a Expo Mineiros desse ano. Então, a gente viu aí várias cidades do Brasil e de Goiás, e aqui próximo, como Jataí, cancelando a Expo Jataí, aqui a Festa do Carreiro foi cancelada, lá o Argemiro cancelou a exposição de Caiapônia, um monte de exposições foram canceladas, mas nós conseguimos unir forças para que a gente pudesse manter essa tradição nossa, que é a Expo Mineiros. Então, a Expo Mineiros está mantida, ela será realizada em janeiro, uma parceria da Prefeitura com o Sindicato Rural, com o Rodeio Show, com a Cássia. Logo nós estaremos num evento aí, divulgando os shows que virão acontecer dentro da Expo Mineiros. Então, são notícias que eu espero, Nilton, vir aqui num outro horário, quem sabe aí na Sala do Povo ou em outro horário mais amplo, para que a gente possa aqui falar de saúde, né? Para que a gente possa falar das unidades básicas que inauguramos, da nova unidade básica que nós vamos inaugurar, da que nós já iremos dar ordem de serviço, falar das pontes que estamos construindo, falar das casas que iremos iniciar a construção, falar das praças que estamos construindo ali no setor Solar Betel, da Escola Professora Maria Luísa, falar aqui do CEMEI Lula Mar, aqui ao lado dos estúdios da Eldorado, uma linda creche, que é o CEMEI Lula Mar. Então, num outro momento, para que a gente possa falar mais amplo e poder também responder à população, tirar suas dúvidas. Vocês bem sabem que eu sou um prefeito muito presente, gosto de responder.
1: Não foge da pergunta.
0: Não foge de forma alguma da pergunta, pode perguntar, né? Esse ano é um ano político, né? Um ano de eleições. Eu, como prefeito, eu tenho que orientar a população de Mineiros a dizer quem foi que ajudou o prefeito Aleomar a assaltar a cidade inteira, a construir moradia, a fazer a saúde que nós temos, a construir hemodiálise, a construir creche, a construir escola, a construir ginásio de esporte nas nossas escolas onde não tinha, a entregar o kit material escolar. Então eu preciso dizer que é o governador Daniel Vilela, que é o parceiro número um de Mineiros, que é o ex-governador Caiado, que é a primeira-dama Gracinha, que é o deputado federal Adriano do Baldi, que é a deputada federal Marussa Boldrin, que é o senador Vanderlan, que é o senador Cajuru. Então, eu preciso ter um tempo, e eu tenho certeza que nós teremos esse tempo, para que eu possa orientar a população de Mineiros, agora, esse ano, para que ela possa saber, não, eu vou ser grato a quem ajudou a minha cidade.
1: Quem ajudou a minha cidade.
0: E tem muita gente que às vezes vem em Mineiros, e às vezes a população não entende, e leva o seu apoio e não fez nada pela sua cidade, né? Não trouxe um centavo sequer. Então, é também o papel do prefeito Aleomar informar o cidadão, o que eu sempre faço isso no meu dia a dia, para que a população saiba ser grata àquelas pessoas que me ajudam até hoje a cuidar de Mineiros. E que, por certo, elas continuando lá, eu terei como continuar contando com ela e a cidade também, como tem aquelas pessoas que nada fizeram pela nossa cidade. Nós temos pessoas que têm mandato e muitas que têm mandato e que não fizeram nada pela nossa cidade. Então, não posso deixar a nossa população ser enganada. Então, eu falo os nomes para que a população seja cada vez, e Mineiros é uma população muito politizada, né? Ela conhece a cidade, conhece quem ajuda, até porque você falou agora há pouco que as redes sociais da prefeitura tá lá estampado. Se você for na rede social da prefeitura, do prefeito, da primeira dama Ana Paula, se você não vê o político lá, é porque ele não tá fazendo pela cidade de Mineiros. É muito fácil você descobrir isso. Então, até uma dica aqui que fica, se você não vê ele lá, é porque ele não fez nada. Porque quando ele manda um benefício para Mineiros, imediatamente eu divulgo lá. Agora, o deputado Adriano do Baldi mandou 600 mil para saúde. Pronto. Ele tá lá no meu Instagram, ó. Acabei de destinar a Mineiro 600 mil reais. Esse só dessa semana, né? Então, é fácil. Você vai lá no Instagram da prefeitura, você vai ver quem tá lá, quem fez, quem não fez. Quem não tá, meu amigo, é porque, infelizmente, não fez. E se não fez, o mandato tá se encerrando esse ano. Não dá tempo de fazer mais.
1: 11 horas 13 minutos, o craque Tel, hoje ele não tá olhando pra mim de cara feia não, prefeito, que é o senhor que tá aqui, porque se fosse outro, ele tava ali já batendo o dedinho no relógio. Tô atrasado, daqui a pouquinho
0: tem o resenha. Mas é, falando do craque Tel, nós vamos ter o Série A e Série B,
1: série,
0: né?
1: Série A e Série B.
0: Série A e Série B, eu vou vir aqui no programa esportivo, espero que ele me convide.
1: Sim.
0: Pra gente falar de esporte.
1: Craque Tel, convido o prefeito pro resenha esportiva, pra ele falar aí da parte esportiva, do apoio da prefeitura. É a parte esportiva. E ele apoia tudo. Do som automotivo ao ciclismo. Ano passado nós tivemos o desafio dos 300, tivemos o apoio do prefeito, da prefeitura, com ambulância, com estrutura, e foi sensacional. Então, no esporte ele também apoia. Prefeito, obrigado pela sua participação. Queria passar uma hora, duas horas aqui com o senhor, mas infelizmente não temos tempo para isso, mas nós teremos outras oportunidades. Os seus agradecimentos, obrigado pela participação.
0: Newton Júnior, eu que agradeço a você, ouvinte. É, espero ter contribuído aqui, vindo aqui, mas eu quero mais uma vez, a razão maior da nossa vinda aqui hoje é levar o conhecimento da população de Mineiros. Então, você que está me ouvindo, Goiás Social em Mineiros, com a presença do governador Daniel Vilela, é toda uma estrutura que será montada agora dentro do Campo Capoeira a partir do dia 18 e 19. Então, dia 18 e 19 é quinta e sexta-feira. Participem, vai lá se beneficiar dos inúmeros programas e benefícios à sua disposição. Então, às vezes eu encontro a pessoa, Newton Júnior, aí diz: olha, prefeito, queria uma consulta oftalmológica. Então, você já vai ter a consulta oftalmológica dia 18, 19, lá dentro do Campo Capoeira. E se você precisar do óculos, você já vai fazer, escolher a sua armação, você vai ter a oportunidade de escolher o modelo, fazer a lente e depois receber o óculos, tudo gratuito. Então, dia 18, 19, Goiás Social, com a presença do governador Daniel Vilela na cidade de Mineiros. É a primeira visita do governador Daniel Vilela como governador na cidade de Mineiros. Então, estamos entusiasmados com essa visita. Lá estarão todos os vereadores, todos os secretários, toda a estrutura da prefeitura participando. Então, vocês vão poder, daqui, eu espero que na semana que vem, segunda-feira, você já vai poder passar ali no Campo Capoeira, você vai ver uma mega estrutura sendo levantada ali, uma estrutura muito moderna para atender a nossa população. Então, mais uma vez, obrigado, Newton Júnior, pela oportunidade de estar aqui com você no plantão policial. Eu espero retornar aqui para a gente fazer um bate-papo mais amplo, falar de todas as ações que estamos fazendo aqui na cidade de Mineiros.
1: Será sempre muito bem-vindo, obrigado mais uma vez. Enfim, só lembrando aqui, muitas perguntas sobre a Expo Mineiros. A Expo Mineiros será em agosto desse ano, tá? Está sendo tudo preparado com muito carinho para receber a população, como o prefeito Aleomar já destacou por aqui. Gente, obrigado você pelo carinho, obrigado pela sintonia. Nós teremos mais oportunidades aí com o prefeito Aleomar aqui dentro do programa, dentro da programação da Rádio Dourado. Eu fico feliz pelo seu carinho, pela sua audiência. Que Deus cuide de você, assim como ele cuida de mim. E amanhã, quarta-feira, a gente se encontra de novo às 10 da manhã aqui pela sua Eldorado e o Plantão Policial. Lembrando que amanhã tem momento de sobriedade com o Gonçalves na segunda parte do programa. Tchau, gente, muito obrigado e até amanhã.
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0: Filhos e filhas, a novena é perpétua, é contínua. Mas hoje nós vamos para o nono dia. E eu convido você a mandar as suas intenções, 41-3221-6060. Rezemos. Por suas santas chagas, suas chagas gloriosas, o Cristo Senhor me proteja e me guarde. Senhor Jesus, foste levado na cruz, para que por vossas santas chagas sejam curadas as de nossas almas. Eu vos louvo e agradeço pelo vosso ato redentor. Carregaste em vosso próprio corpo os meus pecados e de toda a humanidade. Nas vossas santas chagas coloco as minhas intenções, minhas preocupações, ansiedades e angústias, minhas enfermidades físicas e psíquicas, meus sofrimentos, dores, alegrias e necessidades. Em vossas santas chagas, Senhor, coloco minha família. Envolvei, Senhor, a mim e meus familiares, protegendo-nos do mal. Senhor, ao mostrar vossas santas chagas gloriosas a Tomé, e o mandando tocar em vosso lado aberto, curaste da incredulidade. Eu vos peço, Senhor, permita-me refugiar em vossas santas chagas, e por mérito desses sinais de vosso amor, curai a minha falta de fé. Ó Jesus, pelos méritos de vossa paixão, morte e ressurreição, dai-me a graça de viver os frutos da nossa redenção. Filhos e filhas, de novena em novena, graças e bênçãos são derramadas. Você acredita nisso? Inclusive, quero estimular, mande o seu testemunho, que eu quero soltar aqui, para todo o Brasil, o seu testemunho, a sua graça recebida. Mas agora, acompanhe este.
1: Fui fazer um exame, né, que começou aquela dor muito forte, e daí, quando veio o resultado, já deu câncer, né? E o meu chão caiu. Foi a primeira vez que eu chorei. Foi o primeiro dia que eu chorei. Mas daí eu me ajoelhei e ponhei nas mãos da Santa Chaga de Jesus. Primeiro lugar, né? Daí fui me operar. E daí mandaram eu me operar, mas tive que fazer 16 químicas, 24 horas da moda da cirurgia. Só tenho a agradecer. Estou aqui com fé, esperança, que graças a bom Deus tem os outros exames, mas sei que não vai dar mais nada. Estou no tratamento, né? Mas não vou ter mais nada. Se Deus quiser, Deus, já estou curada. Graça alcançada, graça testemunhada. Toca o sino, sacristão.
0: E vamos à bênção da casa. Que a vossa divina bênção os acompanhe. Que o Espírito Santo ilumine os seus pensamentos e que seu poder haja por eles em toda parte. Tudo que se encontra nesta casa, os que nela entram, os que dela saem, que Jesus, nas suas santas chagas, nos abençoe e vos preserve do mal, para que nenhuma desgraça se aproxime de vós. O Senhor vos abençoe e vos guarde. Que Ele faça seu rosto brilhar sobre vós, que Ele se compadeça de vós e vos dê a paz. Em nome do Pai, do Filho e do Espírito Santo. Amém.
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1: Muito bom dia, meu povo. São 11 horas e 29 minutos, 11:29, programa Resenha Esportiva aqui da 91,9. Com Carlos André, Cratel, Luiz Carlos Lique, sob a direção da nossa querida Cleia Gouveia. Hoje, terça-feira, 9 de junho de 2026, 23 graus nesse momento, né? Acabamos de ter uma fala aqui com o nosso prefeito, né, Lique? O nosso prefeito querido Aleomar, que vem fazendo um trabalho espetacular na nossa cidade. Eu, particularmente, sou fã demais da conta, porque a nossa cidade é maravilhosa. A melhor cidade do mundo, viu? A melhor rádio do mundo, a melhor cidade do mundo, melhor prefeito do mundo, o melhor time do mundo, o melhor povo do mundo. E os melhores ouvintes do mundo. 11 horas e 30 minutos hoje, muita coisa pra gente discutir bem rapidinho também, né, Lico? Bom dia pra você.
2: Bom dia, Cracktel. Bom dia, queridos ouvintes aqui do Resenha Esportiva. Só lembrando, nosso querido ouvinte, já pode mandando aí suas mensagens aí no 36720322 para concorrer uma camisa hoje do Brasil, a camisa do Brasil. 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Pode estar mandando a seu zap, seu nome completo e também o número do telefone, se possível também o setor, né? Se não tiver jeito de mandar o setor, tudo bem. Mas se tiver, manda aí pra gente. E eu sou o Luiz Carlos Lico.
1: É, um dos destaques seu hoje, bem rapidinho, Lico, um dos destaques seu aí.
2: É, um destaque aí é o Vila Nova, né? O Vila Nova ganha e é líder aí da Série B.
1: É, um dos meus destaques é o Wilton Pereira Sampaio e o Bruno Pires irão fazer a abertura da Copa do Mundo apitando, viu? Eu sou fã demais da conta. Não gosto dele no Campeonato Goiano, mas no Campeonato Brasileiro e nas coisas da FIFA aí pelo mundo eu gosto muito. Que coisa boa. Esses dias pra trás teve um goiano, um moleque goiano que ganhou o Roland Garros, né? E agora o Wilton Pereira Sampaio e o Bruno Pires, que por sinal é muito bom auxiliar, irão fazer a abertura da Copa do Mundo. 11 horas e 31 minutos, 11:31, antes de eu chamar meu amigo Frank aqui, vamos ouvir aqui bem rapidinho meu amigo Carlinhos Elegância. 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Fala com a gente aí, Elegância.
3: Bom dia, turma aí do Resenha Esportiva. Bom dia, meu amigo Cracktel, Licão, Carlos André. Ô, Licão, o Cracktel deixou a rosquinha lá do Martão aí, que eu levei aí pra vocês. Foi, comeu tudo, fala comigo.
1: Um abraço, Elegância. Um abraço no José Carlos Filho, que ganhou a camiseta, viu, Lico? O Zé Carlos Filho ganhou a camiseta.
2: Um abraço aí, Carlinhos Elegância, né? Um abraço aí pro Zé Carlos Filho também. É, deixou sim, tá ali na geladeira, né? A rosca também, aquela coca que você mandou. Obrigado aí, Carlinhos. Obrigado pela sua sintonia também e pela sua audiência. Um abração pra você, meu querido.
1: É, antes da gente falar aqui da nossa querida Frank, do nosso Banana, Galileia e a Copa 2026 no rádio, tem aqui, Lico, tem uns camarada que fala com a gente aí, Lico. Quem fala com a gente aí?
2: Ah, primeiro é direto de Goiânia, José Carlos Lopes.
1: Bom dia, Lopes, que por sinal tá fazendo aniversário hoje, viu?
2: Rapaz,
1: hoje é o aniversário do Lopes.
2: Parabéns.
1: Pelo menos é meu ídolo na comunicação.
2: É uma referência para todos.
1: Maior, né? Referência. Tantas Copas do Mundo, 5 ou 6 Copas do Mundo, Olimpíadas. Camarada excepcional. Lopes, fala com a gente aí, meu querido.
4: Cracktel, Cracktel, obrigado pela lembrança, já vi seus cumprimentos também lá na associação, obrigado mesmo, você é fera, meu conterrâneo do coração.
1: Muito obrigado, Zé.
4: Admiração por você, por Mineiros, pelo tudo que você representa para nós do esporte, você sabe que você é um referencial hoje na crônica esportiva, brilhando como comentarista de alto nível, Fico muito feliz com as suas vitórias, com as suas conquistas. Obrigado, meu irmãozinho. Fica com Deus. Deus abençoe você e a família.
1: Muito obrigado, meu amigo Lopes. Não só eu, mas a turma toda aqui da 91, né? Luiz Carlos Dico, fera. Carlos André Fera e mais alguns que podem agregar com a gente aí, né? Muito obrigado, viu, Zé? Muito obrigado pelas palavras. Se eu tô no caminho certo, Zé, eu devo muito a você, né? Me ajudou muito em Goiânia junto com o Zé. Você é espetacular. Outro que fala com nós
2: Né? Mandar um parabéns pro Zé Carlos. Zé Carlos, parabéns pra você, que Deus te abençoe hoje. Amém. Sempre, né? Te dando muita saúde aí pra você. Parabéns pelo seu aniversário, José Carlos Lopes.
1: Um abraço, Lopes. Quem fala com a gente também, Lee, que esse é muito meu amigo também. Tô devendo uma visita na casa dele porque ganhei um copo do Vila. Você ficou com ciúme que você não ganhou um copo do Vila. Mas é meu amigo, meu grande amigo, Dr. N. Esse eu tenho o maior carinho, a maior gratidão. Fala com nós, Dr. N, aí.
5: Bom dia, Teodomar.
1: Bom dia.
5: Rapaz, você viu o jogo do meu Vila ontem?
1: Pois é, rapaz.
5: Ontem foi difícil, hein, Teodomar?
1: Foi difícil, doutor.
5: Mas conquistou a quarta vitória consecutiva. Cara, eu não me lembro de uma sequência tão boa. Que jogo doido de ontem. Rapaz, jogadores do Vila batendo cabeça, saindo de ambulância. Outro machucado. Foi uma vitória na raça mesmo, né? No estilo Vila Nova. Teodomar, eu não sei, mas este ano parece que as coisas estão caminhando bem para o acesso no final do ano.
1: Vamos Amém.
5: E eu estou sabendo que na janela de transferências o plano é trazer de 5 a 6 jogadores para reforçar o time, para dar aquela arrancada rumo à Série A, né? E outra coisa, Teodomar, o fator Guto Ferreira, na minha opinião, está fazendo a diferença. O cara é bom mesmo. É isso aí, Teodomar. Um abraço pra vocês aí da equipe da Eldorado. Tudo de bom, sucesso sempre. Ah, e depois você passa aqui pra pegar aquele copinho americano pra você tomar uma cervejinha.
1: Eita!
5: E mandar uma foto pra mim depois. Eita. Tomando a cervejinha num copo do Vila Nova.
1: Tá certo.
5: Beleza?
1: Tá certo, doutor.
5: Abraço,
1: doutor,
5: pra todos vocês aí, sucesso.
1: Um abraço, doutor Eno. Muito obrigado. Muito parceiro nosso. Ele tá com o Dunguinha. Tem um Dunguinha lá, o Dunguinha ligado. Doutor N também, torcedor do Vila, mas um grande amigo da gente ali.
2: Um abraço aí pro Doutor N, né? Um abração pra ele. Engraçado, né, doutor? Quem é Vila Nova não ganha o copo, né? Porque o Theo não é Vila, o Theo é Moxé, né? E eu sou Vila, eu sou Tigrão, e ele é Moxé, mas tá bom. Um abraço aí pro senhor.
1: Rapaz, 11 horas e 36 minutos, só pra matar aqui, Lico, o estilo de jogador que o Vila gosta, né? Raçudo, né, cara?
2: Nossa, então.
1: Sem falar que os dois jogadores, o goleiro Elton Leite e o lateral esquerdo Formigas, estão internados com traumatismo craniano. Já próximo já de uma cirurgia. Olha, porque machucaram muito ontem.
2: Na verdade foi um acidente, né? Um acidente gravíssimo entre dois jogadores. E assim, o Elton Leite vai fazer muita falta. O William Formiga vai fazer falta porque era um banco aí de luxo, né? Sabemos aí que o lateral esquerdo é o menino da prata da casa lá, é Igor, né?
1: E que vem bem, né?
2: Muito bem. Mas assim, são dois jogadores aí que vão ficar muito tempo fora do Vila Nova. E ele falou aí das contratações, e ele falou aí que o ponto fora da curva é o Guto. Com certeza, o Guto é o ponto fora da curva mesmo no Vila Nova, e ele faz a diferença. O técnico tem hora que ele faz a diferença, e o Guto tá fazendo a diferença, mas com essas contratações o Vila vai brigar lá em cima para subir.
1: Eu só espero que o Vila não fique lá em primeiro, né, Lico? Você também não gosta, né?
2: Não,
1: mas... Fica ali, ó, segundo, terceiro, quarto, brigando ali, porque fica mais fácil.
2: Esse ano é diferente, que se ele ficar em quarto e terceiro, tem o playoff, e eu não gosto desse playoff. Aí eu acho que chegou na frente, tinha que subir. Esse playoff aí, pra mim, é furada.
1: É furada. 11 horas e 38 minutos, 11:38, e os nossos campeões, que serão campeões mundiais, né?
2: Sim, nossos campeões, rapaz, a nossa seleção aqui do Resenha Esportiva, nossos anunciantes, né? 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
1: 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E hoje você tá participando de um sorteio de uma camiseta pelo 36720322. Minha querida Marina Domingues também. Marina Conceição Domingues, né? Quem mais? A Deuslene, Wilson Silva Pina. É, o seu Hélio, esse pessoal todo. E tem mais essa aqui também que tá participando aqui. Deixa eu ver o nome dela, o Bessulito me ajuda.
2: Não tem o nome, eu pedi pra ela mandar o nome completo.
1: Bom dia, vai ter sorteio da camisa? Teremos sim, viu? Mas não tem o nome aí.
2: Porque no contato dela não tem o nome.
1: É, não tem o nome. No contato dela não tem.
2: Vamos lá com mais um selecionável?
1: Vambora.
2: Rapaz, aqui agora esse aqui também é campeão, que nem o Frank, né? 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
1: É, o Banana Móveis, esses meninos que são espetaculares, viu? São 11 horas e 40 minutos.
2: Ah. Então, sabe quem tá ouvindo agora, nesse momento, lá na cidade de Altaraguaia?
1: Quem?
2: Adivinha.
1: Ah, só pode ser meu amigo Idelfonso, né? Meu querido pé de bolo, né? Ele é, além de um grande amigo, de um grande camarada, de um grande professor, é um desportista espetacular. Um grande abraço pra você, meu querido Idelfonso, rapaz.
2: Um abraço aí pro Idelfonso, conhecido pé de bolo, já jogou no nosso Mercão, lateral esquerdo. Batia forte, o menino.
1: Batia forte.

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2: Esse é o seu, esse é o meu, esse é o nosso programa Resenha Esportiva aqui pela 91,9 nessa terça-feira abençoada, 9 de junho de 2026, né? O Carlinho, meu parceiro Carlinho Elegância, já mandou a foto do Zé Carlos Filho, né? Vestido a camiseta, que coisa linda, né, Lico?
3: É, o Zé Carlos Filho está aí vestido com o manto da seleção, né? Um abraço aí pro Zé Carlos Filho, também pro Carlinhos Elegância.
2: É, e eu tô gostando, a mulherada tá participando, viu? Os homens ficaram pra trás e aqui a mulherada tá participando. Sabe quem tá participando aqui, Lico? A Sônia Bebel. É, bom dia, meninos do Resenha Esportiva. Eu sou a Sônia, Maria da Conceição. Moro no Marcelino Teodoro Gomes. Estou aqui na escuta do programa e gostaria de participar do sorteio. Obrigado a todos, que Deus abençoe cada um de vocês. Muito obrigado. Beijo no seu coração também, minha querida. Muito obrigado de coração. É, você já falou do meu amigo Pé de Bolo. É, tem meu amigo Paulinho aqui, Lico. Tá falando com a gente aqui, meu amigo Paulinho Lopes. Fala com a gente aí, Paulinho.
4: Bom dia, Theo. Bom dia, Lincoln. Aqui é o Paulo Lopes. Prazer muito grande falar com vocês aí. Vocês dando mais um show na Resenha Esportiva aí hoje, né? E eu queria parabenizar os times goianos, né? O Vila, o Goiás, o Atlético, né? Estão fazendo uma campanha excelente na Série B, né?
2: Tá certo.
4: E quem sabe no próximo ano vamos ter pelo menos um ou dois times goianos na Série A, né?
2: É verdade.
4: O Goiás merece ter um time de destaque na Série A, né? O futebol aqui em Goiás é muito forte e eu tenho certeza que Deus vai abençoar e pelo menos vamos ter pelo menos um, né, na Série A do ano que vem.
2: Ah, com certeza.
4: E obrigado por poder participar com vocês e que vocês continuem sendo essas pessoas humildes que vocês é, dando atenção aos ouvintes, né? Um locutor não precisa falar bem, não precisa ser isso, mas ele tem que dar atenção para as pessoas que estão ouvindo, né, que estão fazendo a programação juntamente com vocês. E isso vocês fase com maestria, né? E obrigado por poder participar, viu? Que Deus abençoe sempre vocês.
2: Ah, um abraço, Paulinho, Lico, Paulinho falando com a gente.
3: Um abraço, Paulo Lopes, obrigado por sempre estar ajudando aqui a fazer o Resenha Esportiva, obrigado pela sintonia e pela audiência. E tem agora essa Vila Novense aí, obrigado, Paulo, agora é o Wilson Pina.
2: Quem seria ele, Lico?
3: Esse é o Vila Novense. Ô, esse Lico! Esse só torce pro Vila. Esse é Vila Novense mesmo, pode.
5: Nós tá no rumo de subir. Eu tenho a impressão que esse ano vai dar nós lá mesmo. Mas eu tô vendo o programa de vocês todo dia. O programa de esporte, o Lico 7 horas e o Theo de manhã.
2: Opa!
5: Esquenta não, eu tô por aqui.
2: Tá
5: tô,
2: certo.
5: Tô cá na corredeira.
2: Porra boa.
5: Pode mandar um abraço pra turma aqui da corredeira.
2: Tá certo. Tô aqui. Um abraço pra todo mundo da corredeira. Esse é Vila Novense doente, Lico.
3: O Wilson Pino, um abraço pra ele lá, né? Lá na corredeira, todos da corredeira ali, né? Seu Acris, tem o Alessandro, o Diacis, Cidinho, essa galera toda, o Wilson. É, muita gente lá sempre ouvindo aqui o programa Resenha Esportiva, o Rancho Sertanejo. E esse hotel, esse só torce pro Vila. Não tem esse negócio, eu torço pro Palmeiras e o Vila. Não, esse é só Vila Novense. Esse é o famoso Vila Novense. Um abraço pra ele, Wilson Pina, irmão do Borola.
2: Irmão do Borola, eu conheço, a gente boa demais. Muito obrigado por começar a programação comigo, né, Lico? Vim pro esporte e depois fechar no seu programa, que é maravilhoso. Muito obrigado, viu, Wilson? Muito obrigado mesmo de coração, você é fera. São 11 horas e 45 minutos. Lico, a Dani Esperon, ela traz alguma coisa agora, e eu vou ler o tanto de gente que tá chegando aqui, graças a Deus, o tanto de gente que tá chegando aqui. Dani Esperon fala da seleção brasileira. Trabalhos para a Copa com Ederson e sem Neymar. Só pra lembrar que o Neymar tá treinando em campo, viu, gente? O Neymar tá treinando em campo separado, escondido de todo mundo, pra poder, quem sabe, jogar contra o Haiti. Fala com a gente aí, minha querida Dani Esperon.
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7: O volante Everson foi a grande novidade da seleção brasileira no treinamento desta segunda-feira em Nova Jersey, nos Estados Unidos. O volante foi chamado para a vaga de Wesley, que foi cortado por conta da lesão na coxa esquerda durante o amistoso diante do Egito. Vale ressaltar que Neymar não foi a campo nesta segunda-feira. Ele passou por um exame de ressonância magnética. Em nota, a CBF disse que o jogador apresenta uma boa evolução, mas evita fazer uma projeção. A intenção é que Neymar passe 2 dias sem treinar para apresentar uma melhora maior e aí sim ser liberado para fazer exercícios com bola. Mas a seleção tem que continuar treinando, afinal a estreia está chegando. E o volante Bruno Guimarães deu as boas-vindas ao companheiro que chegou nesta segunda.
8: Todos receberam a notícia com muita tristeza. Acho que para nós jogadores estar numa Copa do Mundo é o ápice da nossa carreira. E você perder uma Copa do Mundo faltando apenas 5 dias é muito triste. Todos ficaram muito tristes com essa notícia. Desejar ao Wesley uma pronta recuperação. A gente já tem 1000 motivos para correr, mas ganhamos um a mais, que aí vai ser por ele. E aproveitar também e desejar boa sorte para o Ederson aí, que possa somar junto com a gente.
7: Depois da vitória por 2-1 contra o Egito no último amistoso, o técnico da seleção, Carlo Ancelotti, deixou claro que já tem um time titular em mente. O treinador, que usou 12 escalações diferentes nas 12 partidas, ele fez o comando da seleção algumas mudanças contra os egípcios em relação ao amistoso contra o Panamá. Portanto, confundindo a cabeça da galera em relação a qual será o time que vai entrar em campo diante do Marrocos. Agência Rádio Web, com informações da seleção brasileira, Daniela Esperon.
2: Onze horas e 48 minutos. Lico, ele falou que já tem o time na cabeça dele pra estreia.
3: Ah, mas com certeza, né? Com certeza ele tem, né? O técnico tem que ter, não pode ter nessa fase agora, nessa semana preste aí a estrear aí numa Copa do Mundo, ele tem que ter o time na cabeça. E eu acredito que ele tenha mesmo, e ele deve colocar os melhores, né? A gente sabe aí que esses dois amistosos serviu pra ele ver quem é quem, e eu acho aí que tem muita gente pedindo passagem. Olha, se ele quiser fazer sucesso aí na seleção, ele tem que dar moral pra quem tá com a barriga vazia, que tá querendo correr muito aí pela seleção. Tem jogadores ali que tá achando que tem cadeira cativa e não tem, né? Se ele...
2: Ele é meio... A gente acha que ele é meio bonzinho, mas ele é meio bruto também. Vai mudar isso pra um curso, viu, Lito?
3: Não, você tem que ir com as pessoas até certo tempo. Tem hora que você sabe que aquela pessoa não vai te ajudar, vai ter que colocar quem quer te ajudar. Uhum. Ajudar, sim, a gente sabe o que, que é no sentido aí, figurado aí, no futebol, é quem tá com a barriga vazia que tem que jogar, que tá com vontade. A gente vai só dar um exemplo. O Endrick, por exemplo, é um jogador que sempre que entra tá correndo muito, tá resolvendo o problema da seleção. Então, jogadores desse tipo aí, desse nível, tem que ser os titulares. Não adianta você querer jogar com nome, porque nome no futebol não adianta, não ganha. Então, assim, o Neymar voltou, vai começar a treinar, mas eu acho que ele vai ser ali, ele tem que ser suplente, porque ele não, fisicamente, ele não tem condições de fazer um jogo aí pra seleção. Nesse primeiro jogo aí contra o Marrocos, vai ser no sábado aí às 19 horas, vai ser jogo pauleiro. Eu vi o jogo do Marrocos aí, eles correm muito, sabem jogar. Então, assim, o Brasil tem que jogar com o que tem de melhor, povoar o meio de campo para tentar aí, porque a gente sabe que o adversário mais difícil que o Brasil tem nessa primeira fase é o Marrocos. Depois vai vir o Haiti e também a seleção da Escócia. São times mais fracos.
2: Mas aqueles escoceses que correm, sim, tanto, hein? Vou te falar uma coisa pra você, viu? Agora eu vou te falar outra coisa, viu, Lico? Eu acredito que o Neymar será reserva, mas reserva mesmo. Porque ele tá se recuperando na Copa do Mundo, a hora que precisar ali 5, 7 minutos é que ele vai entrar, Lico.
3: Sim.
2: Ele não vai entrar, tem gente esperando que o Neymar vai entrar no começo do jogo, não vai.
3: Sim.
2: Copa do Mundo é tiro curto, você não pode errar e te dar vantagem pra você recuperar lá na frente, você tem que vencer. Você tem que vencer, então eu acho que o Neymar será mais uma estrela pra ali no banco ali pra enfeitar. Eu, no meu modo de ver, não estou falando mal dele, estou falando pela parte física. 11 horas e 51 minutos, 11:51, minha amiga Carol. Um abraço pra você, viu, minha amiga Carol? Muito obrigado pela sua participação aqui. Meu amigo Manfra, Lico. Manfra tá aí, ó. Bom dia, o que você achou da fala do prefeito Aleomar, falando do MEC dele? Vai vir aqui, viu? Prefeito Aleomar, muito provavelmente essa semana voltará aqui no nosso programa aqui e vai detalhar tudo sobre o Mineiro Esporte Clube. Mas ficou bem claro que o Mineiro está lutando ainda para poder participar, mas que muito provavelmente irá participar, né? Meu amigo Carrijo, Lico, bom dia da família palmeirense, responde pra ele.
3: Bom dia, Carrijo, presença, meu parente palmeirense, a família palmeirense é muito grande aqui em Mineiros, e no Brasil.
2: É, e eu fiquei sabendo que o Brega tava conseguindo mudar
3: mudar
2: o Carrijo.
3: Muda de jeito nenhum.
2: O Brega não é Santos?
3: É Santos, mas não tem essa capacidade de
2: mudar. É, mas eu fiquei sabendo, viu, o trem lá tá pegando fogo. Um abraço, Carrijo, presença! Ah, presença! São 11:52, 11:52, Lico, Wilde Pereira. Bom dia, galera do Resenha Esportiva. Tô ligado aí na programação. Está excelente. Olha que coisa boa de se ouvir, hein? Um abraço.
3: O Eider
2: Pereira Rodrigues. Eider, um abraço pra você. Muito obrigado, viu? O programa é simples, mas é feito de coração pra pessoa igual você, viu, meu querido? Muito obrigado. A Maria José. Bom dia pra você também, Maria José. A Sônia, nós já falamos, né? Bom dia, meninos do Resenha. Que Deus abençoe cada um de vocês. Pra você também, minha amiga Sônia.
3: Sônia Bebel.
2: Um abraço pra você, Sônia. O Marçulei tá perguntando, e a dívida do MEC? Quem vai pagar? Precisa falar, olha, Marçulei, eu não sei. O prefeito só falou aqui que existe essa dívida aí e que quando liberarem o Mineiros, ele vai vir aqui. Muito provavelmente nós teremos o prefeito essa semana ainda, né, Lito?
3: Sim, essa semana
2: aqui pra falar a respeito do Mineiros Esporte Clube, tudinho a respeito do Mineiros Esporte Clube. Se eu não me engano, hoje é uma reunião pra decidir isso aí e o prefeito estará aqui, ó, já marcado.

0: 4. Antes de eu chamar alguns patrocinadores aqui, eu queria... Já falei do Wilton Pereira Sampaio. Falamos também, né, do aniversário do Zé Carlos Lopes. E tem um novato na seleção no GE hoje, no GE. Léo Pereira é o jogador de mais prestígio na seleção brasileira em 2026. Ele jogou 3 partidas inteiras, bem mais do que Casimiro e Vini Júnior. Então ele é o homem prestigiado do treinador Carlo Ancelotti. Nós falamos do Vila também, que ganhou com o gol do André, que assume liderança, os jogadores foram para o hospital. O Dragão, Lico, bem rapidinho, o Dragão, nós vamos falar isso depois, mas só para falar para você, o Dragão ontem passou sufoco no primeiro tempo, tomou uma catracada no vestiário e virou o jogo para cima da equipe do América, porque todo mundo ganha do América, não é possível que o Dragão ia perder ontem. 11:54, quem chega agora? Não chega
1: o Não, agora é a seleção do.
0: É agora a seleção, rapaz. Chegou uma seleção pra nós aqui agora, ó.
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0: Meu amigo Joaquim tá feliz demais com o Palmeiras dele. Palmeiras tá aí de vento em polpa, né? Joaquim, vou te contar uma coisa. Dona Arlete tá brava porque você queria torcer pro Corinthians, cara. Não pode, não. Tem outro super campeão aí, Lico.
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0: Rapaz, 11:56, 11:56, meu amigo Nelson Rodrigues, né, é o Nelson Rodrigues, ele tá mandando aqui uma foto do Neymar aqui dançando, bom dia pra você, ó eu aí, um abraço pro meu querido amigo Nelson, muito obrigado, o Nelson é João, na fazenda, né, Lico? É na fazenda?
1: O Nelson é no bairro São João,
0: bairro, né? São João, né? Um abraço pra você.
1: Nelson Rodrigues, tá mandando uma foto do Neymar dançando. Será que ele dança assim também?
0: Dança, eu também, porque eu também sou fã do Neymar. A Sandra tá falando, quero participar do sorteio da camiseta da seleção brasileira. A Maria Pureza do Alcione, Lico. Bom dia, meu lindão da tia, passando pra te desejar uma ótima terça-feira pra você na presença do senhor. Muito obrigado, viu? Muito obrigado. E o Newton Júnior também agradece, A Maria Pureza do bairro Divino Espírito Santo, quero concorrer à camisa do Brasil, né? Muito obrigado. Maria Pureza é esposa do Alcione, meu grande amigo Alcione, colega nosso de sala, viu, Lico?
1: Alcione. Alcione é o palmeirense?
0: Rapaz, Alcione. 11:58, quem chega aqui agora, olha, a Dani Esperon chega para falar do futebol de acesso. Trocar de técnico adianta? Série B mostra que nem sempre adianta. Eu sempre sou contra troca de treinadores, né? Fala com a gente aí, Dani Esperon.
2: Olá, está começando o futebol de acesso. Eu sou a Daniela Esperon e você vai ficar por dentro dos principais acontecimentos da rodada da Série B. Vamos lá?
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4: Mudar muitas vezes de técnico dentro de uma mesma competição de pontos corridos normalmente é um dos itens que está na lista de uma equipe que termina a competição lutando contra o rebaixamento. E o América Mineiro está experimentando isso na Série B deste ano. Em 12 jogos, o Coelho já está no seu terceiro treinador e o time ocupa

0: A lanterna do torneio com apenas 3 pontos em 36 disputados e é o único que ainda não venceu. Nesta segunda-feira, Humberto Loser fez a sua estreia no time mineiro e começou com derrota. O Coelho perdeu para o Atlético Goianiense por 2-1. Loser assumiu depois de Roger Silva e Alberto Valentim terem sido demitidos. Para o jornalista Cadu Macri, a mudança de perfil de técnicos e de metodologias num curto intervalo de tempo dificilmente vai permitir que os jogadores consigam assimilar as novas ideias.
1: É, Daniele, é uma situação muito complicada, ainda mais no futebol brasileiro, onde o calendário é muito cheio, os treinadores têm pouco tempo para trabalhar a parte tática, se os times optarem por, a cada 1 mês e meio, 2 meses, trocar de técnico. Pegando como exemplo, um treinador que gosta de atuar no 3-5-2. Ele monta o time, monta o elenco, busca contratações para esse estilo de jogo, 2 meses depois ele sai. E entra um outro treinador que não gosta desse sistema e prefere o 4-3-3. Atletas que teriam um tipo de jogo com um treinador e com um esquema passam a já ser comandados por um outro técnico que não faz a mesma parte tática do treinador anterior. Ou seja, você já vem num momento ruim de resultados, a parte psicológica já não está legal e nem confiança, e você ainda precisa se readaptar no aspecto tático. Ou seja, normalmente os resultados continuam não vindo e os treinadores continuam saindo. E quem luta contra o rebaixamento vai mudando de técnico de mês em mês, de 2 meses em 2 meses, e fica fadado ao rebaixamento, que é o que está acontecendo com a América. Não quer dizer necessariamente que continuar com um treinador que não consegue desenvolver o trabalho seja o melhor caminho. Talvez o Coelho tem que escolher um treinador e abraçar o projeto, mesmo que no fim das contas seja rebaixado e precise iniciar já a montagem do trabalho para a Série C do ano que vem.
0: Além de ser o lanterna e não ter vencido, o América tem também a defesa mais vazada do torneio. Foram 24 gols sofridos em 12 jogos. Ponte Preta, Londrina e Avaí são os outros integrantes do Z4. Na parte alta da tabela, o Vila Nova assumiu a ponta após bater o Botafogo de Ribeirão Preto por 1-0 no Oba. O Vila ultrapassou o São Bernardo, que está na vice-liderança. O terceiro colocado, o Sport, pode ultrapassar os dois caso vença o Atlético em casa na quarta-feira. 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Até a próxima.
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3: E aí, Lico, sobre essa matéria aí da Dani Esperon.
4: Ela falou aí das equipes aí da segunda divisão, né, do Campeonato Brasileiro, né? Então, assim, a Dani Esperon falando tudo, né? Então, assim, a gente tem, já teve alguns jogos, né, dessa rodada aí, que ela tá sendo picotada, né? Já teve aí na sexta-feira, teve o Operário ganhando do Juventude, né, por 2-1.
3: Você achou surpresa?
4: Não. É em casa,
3: É
4: né?
3: em casa.
4: E ele tá bem, né?
3: E o
4: Ganhou fora.
3: Juventude também melhorou muito, mas eu
4: Sim.
3: achei normal.
4: E já vindo uma vitória diante do Paraná. O Criciúma em casa, né? Assistiu um pouco desse jogo, bateu o Londrina por 1-0. O Criciúma tá até tranquilo ali, né? Aí o São Bernardo foi lá no, contra o CRB, lá em Alagoas, ganhando por 3-2 fora de casa. Ó, isso aí também chamou um pouco. Uma pequena surpresa, que eu achei que o um jogo desse aí poderia ser um empate, mas ele ganhou
3: Cinco
4: fora.
3: gols numa partida ali.
4: É muito bom, né?
3: Um time
4: O
3: que faz 3 gols fora de casa atacou muito.
4: São Bernardo tá jogando ali só assim, jogando básico mesmo e ganhando, né? É o importante. O Vila Nova ganhando 1-0, a gente já falou um pouco dele, o caso André vai falar também desse jogo, né? O Atlético fora de casa aí ganhando do América por 2-1. Hoje às 18 horas tem Ponte Preta com Cuiabá, às 18 Náutico e Fortaleza, amanhã às 19 tem Ceará e Avaí, às 19 amanhã também tem Goiás e Novorizontino na Serrinha e amanhã às 20 fechando aí a rodada. Sport Recife se ganhar vai para liderança contra o Atlético.
3: Tem algum desses jogos aí que você possa achar que possa ter um entrevero, alguma
4: Ó,
3: coisa dessa
4: o
3: maneira?
4: Sport, eu acho que ganha, o Goiás também, eu acho que ganha aí do Novorizontino, mas se também não ganhar, não é novidade que o Novorizontino tá bem. O Ceará vai jogar com o Avaí, eu acho que o Ceará tá um jogo muito mal, né? O Avaí pode ganhar aí, o Náutico contra o Fortaleza. É um jogo aí, pra mim, um jogo difícil de falar um favorito aí, porque o Náutico tá bem, o Fortaleza também. Eu acho que esse jogo aí não tem como favorito. Ponte Preta, Cuiabá vai até lá a Campinas jogar contra a Ponte Preta. O Cuiabá pode arrancar uma vitória lá, porque a Ponte Preta não tá legal.
3: É, eu vou rezar pra minha ponte conseguir uma vitória, né? É, mesmo sabendo que é contra o Cuiabá, que é vizinho nosso aqui, mas eu vou torcer pra ponte conseguir uma vitória. 12 horas e 4 minutos, 12:04. Olha, meu amigo Diego Brião. É, não, ainda não é o Diego Brião, não. Aqui é o Diego Brião, né? O Diego Brião fala, sabe o quê? Fala da Copa do Mundo. Calor intenso deve afetar regiões onde será disputada a Copa do Mundo, né? Calor é com nós aqui, viu, Diego?
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5: As temperaturas elevadas devem integrar o cenário do Mundial de Seleções em parte dos países onde a competição de futebol masculino será disputada. Projeções de especialistas indicam uma maior possibilidade deste panorama se confirmar, especialmente em determinadas regiões dos Estados Unidos e do México. A competição se estenderá de 11 de junho a 19 de julho nestas duas nações, além do Canadá, onde também serão disputadas partidas. A especialista em meteorologia da Tempo OK, Maria Clara Sasaki, explica.
6: A gente tem principalmente áreas mais ao sul, né? Então, pegando mais México, pegando mais áreas mais ao sul ali dos Estados Unidos, onde as temperaturas ficam bastante elevadas. Flórida também tem uma condição para temperaturas passando de 33, 34 graus durante as tardes. É, algumas regiões do México podendo chegar até 40 graus, como é o norte, 39, 40 graus. Principalmente ali entre os dias 9 10 do mês de junho, podemos ter essas temperaturas muito elevadas. São as áreas mais quentes, norte do México, sul dos Estados Unidos, região da Flórida, são as áreas que têm as temperaturas mais elevadas. Mas como um todo, todas as regiões estão com calor acima da média.
5: Ainda conforme projeta Sasaki, nos próximos dias pode haver chuvas de moderada a forte intensidade no estado da Flórida, no sul dos Estados Unidos. Também em partes do México. Devido ao avanço do desenvolvimento do fenômeno climático El Niño, existe esta tendência de temperaturas mais elevadas na região onde será realizada a competição de seleções nacionais. 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Produção e reportagem, Diego Abreão.
3: Doze horas e 12 minutos, 12:06. Lico, antes de você falar alguma coisa aí, deixa eu ver se dá pra rodar aqui.

0: sou águia até morrer, rapaz. A paixão é demais, o fanatismo é demais por esse Mineiros Esporte Clube, esse clube que mora eternamente no meu, no seu, nos nossos corações, o melhor time do mundo. Tá chegando em a 91,9 FM Eldorado, que irá transmitir os jogos do Mineiro Esporte Clube.
1: É, com certeza, né? Muitos jogos aí. Ó, o torcedor tava louco aí pra ter esse ponto corrido, porque eu já vi igual o Manfrini, um abraço pro Manfrini, falou, não, eu quero ponto corrido, porque a gente vai ver 9 vezes o Mineiro aqui, e 9 fora, né? Que tem muita gente também, sai pra jogar fora, e a Lena mandou aí essa foto aí, Theo, quem que é?
0: Olha, essa foto aqui, eu penso que é de seu Tonton. Seu Tonton, né?
1: Lena porque Souza que mandou.
0: Você sabe por quê?
1: Ah.
0: Le Bigodon, mão na cintura, na mão na cintura, né?
1: E o parceiro dele, eu lembro
0: perna dele jogar. De sabiá, perna... é seu Tonton de Melo, rapaz.
1: E o outro é o Casão, o atacante aí do time da Ponte Branca, que jogou aqui em 86, a Ford jogou contra, eu joguei contra esse time aí, ó.
0: Aí,
1: tinha
0: eu...
1: o Casão, centroavante, muito bom.
0: Eu não era nem nascido, cara.
1: Ah, não era nada, né? Seu Antônio, o Antônio de Melo e o Casão, um abraço aí pro Lena Souza que mandou essa foto aí.
0: É pro Lena, rapaz. Ê, seu Antônio de Melo, eu vou falar um negócio pro senhor, viu? Ponte Branca, velho, que é boa, viu, Lico?
1: Muito boa.
0: Ponte Branca, Doverlândia, Perolândia, Portelândia, Santa Rita, Jataí, Taquari, porque nós temos vários ouvintes em Taquari também.
1: E lá tem o Valdivino Sabino, um abraço pro Valdivino lá em Taquari.
0: É o Vino, né?
1: É o Vino.
0: É o Vino. É o Vino. Gente, ainda dá tempo, são 12 horas e 8 minutos, tô esperando aqui o seu zap aqui pelo 36720322 para você concorrer a uma bela camisa que tem oferecimento de Sicoob Mineiros, né, rapaz? Um abraço para todo mundo lá do Sicoob. 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E tem também a 91,9 FM Eldorado, a melhor rádio do mundo, né? A melhor rádio do mundo do Resenha Esportiva. 11 horas e 9 minutos. 11 e 9, você tem mais alguma coisa aí, Lico?
1: Não, tem agora o Carlos André, né? Tá vindo aí.
0: Mas antes do Carlos André, são 12 horas e 9 minutos. Eu queria repassar pra vocês aqui. Doutor Enio tá mandando copo aqui, ó. Doutor Enio tá mandando copo.
1: Opa!
0: Copo lindo, viu, doutor Enio? Tô obrigado. 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Eu tô procurando aqui, porque o pessoal do Apito Esportivo me passou sobre... A Aparecidense ficou em quarto lugar e o Yumas foi eliminado. Mas se eu não tiver... Se eu salvo engano pela quarta divisão do brasileiro, a equipe da Aparecidense joga a primeira partida em casa, acho que contra o Capital. Na próxima fase, já saiu essa aí. E a equipe do Goiatuba, se eu não me engano, vai a Brasília jogar contra o Brasiliense, fazendo o segundo jogo no Divino Garcia Rosa. Então, a possibilidade de classificação é muito grande, né, dos clubes goianos passarem de fase. Pegou duas pedreiras. Mas você ali, que gosta muito e acompanha muito a série D... Você acha que desses dois times aí, da Aparecidense e do Goiatuba, a Aparecidense faz o primeiro em casa, segundo fora. E o Goiatuba faz o primeiro fora, porque fez campanha melhor, e decide no Divino Garcia Rosa. O que você pensa dessas equipes goianas, Zico?
1: Olha, eu acredito muito no Goiatuba, porque tá mais assim, mais unido a equipe, formou uma equipe melhor, né? A Aparecidense teve no altos e baixos, né? A Aparecidense não teve muito bem. Eu acredito mais no Goiatuba para passar para a próxima fase, porque agora é mata-mata, né? Na Série D. Então, eu não acredito muito na Aparecidense e acredito mais no Goiatuba.
0: Sem falar que o Yumas já foi desclassificado e o Abecate, Lico, do Gilberto Pereira, faz o último jogo lá, lá em Minas Gerais, lá em Uberlândia, contra o Uberlândia, que hoje é dirigido pelo... Como é que se chamava o Danilo? É o tipo Zidane.
1: É Zidanilo.
0: Zidanilo, que vai estrear no comando do Uberlândia, que hoje é uma SAF, que tem dinheiro, joga contra o Abecate. O Abecate do Gilberto Pereira precisa ganhar esse jogo, lá no Parque Sabiá. Então vamos torcer para que o Abecate ganhe do Uberlândia e aí passe o Abecate, passe a equipe da Aparecidense, que passe a equipe do Goiatuba, porque o Yumas, sinceramente, fez uma campanha muito, mas muito ruim, abaixo daquilo que a gente esperava. 12 horas e 12 minutos. Meu querido Carlos André, ele chega aqui para falar com a gente do Vila Nova, que jogou ontem, do Goiás, que jogou ontem, do Atlético, que ganhou ontem. Fala com a gente aí, meu querido Carlos André. 12 e 12.
2: Olá, amigos, tudo bem? Boa tarde, craque Theo, Luiz Carlos Lico, a toda a torcida do Mecão acompanhando resenha esportiva desta terça-feira, dia 9 do mês de junho. Eu começo destacando, falando do líder do Campeonato Brasileiro da Série B, isso mesmo, Vila Nova. Venceu o Botafogo de São Paulo e pula para a liderança da competição. Segue o líder. O Vila Nova lidera a Série B, pelo menos momentaneamente. O Tigre venceu o Botafogo de São Paulo pelo placar de 1 a 0 na noite de ontem, segunda-feira, e pulou para a primeira posição. O único gol da partida no estádio Onésio Brasileiro Alvarenga, o Oba, em Goiânia, foi marcado por André Luiz. O Pantera completa 10 jogos sem vencer e vive crise. O Vila foi a 25 pontos e agora seca o Sport, né, que enfrenta o Atlético na quarta-feira para se manter na ponta do Campeonato Nacional desta segunda divisão. Olha só, destaque na sequência para a equipe do Goiás Esporte Clube em seguida. Olha só, GG e Lourenço estão fora, hein? Fora do jogo contra o Novo Horizontino. Apesar do tempo que o Goiás teve para treinar e recuperar atletas lesionados, GG e Lourenço seguem no estaleiro. Os dois atletas de meio campo estão fora do jogo contra o Novo Horizontino nesta quarta-feira amanhã, portanto, né? Segundo Daniel Paulista, o treinador não garantiu a dupla sequer para domingo, né? Contra o Atlético. Nesta segunda-feira, Daniel Paulista atualizou a situação dos dois. GG ainda se recupera de uma lesão muscular na panturrilha. Lourenço, por sua vez, vem reclamando de um incômodo na coxa. Eu destaco a equipe do Atlético, que venceu também, vai se recuperando nesta Série B. O Atlético venceu de virada lá em Belo Horizonte e afundou o América, lanterninha da competição. O Atlético bateu o América pelo placar de 2-1 de virada pela 12ª rodada da Série B do Brasileirão. O resultado no Independência, em Belo Horizonte, fez o Dragão se afastar daquele Z4 e afundou o coelho na lanterna. A equipe ainda não ganhou na competição. A partida marcou a estreia de Humberto Louser no comando do coelho, mas o novo treinador não conseguiu encerrar a sequência ruim do time mineiro. A vitória, portanto, deixou o Dragão na 12ª posição com 16 pontos. Já o América segue afundado na lanterna, né, com apenas 3 pontos e nenhuma vitória em 12 jogos. Portanto, Vila Nova venceu ontem, o Atlético venceu também e o Goiás joga, né, o outro goiano joga nesta quarta-feira, portanto, para enfrentar o Novo Horizontino com os dois desfalques que eu destaquei. E um ponto negativo na partida de ontem, o do Vila Nova, né? A vitória do Vila, o líder do Campeonato Nacional, que foi o William Formiga, né? Infelizmente, o William Formiga, ele saiu de campo de ambulância após choque de cabeça. Lateral esquerdo, William Formiga, do Vila Nova, saiu de campo de ambulância em um jogo da noite desta segunda contra o Botafogo. Aos 32 minutos do segundo tempo, o jogador trombou com o goleiro e o colega de time, o Elton Leite, que também se machucou na disputa de bola. Realmente, Formiga levou a pior e precisou ser levado ao hospital neurológico em Goiânia, usando um colete cervical. Elton Leite deixou a partida, mas andando e usando apenas uma touca na cabeça. Vamos torcer para a recuperação, né, desse jogador importante da equipe do Vila Nova, que foi o William Formiga, né? Deu realmente um susto grande ontem. Lateral esquerdo trombou, né, com o goleiro Elton Leite, que também se machucou. Mas a situação mais delicada realmente é do William Formiga, da equipe do Vila Nova. Abraço a todos, gente. Amanhã o Carlos André volta com mais esportes aqui no Resenha Esportiva.
0: É, um abraço pra você, Carlos André. Só pra fechar isso aí, só pra fechar, porque o Elton também quebrou a cara tudo, quebrou o nariz. Hoje eu tive informação de Goiânia, quebrou o nariz tudo. É, teve um traumatismo também, mas o William Formiga que levou a pior ali na batida, na trombada dos dois ontem no jogo. São 12 horas e 17 minutos. O sorteio da camiseta hoje, lembrando, gente, que o sorteio hoje é terça-feira, nós teremos sorteio da camiseta na quarta, na quinta e na sexta. É, todos os dias da semana, o sorteio aqui de uma camiseta da seleção brasileira, viu? E hoje, quem ganhou essa camiseta aqui foi Maria Pureza. É o 649-99-993-01, final 05. 99301, final 05, Divino Espírito Santo, né? Divino Espírito Santo. Maria Pureza, você ganhou. Você pode passar aqui na rádio depois do almoço para retirar sua camiseta, viu? 99301, final 05. A Maria Pureza do Divino Espírito Santo. São 12 horas e 18 minutos. Carlos André batendo na porta para poder já. É,
1: o Carlos André, né? Falando aí do Vila Nova e também do Atlético, também do Goiás, né? O Goiás vai jogar com o Novo Horizontino, com os jogadores. Eles estão falando lá com o Lourenço, estando no banco do Goiás, né? É uma aberração, né? Porque o Lourenço é o melhor jogador. Aí ele veio de contusão também, né? Então a gente vai esperar aí um grande jogo aí do Goiás na Serrinha. É, rapaz, não é fácil não ganhar aí do Goiás na Serrinha, não é fácil. Mas também o Novo Horizontino está fazendo um bom trabalho aí na Série B. É um jogo difícil, né, Théo? Um jogo difícil.
0: Muito, muito. Quem pensa que é fácil, ele está se enganado. O jogo muito difícil, que o Novo Horizontino já há uns 2-3 anos vem dando trabalho aí no Campeonato Brasileiro.
1: É, e o Vila Nova ganhando líder e o Atlético também ganhando, respirando aí no campeonato.
0: É, e time grande é assim, olha, o Lourenço tem voltado de recuperação para um jogo importante, vai pro banco.
1: Então,
0: é assim que as coisas têm que acontecer. Não é machucar e colocar lá, não, viu? Tem alguns lugares aí que estão desse jeito. São 12 horas e 19 minutos. Lico, um abraço. Muito obrigado aí. Amanhã mais um sorteio de uma camisa aqui da seleção brasileira aqui no Resenha Esportiva, Lico.
1: Um abraço para você, Cracktel. Tenha uma excelente tarde aí, para o nosso querido ouvinte, uma excelente tarde, que segue aí na programação da nossa 91,9. E às 19 horas estarei aqui com o Rancho Sertanejo, levando a boa música aí até você. Esperamos, né? E amanhã também esperamos as suas participações aí para concorrer mais uma camisa. E hoje, quem ganhou foi a Maria Pureza. Obrigado aí pelas participações, né? E parabéns, né, pela camisa. Um abraço aí, Maria Pureza. E olha, até um abraço pra você. Então, até às 19 aqui com o Rancho Sertanejo.
0: É, um grande abraço, muito obrigado, muito obrigado. Hoje nós tivemos que correr um pouquinho, porque nós tivemos nosso querido prefeito aqui. Logo, logo, essa semana ele vai estar aqui falando comigo, com o Lico, falando com você sobre as coisas do Mineiro Esporte Clube. É isso, né, Lico?
1: É, isso mesmo.
0: É, muito obrigado a todos vocês. Que Deus possa nos dar uma tarde maravilhosa. Carlos André tá chegando aí, depois tem a Franciele, Fieldkirch, né?
1: Franciele, Fieldkirch, depois às 15 horas tem Gilmar Silva indo
0: encardecer
1: no sertão.
0: Como diz o Carlos André, o baluarte
1: do sertanejo.
0: O baluarte do sertanejo. Muito obrigado, Elegância, muito obrigado aí pela coca, pelas roscas, viu? Muito obrigado. Tem aquele rapaz que ficou trazer ontem, o quê, Lico?
1: Ontem?
0: É, ontem, quando terminou o programa.
1: Ué, ficou, eu não tô lembrado.
0: Aqueles dois.
1: O Carvão?
0: É
1: o Lourenço. Ah, mandar um abraço lá pro Lourenço, pro Netinho, rapaz, pro Lucas. Não, e também lá pro Tony, né? E pro Francisco na Fazenda São José. Sempre ouvindo aqui o Resenha Esportiva.
0: Grande abraço, meio-dia e 20. Que Deus possa nos dar uma tarde maravilhosa. Terça-feira, 9 de julho de 2026, 26 graus. Um abraço, fiquem todos com Deus e até amanhã.
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2: 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Olha, o Edivaldo, casado, sem filhos, está à procura de emprego com serviços gerais ou gado de corte. Possui experiência, telefone e contato dele, 649-9281-4138. O Mauro é casado, sem filhos, procura trabalho em chácara como caseiro, 649-9307-5614. O Vinícius é casado, tem filho, procura serviço em chácaras e fazendas como caseiro, serviços gerais e também gado de corte. Telefone em contato dele 649-9218-8012. O José Batista é solteiro, está à procura de serviços em chácaras, sítios e fazendas como caseiro. Contato 649-9929-1051. Fabiana está à procura de emprego como passadeira, auxiliar de cozinha, operadora de caixa ou serviços gerais. Telefone 649-9943-4861. Eliane e o seu esposo estão à procura de emprego como caseiros. Eles têm referência e experiência em fazenda. Interessados, entrar em contato pelo telefone 649-9933-5693. Rodrigo está à procura de serviços em fazenda como caseiro. Ele é casado e também trabalha com serviços gerais. Telefone 649-9612-4157. O Lindomar está à procura de emprego como caseiro ou serviços gerais. Telefone 649-9655-8660. Antônio Geraldo está à procura de emprego em fazenda. Ele trabalha com trator, com gado e também serviços gerais. WhatsApp dele 649-9934-3902. Nairon está à procura de emprego, serviços gerais. 649-9927-9925. Olha, estão abertas 10 vagas para serviços braçais, incluindo roçagem, poda de árvores e jardins, ainda jardinagem e serviços gerais relacionados. Início imediato. Interessados devem entrar em contato com o Júnior Pajaú, pelo telefone 649-9617-6874. Utilidade pública, foi perdido um RG em nome de Jordane Oliveira Alves, no setor Leontino, em frente a uma loja de celular. A mesma encontra-se na recepção da Rádio Eldorado. Marlos Alves Carvalho perdeu uma carteira de couro marrom, contendo 3 cartões bancários, perdido próximo ao posto Centro-Oeste. Quem encontrar, deixar aqui na portaria da Rádio Eldorado. 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Olha, vende-se ou troca-se uma casa na Rua João Moreira Sobrinho, quadra 78, lote 20, no Jardim das Perobeiras. essa casa reformada, tá bom? Interessados, ligar no 649-9983-0858. Vende-se uma casa. O imóvel possui 2 quartos, sala de estar, cozinha, banheiro e um terreno nos fundos. Valor R$100 mil. Para mais informações, ligue 649-9969-9170. Olha, aluga-se um cômodo comercial na rua Araguaia, quadra 27, lote 18, no setor Leontino. Interessados? Entrar em contato pelo telefone 649-9956-4702. Esta foi a primeira edição da Hora do Recado. Volta logo mais às 17, no Entardecer do Sertão, com Gilmar Silva.
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2: Olá, boa tarde, agora são 12:30, meio-dia e 30. Está no ar mais uma edição do Jornal Eldorado. Hoje é terça-feira, dia 9 de junho de 2026. Eu sou o Carlos André, a direção executiva de Cléia Gouveia. Confira agora no Jornal Eldorado as principais manchetes da edição de hoje.
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2: Jornalista da TV Câmara, Cristiane Sampaio, é encontrada morta em Brasília. Goiás suspende temporariamente vacina contra a dengue do Instituto Butantan. Certificação de armazéns passa a ser opcional após sanção de nova lei. Nova vacina contra pneumonia e meningite começa a ser distribuída no SUS. Estes e outros destaques você acompanha agora no Jornal Eldorado.
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2: Olha, a jornalista Cristiane Sampaio, da TV Câmara. Ela foi encontrada morta aos 40 anos dentro do apartamento onde morava em Brasília. A informação foi confirmada pelo Sindicato dos Jornalistas Profissionais do Distrito Federal, SJPDF, entidade da qual ela foi diretora por 2 gestões consecutivas, entre 2019 e 2025. Segundo as informações divulgadas, Cristiane foi encontrada sem vida em uma residência. O corpo não apresentava sinais aparentes de violência. E até o momento, a causa da morte não foi informada. Em nota de pesar, o sindicato lamentou a perda da jornalista e destacou sua atuação em defesa da categoria e do jornalismo de qualidade. A entidade ressaltou que Cristiane era uma profissional comprometida com a apuração rigorosa dos fatos e reconhecida pelo espírito solidário. Como jornalista, Cris ostentava as 3 características fundamentais da nossa profissão: curiosidade, rigor jornalístico e humanidade. Como amiga e sindicalista, ela iluminava os espaços com seu companheirismo, coração grande e também com seu sorriso acolhedor, afirmou o SJPDF, com informações do Diário da Manhã. E olha só, o estado de Goiás suspendeu temporariamente a aplicação da vacina Butantan DV contra a dengue. seguindo uma decisão do Ministério Público, o Ministério da Saúde, na verdade, a decisão do Ministério da Saúde e também da Agência Nacional de Vigilância Sanitária, Anvisa. A medida foi adotada preventivamente, até que sejam concluídas as investigações sobre as mortes, né? Tivemos aí duas mortes suspeitas e os 42 casos de reações adversas severas, com sinais compatíveis com o de dengue grave. Nenhum dos casos aconteceu em Goiás. Durante coletiva de imprensa realizada nesta terça-feira, dia 9, a subsecretária de Vigilância em Saúde da Secretaria de Estado de Saúde de Goiás, SESGO, a Flúvia Amorim, explicou que três casos graves, dos quais dois evoluíram para morte, entre mais de 500 mil doses aplicadas, significam que 0,008% das pessoas que receberam a vacina desenvolveram evento mais grave, né? Isso quer dizer que é um evento raro, mas por que para a aplicação? Porque é um evento inesperado. Em Goiás, 10.672 doses da vacina contra a dengue produzidas pelo Butantan foram aplicadas entre fevereiro e a última segunda-feira, dia 8, segundo Flúvia. Há um caso em investigação pela SES de adversidade com o imunizante. Com informações do G1 Goiás. E olha só, uma aposta aqui de Goiás acertou os 15 números da Loto Fácil e ganhou mais de 1 milhão. Isso mesmo, saiu para Goiás o sorteio do concurso 3.705. Foi realizado pela Caixa Econômica Federal ontem, né? Segunda-feira, dia 8, lá em São Paulo. Os números sorteados: 1, 3, 4, 6, 8, 10, 14, 15, 16, 18, 20, 21, 22, 24 e 25. A aposta que conquistou a bolada, na verdade, foi R$1.178.158,55. Foi realizado na cidade de Rio Verde, isso mesmo, Rio Verde, aqui no sudoeste do estado de Goiás, naquela modalidade simples, né? Com apenas uma cota na Loteria Cidade. De acordo com a Caixa Econômica Federal, no total, 739 apostas tiveram 14 acertos e ganharam cada uma R$1.279,72. Somente em Goiás foram mais de 40 sortudos. Com 13 números, foram mais de 20 mil ganhadores no Brasil, que levaram R$35 cada. Mais de 200 mil pessoas acertaram 12 números e ganharam R$14. Mas aí o principal, né? O prêmio principal, mais de 1 milhão, foi para a cidade, né? Pelo menos a aposta foi realizada na cidade de Rio Verde. Agora, 12:37, seguimos com mais informações aqui no Jornal Eldorado. Destaque agora para nossa capital, Goiânia. A Libório Santos, as notícias de hoje. Boa tarde.
4: Olá, ouvintes do Jornal Eldorado, amigo de Mineiros. Já estamos de volta de Goiânia com as principais notícias do dia. Sul suspende vacina contra a dengue fabricada pelo Butantan. Com o apoio do Sebrae Goiás, cresce o número de microempreendedores do estado. Suspensão de importação de carne bovina pelo mercado comum europeu preocupa pecuaristas. Eu sou Libório Santos, hoje é dia 9 de junho, terça-feira, e esses são os nossos destaques. Nos últimos anos, cresceu muito no Brasil o número de pequenos e microempreendedores individuais. Os motivos são vários, mas pode se destacar o desemprego ou o desejo de montar o seu próprio negócio. Mas não basta apenas decisão e boa vontade para que tudo aconteça de forma positiva, né? Muitos não conseguem sucesso. Daí a importância de um apoio e orientação. E é exatamente o que faz o Sebrae. O diretor superintendente Antônio Carlos de Souza Lima Neto disse que o trabalho do Sebrae Goiás tem crescido o índice de sobrevivência desses microempreendedores.
5: Eu diria que com o Sebrae muito avanço. É o que a gente tem acompanhado. Determinante nesse processo, o Sebrae ele é um grande parceiro do empreendedor. Realmente a nossa estruturação de onde nós ajudamos a orientar, a dimensionar, a capacitar, a qualificar, a disseminar conteúdos e informações, esses empreendedores eles têm tido uma sobrevida maior. Mas como comentei, há ainda uma mortalidade muito grande dos empreendedores quando eles simplesmente abrem um negócio, imaginam que aquilo ali vai ser algo simples, fácil, mas eles passam a realmente permear num ambiente que é muito complexo e ao mesmo tempo que necessita de orientação. E por esse motivo, realmente, o Sebrae cada vez mais está preparado para ajudar e para auxiliar esse empreendedor.
4: Goiás possui hoje mais de 634 mil microempreendedores individuais, os MEIs formalizados, sendo que aproximadamente 518 mil estão ativos. Esse contingente representa 54% do universo de pequenos negócios em todo o estado. A Polícia Rodoviária Federal divulgou o balanço dos acidentes durante a Operação Corpus Christi, quando foram registrados 25 acidentes, 26 feridos e uma morte. O acidente mais grave aconteceu na BR-060 em Jataí. Um veículo de passeio saiu da pista, colidiu com uma árvore, matando o motorista. Uma moto foi flagrada na BR-060 em Abadiânia, a 233 km por hora. Goiás estará representado na abertura da Copa do Mundo. Isso porque o árbitro Wilton Pereira Sampaio foi escolhido pela FIFA para apitar o primeiro jogo do Mundial entre México e África do Sul, que vai acontecer no dia 11 de junho. O Brasil vai estrear no dia 13, sábado, às 19 horas, horário de Brasília. O Vila Nova assumiu a liderança do Campeonato Brasileiro da Série B ao derrotar o Botafogo de Ribeirão Preto por 1-0 na noite passada. O Ministério da Saúde anunciou a suspensão temporária da imunização contra a dengue no país com a vacina desenvolvida pelo Instituto Butantan. A pasta informou que 42 pessoas apresentaram sintomas mais severos após a vacinação, sendo que 3 precisaram de internação e 2 desses morreram. O ministro da Saúde, Alexandre Padilha, afirmou que não é possível concluir que os eventos adversos foram causados pela vacina, mas representam um sinal de alerta e serão investigados por um comitê de especialistas. O PT de Goiás oficializou que o candidato ao governo do estado pelo partido será o ex-deputado estadual Luiz César Bueno. Oficializado. A partir de setembro, o mercado comum europeu vai fechar as portas para importação de carne bovina e outros produtos brasileiros, como carnes de aves, peixes, mel e outros. No caso da carne bovina, as importações europeias representam apenas 5% do que exportamos do produto, mas são carnes especiais e com preço bem mais elevado. Marcelo Penha, analista do IFAG, o Instituto para o Fortalecimento da Agropecuária Goiana, diz que será muito difícil cumprir as exigências estabelecidas.
6: A partir do momento que a gente teve o Programa Brasileiro de Rastreabilidade Bovina, o SISBOV, ele atendeu perfeitamente a exigência do mercado comum europeu. De um tempo para cá, eles quiseram ampliar a base de rastreabilidade bovina do Brasil, com foco em duas questões. Uso de antibióticos nas rações, que esses antibióticos eles melhoram a eficiência alimentar dos animais, e também de origem dos insumos de áreas desmatadas após 2020, uma questão ambiental. Nesse sentido, se você for fazer um sistema de rastreabilidade no Brasil inteiro, a demanda vai levar muito mais tempo, porque nós temos condições muito diferentes do pequeno, do médio e do grande produtor. Então eu acredito que essa exigência, ela coloca o Brasil numa dificuldade muito grande de atendimento. Agora, se a gente adequar o sistema SISBOV para poder atender ele, como é um percentual de 5%, atende muito bem eles. Mas a gente teria que negociar voltando o SISBOV de uma forma completa para poder atender apenas o mercado comum europeu. Caso não consiga, vá para essa segunda opção, que é colocar a estabilidade no Brasil inteiro, aí eu acredito que não consiga atender.
4: Eram essas as informações de hoje de Goiânia, informou Libório Santos.
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2: Muito bem, agora são 12 horas e 42 minutos. Destaque na sequência, 18, faltando para 1 da tarde, o nosso agro. Comentários de hoje, Leonardo Freitas.
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7: Olá, meus amigos, aqui é Leonardo Freitas, já estamos de volta. As vendas externas brasileiras de carne suína atingiram um recorde histórico para meses de maio, somando 130 mil toneladas. O volume representa alta de 9% na comparação anual com receita histórica, que ultrapassou a marca de US$ 300 milhões. O setor projeta novos crescimentos após a China reconhecer estados como Rio Grande do Sul e Paraná livres de febre aftosa sem vacinação. Previsões meteorológicas confirmam o retorno do fenômeno El Niño a partir de junho, com chances de grande intensidade global. Especialistas alertam que o aquecimento atual dos oceanos vai potencializar efeitos climáticos, mesmo que o evento seja moderado. A estimativa inicial indica que a instabilidade climática vai persistir e deve ditar as regras até o primeiro semestre do próximo ano. Para falar de El Niño, o fenômeno deve trazer um cenário de seca severa para o Mato Piba, chuvas muito intensas e mal distribuídas no sul do país. O excesso de umidade na região sul pode atrapalhar a entrada de maquinários no campo e favorecer a proliferação de doenças nas plantas. Culturas globais como cacau na África já registram alta de preços devido ao temor dos impactos negativos causados pelo clima. A fabricante VidaVeg atingiu um faturamento de R$100 milhões em 2025 e consolidou sua presença em todas as capitais brasileiras. A marca aposta em um portfólio diversificado de quase 60 produtos à base de plantas, como queijos e iogurtes proteicos. Para abastecer a fábrica, o grupo adquire mais de 100 toneladas anuais de pedaços de castanha de caju no Ceará e Rio Grande do Norte. Eu recebi informações exclusivas e relatos diretos do campo que acendem um sinal de alerta para a quebra da safrinha de milho em Mineiros, Goiás. O impacto da estiagem prolongada é grave e varia de acordo com a região. Para ser uma ideia, perto do Mar Frig, o cenário é devastador em solo arenoso, com a estimativa de até 70% de perda na produção. Na região da 40, eu tenho um relato de um produtor de 1.200 hectares que nunca colheu mal. Mas este ano, a preocupação é apenas empatar. Ele me disse que se pagar as contas, vai estar bom. Na região do Urtigão, área tradicionalmente produtiva, já enfrenta mais de 60 dias sem chuva, com perdas consolidadas entre 15% e 30%. E para você, produtor rural, como está a situação da safrinha de milho na sua região? Envie para nós no Instagram leonardofreitas.agro com fotos e vídeos.
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2: Muito bem, Leonardo, você volta amanhã com mais informações, sempre destacando o nosso agro. 12:46, certificação de armazéns passa a ser opcional, né? Após sanção de nova lei, é o nosso próximo destaque, nosso próximo assunto, aqui no seu Jornal Eldorado. 12:46.
8: Investimentos em armazenagem de produtos agropecuários podem ganhar impulso com uma mudança nas regras do setor. O presidente Luiz Inácio Lula da Silva sancionou a lei que torna voluntária a certificação de unidades armazenadoras no país. A partir de agora, a certificação deixa de ser uma exigência obrigatória e passa a ser opcional. O procedimento continuará disponível para empresas que desejem comprovar o cumprimento de requisitos técnicos e operacionais relacionados ao armazenamento de produtos agropecuários. Segundo o ministro da Agricultura e Pecuária, André de Paula, a medida deve reduzir a burocracia e incentivar investimentos no setor. A mudança ocorre em um cenário de expansão da produção agrícola e de déficit na capacidade de armazenagem. Dados da Conab mostram que nos últimos 10 anos, a produção de grãos cresceu em média 6,72% ao ano. Já a capacidade de armazenamento avançou apenas 2,38% no mesmo período. Atualmente, o Brasil tem capacidade para armazenar entre 60% e 63% da produção anual de grãos, acumulando um déficit superior a 130 milhões de toneladas. A medida também visa reduzir custos para empresas e produtores. Até então, a certificação obrigatória era realizada por organismos privados credenciados pelo Inmetro, o que gerava despesas adicionais para parte da cadeia produtiva. O Ministério da Agricultura ressalta que a nova lei não altera os mecanismos de fiscalização sanitária nem as exigências para exportação. A qualidade dos produtos continua sendo garantida por instrumentos como certificações fitossanitárias, auditorias e sistemas de rastreabilidade. Em 2025, o agronegócio brasileiro registrou exportações superiores a US$169 bilhões e superávit comercial próximo de US$149 bilhões. Reportagem Marquesan Araújo.
2: Muito bem, agora Agora são 12h48, meio-dia e 48. Destaque em seguida para a nova vacina, né? Nova vacina contra a pneumonia e também a meningite começa a ser distribuída pelo SUS, né? O Sistema Único de Saúde. Vamos saber na matéria.
9: O Ministério da Saúde iniciou a distribuição das primeiras 514 mil doses da nova vacina Pneumovinte. O imunizante será oferecido gratuitamente pelo SUS para crianças de até 5 anos e amplia a proteção contra doenças graves causadas pela bactéria pneumocócica, como pneumonia e meningite, responsáveis por hospitalizações e óbitos. A vacinação começará de forma gradual, conforme os estados recebem as doses e concluem o repasse aos municípios. Segundo o ministro da Saúde, Alexandre Padilha, a expectativa é que a aplicação nas unidades básicas de saúde tenha início na segunda quinzena de junho. Até o fim do ano, o governo federal prevê a distribuição de mais de 6 milhões e 100 mil doses. Além das crianças menores de 5 anos, a Pneumovinte será destinada a povos indígenas com mais de 5 anos, sem histórico de vacinação pneumocócica conjugada, idosos com 60 anos ou mais, acamados ou institucionalizados e pessoas com condições clínicas especiais atendidas pelos Centros de Referência para Imunobiológicos Especiais. O principal diferencial da Pneumovinte é a proteção contra 20 sorotipos da bactéria pneumocócica, incluindo variantes associadas a formas mais graves da doença. A vacina também ajuda a prevenir casos de otite média, infecção que pode evoluir para complicações severas, incluindo perda auditiva e infecção generalizada. A vacina recebeu o registro da Anvisa em dezembro de 2023 e passou a ser comercializada na rede privada em 2025, com custo médio de cerca de R$ 500. Com a incorporação ao SUS, o imunizante passa a ser oferecido gratuitamente à população. Atualmente, o SUS oferece as vacinas Pneumo 10, Pneumo 13 e Pneumocócica Polissacarídica 23. Essas formulações estão alinhadas às diretrizes internacionais e apresentam uma relação custo-benefício comprovada para as políticas de saúde pública. Com a chegada da Pneumovinte, o Ministério da Saúde dará início a uma transição gradual para ampliar a proteção. A estratégia será mantida até o esgotamento dos estoques da Pneumo 10 e, depois disso, o calendário passará a utilizar exclusivamente a Pneumovinte. Reportagem Paloma Custódio.
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2: Agora são 12h51, 9 faltando para as 13. Vamos falar do nosso estado de Goiás, que cria estatal de tecnologia e banco digital para impulsionar inovação e crédito, né? Tem mais informações a repórter Paloma Custódio em seguida.
9: Que criam a empresa pública Goiás Tecnologia, a Geotech, e a plataforma financeira digital PQBank. As iniciativas buscam modernizar os serviços públicos estaduais, ampliar o uso de inteligência artificial e facilitar o acesso a crédito para servidores públicos e microempreendedores goianos. Durante a cerimônia de sanção das leis realizada em Goiânia, o governador Daniel Vilela destacou que a Geotech nasce com a missão de desenvolver soluções tecnológicas para melhorar a gestão pública e simplificar a vida da população.
10: É uma empresa que nasce enxuta, com o objetivo de ser independente financeiramente, mas com o principal objetivo de facilitar a vida do cidadão, oferecendo soluções tecnológicas para a gestão pública do Estado e para a gestão pública dos municípios.
9: A Geotech é uma empresa de economia mista aprovada pela Assembleia Legislativa de Goiás com o objetivo de ampliar a transformação digital, gerar empregos e atrair investimentos para o território goiano. Segundo o presidente da empresa, João Grego, a Geotech não representa a criação de uma nova estatal.
11: Ela é resultado da incorporação da Goiás Telecom pela Planalto Solar Park, que veio derivada da Celgpar. Então, significa enxugamento na estrutura governamental, significa otimização de recursos físicos e humanos, significa racionalização e significa economia também.
9: Também sancionada pelo governo estadual, a lei que cria o PQBank estabelece uma plataforma digital de multisserviços financeiros voltada a micro e pequenos empreendedores. Desenvolvida pela Goiás Fomento, em parceria com a Starbank SA, a ferramenta pretende ampliar o acesso a produtos financeiros e estimular o desenvolvimento econômico. A estimativa é atender cerca de 660 mil clientes entre pessoas físicas e jurídicas, movimentando aproximadamente 16 bilhões de reais. reais por ano em negócios. O presidente da Goiás Fomento, Rivael Aguiar, destacou o desafio de colocar o projeto em prática em curto prazo.
12: A gente fez uma operação de guerra lá na Goiás Fomento para fazer o PicBank sair do papel em tempo recorde. E estamos aqui agora, então, concretizando isso. E na semana que vem a gente vai ter já a entrega do primeiro módulo.
9: Além da oferta de serviços financeiros, o governo aposta no PicBank como ferramenta de gestão.

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1: Opa, muito bem, beleza? Boa tarde, gente. Tessou com muita alegria aqui na sua 91,9 FM. E a partir de agora, eu daqui e você daí, juntos e misturados, trazendo muitas músicas, notícias, informações e entretenimento aqui no seu rádio. Pra você que não me conhece, muito prazer, me chamo Franciele Feldkischer e vou estar juntinha de você até às 15 horas, trazendo muita música, muita alegria aqui no seu rádio. E é claro que eu já conto com a sua participação no nosso canal interativo que já está liberado, viu? A partir de agora, valendo a sua participação, vamos juntos! Hoje, terça-feira, 9 de junho, o ano é 2026. No seu rádio são 13 horas e 2 minutos. Já vai o meu boa tarde todo especial para você que se encontra sintonizados nas ondas sonoras da 91,9 FM. Seja bem-vindo! E hoje vamos começar com Thalita e Elisa, que tem participação de Traia Véia, a música Tráfego Pago. Daqui a pouquinho também tem Dois Apaixonados.

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0: Agora são 13 horas e 15 minutos. 13 horas e 15 minutos. Vamos ver quem passou por aqui. Quem passou por aqui, Eduardo Costa, Pra Não Pensar em Você, ainda teve camisa 10 com participação de Hugo e Guilherme. Seu Santo é Forte. E vamos pro... com os nossos oferecimentos do nosso programa Tarde Total. 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Tá aí o nosso oferecimento do nosso programa Tarde Total. E no seu rádio são 13 horas e 18 minutos. E vamos para o nosso canal interativo, vamos de boa tarde. Quem tá participando com a gente? Vai, meu, boa tarde pro André Carvalho, tá na sintonia, tá participando. Boa tarde, André, seja bem-vindo. Quem também tá com a gente é o Borolo, tá participando. Oi, Borolo, boa tarde.
1: Boa tarde, boa tarde, boa tarde, Franciele. Manda uma musiquinha pro Borolo aí, meu. Ah. Amado Batista.
0: É qual?
1: É... Se não for por amor.
0: Beleza.
1: Aí você manda pra essa turma que já estiver escutando, nós que gostar da música, né?
0: Uhum. Valeu pela participação, Borolo. Já coloquei na sequência, viu? Ó, tem mais boa tarde aqui no nosso canal interativo, a Zeneide. Oi, Zeneide, sua linda. Boa tarde. Ela mandou uma boa tarde abençoada. Ah, temos mais participações, ó. Boa tarde, Franciele, a melhor aí de Mineiros. Abraço pra você, é o Valdivino, tá na sintonia. Tá com a gente no bairro Divino Espírito Santo, ligadinho aqui na 91,9 FM. Valeu pela participação, viu, Valdivino? Tamo juntos. Fique à vontade pra participar e interagir comigo, tá bom? Ele tá gravando um áudio, já vou ouvir seu áudio. Ó, quem mais tá com a gente? A Sandra tá participando. Oi, linda. Boa tarde, seja bem-vinda. E ela também tá pedindo música de Manu Batidão, Tic Tac. Coloquei na sequência.

0: seu rádio, 13 horas e 30 minutos. 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
0: Muito bem, 13:36. 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

0: Muito bem, no seu rádio, 13 horas e 41 minutos. Vamos ver quem passou por aqui. Elis Usti, insônia da madrugada. E vamos para o nosso canal interativo? Olha só quem está participando com a gente. A Maria Pureza está participando aqui. Muito obrigada pela sua participação. O Rogério também está participando com a gente. Mandou boa tarde no nosso canal interativo. Seja bem-vindo, Rogério. Olha só quem chegou também, a Giselda Brasil. Cheguei, Brasil. Ela mandou aquele... Oiê, boa tarde. Boa tarde, sua linda. Tamo juntas. Ah, também vou mandar boa tarde pro Dantinha. Ele mandou boa tarde, minha amiga. Manda um alô pra todos os ouvintes da 91,9 FM. É o Dantinha e uma moda do Renan e Raí. Já coloco na sequência, Dantinha. Valeu pela participação. Olha, quem também tá com a gente é o Nelson. Nelson Rodrigues é o cabeludo do setor São João. Ele tá no Rala, tá no 12, curtindo a nossa programação. E ele pediu uma música do Zé Neto e Cristiano. Eu escolhi pra você, Nelson. Oi, tudo bem? Zé Neto e Cristiano, viu? Valeu pela participação. Ó, quem também tá com a gente é o Valdivino, tá participando. Boa tarde, Valdivino.
1: Boa tarde, Franciele. Boa tarde a todos os ouvintes da Eldorado FM. Aqui é Valdivino Nogueira. Estou aqui no bairro Divino Espírito Santo.
0: Opa!
1: Mas estou ouvindo, né? A pioneira de Mineiros, Eldorado FM 91.9. E é isso aí, eu quero desejar para você e todos os ouvintes uma ótima tarde, uma excelente tarde a todos. Nós venhamos ter uma tarde abençoada por Deus aí.
0: Amém.
1: Eu gostaria de estar ouvindo uma música aí do Milagres e Rico.
0: Ah.
1: Pode ser qualquer um aí.
0: Beleza.
1: Feliz para todos aí que estão na audiência aí da Top de Mineiros. E é isso aí. Tchau, obrigado.
0: Falou, Valdivino. Valeu pela participação, viu? Eu coloquei na sequência Vontade Dividida, espero que você curta, Milionário José Rico. Então vamos curtindo aí os nossos pedidos musicais? Ah, tem mais participação aqui, ó, a Renata. Mandou mensagem aqui no nosso canal interativo, oi Renata. E ela tá pedindo música de Henrique e Juliano, Amor dos Outros. Tamo juntos, coloquei na sequência, linda. Ah, quem também mandou boa tarde é o Lindomar Oliveira. Oi, Lindomar. Lindomar é o cara mais apaixonado do setor Cruvinel. Gente, não é mesmo, Lindomar? Valeu pela participação. Tamo juntos. Vamos atendendo os nossos pedidos musicais no seu rádio. 13 horas e 44 minutos. Não perca a hora. Não.

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1: Muito bem, no seu rádio, 14 horas e 1 minuto. 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
2: Jump Joias, hora certa, 14 horas e 5 minutos.
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Muito bem, beleza, no seu rádio, 14 horas e 14 minutos, aqui na sua 91,9 FM. Quem passou por aqui, Lucas e Rodrigo, participação de Luan Pereira e Vitor e Luan. A música, Cara da Serenata. Ainda teve Crejumar, participação de Humberto e Ronaldo e Panda, 12 horas pra você acreditar. E Felipe Amorim, com a música Amor Traumatizado. E vamos pro nosso canal interativo? Vai meu boa tarde pra Maara, tá na sintonia. Quem mais tá com a gente? O Rogério também tá participando. Abraço pra Cláudia, também participou aqui no nosso canal interativo. Seja bem-vindo. Quem também tá com a gente? A Samara tá participando aqui no nosso canal interativo e pediu música só pra curtir de Luísa e Maurílio, Razão das Minhas Biritas. Você pediu e vai ouvir.

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5: Nota de falecimento. 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

Muito bem, no seu rádio, 14 horas e 41 minutos, aqui na sua 91,9 FM. 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
1: Muito bem, no seu rádio, 14 horas e 45 minutos. 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

0: Muito bem, beleza? De Bem com a Vida, 14 horas e 54 minutos. Quem passou por aqui? Zé Felipe, participação de Telzinho e Rafinha, música Meu Neném. Ainda teve Lauana Prado com participação de Paulo Fernandes, Talismã, Outra Vez. E vou mandar meu boa tarde pro Marcelo, tá na sintonia, mandou mensagem aqui no nosso canal interativo. O Hélio também participou. Boa tarde, Hélio, seja bem-vindo. Ó, o Nelson Rodrigues, o cabelo do setor São João, já mandou fui! Abraço pra você, Nelson, tamo juntos. Ó, quem também participou foi o Borolo. Oi, Borolo, boa tarde.
1: Franciela, manda a saideira pra nós aí, uai, oxente.
0: A saideira?
1: Aí você caça uma boa aí, a hora que você mandar aí, você fala, bora lá essa aqui, pronto.
0: Então tá bom.
1: Aí você manda pra todo mundo que estiver escutando nós, certo?
0: Certo, valeu pela participação, Borolo. Vamos encerrar então com Gabi e Rafa com participação de Leonardo. A música, gostoso sentimento, o cheiro da maçã. É essa, tá bom, Borolo? Valeu pela participação. E o nosso programa Tarde Total vai ficando por aqui. Já desejo a todos um excelente finzinho de tarde. Lembrando que pontualmente às 15 horas, vamos com a nossa consagração e na sequência, Entardecer no Sertão.

0: Leonardo!
1: Simplesmente Leonardo.
0: Obrigado, Léo. Que honra você ser nosso padrinho, empresário, estar aqui junto com a gente. Gente, é Leonardo.
1: Ele é ele, né, gente?
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0: Produção Milícia da Imaculada.
1: Padre Kolbe e todos da cidade da Imaculada Polonesa sofreram perseguições dos alemães que queriam fechar as gráficas das revistas que eram impressas, julgando-as contra o nazismo. Padre Kolbe, confiante na Virgem Imaculada, usava cada oportunidade de explicação

0: em evangelização. Ao oficial alemão que lhe pedia números de revistas para investigação, Padre Kolbe responde: a revista Cavaleiro da Imaculada, creio que esta contribui para o bem comum. A Virgem Maria não é uma fábula ou lenda, mas um ser que vive e ama cada um de nós, mas que não é muito conhecida, nem seu amor devidamente correspondido. Assim é necessário proclamar, por toda a parte, sua amorosa atividade através da revista. Destaco que não sinto ódio por ninguém. A substância do meu ideal está nas revistas. Tudo o que emerge dessas é meu. Por este ideal desejo trabalhar, sofrer e até oferecer em sacrifício a vida. Tudo o que é contrário a este ideal não é meu, mas provém de fora, e por isso, segundo minhas possibilidades, o combati. O combato e o combaterei sempre. Quanto amor tinha Padre Kolbe até pelos inimigos, exemplo a imitar. Entreguemo-nos à Imaculada, que não deixará de retribuir na vida e hora da morte todo o serviço feito para ela. Amém.
1: Unidos pela fé, juntos com o Frei Sebastião Benito Coalho, renovemos a consagração a Nossa Senhora.
2: Virgem Imaculada, minha Mãe Maria, eu renovo hoje e sempre a consagração de todo o meu ser, para que disponhais de mim para o bem de todos. Somente peço que eu possa, minha Rainha e Mãe da Igreja, cooperar fielmente com a vossa missão de construir o reino do vosso Filho, Jesus, no mundo. Para isso vos ofereço minhas orações, sacrifícios e ações. Ó Maria, concebida sem pecado, rogai por nós que recorremos a vós, e por todos quantos não recorrem a vós, especialmente pelos inimigos da Santa Igreja, e por todos quantos são a vós recomendados. Pela intercessão da Virgem Imaculada, Nossa Mãe, abençoe-vos o Deus Todo-Poderoso, Pai, Filho e Espírito Santo. Amém.

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2: Começando a festa sertaneja, tarde de terça-feira, 9 de junho, ano 2026. Abrindo a porteira do seu coração, aumentando o volume do rádio para começar o entardecer no sertão. Programão mais sertanejão do Brasil, hein, meu filho? Ótima tarde para você, na querida cidade de Mineiros. Ótima tarde para você que tá aí curtindo através aí do nosso aplicativo, nosso site. Para você que tá ouvindo aí nas fazendas, chacras, sítios. Você que tá acompanhando nas cidades vizinhas. Chegamos com mais um programão aqui da sua 91,9 FM. A rádio que está sempre ao seu lado desde 1979, a pioneira da região. Olha, o programa Entardecer no Sertão, hein? E diretamente aqui do estúdio, Helena Paniago e o Marcio te fazendo companhia. 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Tamo junto a partir de agora e convidando você para participar do programa. Pode ficar à vontade para você interagir conosco aí no 36720322. Lembrando que isso aí é o WhatsApp, tá? Pode enviar mensagem de texto, mensagem de áudio. Vai ser uma alegria ter você aqui no Entardecer no Sertão. Programão que traz pra você moda boa, moda apaixonada, muita informação também, muita alegria toda a vida. E contando aí com a sua participação, tá bom? Hoje, terça-feira, 9 de junho, ano 2026. Pra você que tá completando idade nova, parabéns aí pelo seu dia. Um feliz aniversário, muita saúde, muita paz, muitos anos de vida. Começar com o modão com o Zezé de Camargo Luciano, metade de alguém.
3: É o Dourado.

0: Sim, modão pra começar o entardecer no sertão. Também passando por aqui o Racine Rafael, participação do Rio Negro e Solimões. Até as pedras se encontram. Esse amor que me mata, do Cristine Ralph. E ainda metade de alguém, do Zezé de Camargo e Luciano. É o entardecer no sertão aqui pela sua 91,9 FM, a rádio que está sempre ao seu lado.
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2: Hora certa, agora 15:30.
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2: É o Entardecer no Sertão, tarde de terça-feira, tarde maravilhosa de terça-feira, né? Vamos seguindo aqui com o programa Entardecer no Sertão. Quero mandar um boa tarde, pessoal que tá participando aqui, ó. Quero mandar um forte abraço pra Dona Arlete, lá na cidade de Portelândia. Dona Arlete, tudo bem por aí, Dona Arlete? E a chuva aí? Tá chovendo muito aí? Dona Arlete tá dizendo o seguinte, Mar Silva, toca um modão pra gente aí, estamos curtindo a programação e já aproveita e manda um forte abraço pras meninas aqui na Portelândia, a Ivone, também a Tarsila e quem tá participando é a Arlete. Olha, abração pra vocês aí, obrigado pelo carinho da sintonia, tudo de bom. Vamos tocar modão, vamos trazer agora o Rick Renner cantando no Entardecer no Sertão. Modão que toca por aqui na 91,9 FM, a rádio que está sempre ao seu lado.
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2: É você muito bem informado aqui na sua 91,9 FM. Agora são 15 horas e 51 minutos. Falando em informações, para você ficar muito bem informado, deixa eu trazer notícias, né? Notícias que estão em destaque aí nessa tarde de terça-feira, 9 de junho, ano 2026. Deixa eu trazer aqui, ó, uma informação a respeito. É o seguinte, olha, a CCJ da Câmara retoma a discussão aí da PEC, que reduz maioridade penal. A situação é o seguinte, olha, a CCJ da Câmara retoma nesta terça-feira, dia 9, a discussão sobre a PEC que reduz a maioridade penal de 18 para 16 anos. A análise começou na semana passada, mas foi suspensa após um pedido de vista coletiva. Durante a sessão, parlamentares de esquerda criticaram a proposta. O texto de autoria do então deputado Gonzaga, patriota do PSB de Pernambuco e apresentado em 2015, altera a Constituição Federal para estabelecer a imputação penal a partir de 16 anos. A PEC precisa de maioria simples na comissão. Se aprovada, ainda precisará passar por comissão especial antes de chegar ao plenário. E o assunto da vez, tá chegando o grande dia, para quem gosta, também para quem não gosta, vai ter que aturar, porque tá todos os meios de comunicação, nas redes sociais, Copa do Mundo de Futebol, né? O ano 2026. E vamos trazer informações para você aqui, vamos falar como tá a situação aí na preparação da nossa seleção brasileira. Olha aí, ainda sem Neymar, Carlo Ancelotti mantém mistério aí sobre a escalação para a estreia na Copa. Pois é, rapaz, olha só. Ibanez, Marquinhos, Léo Pereira, Douglas Santos, Casimiro, Bruno Guimarães, Ederson, Matheus Cunha, Gabriel Martinelli, Rafinha e Luiz Henrique entraram em campo de colete na primeira parte do treino da seleção brasileira nesta terça-feira, dia 9. Os demais, não. Mas isso está longe de indicar qualquer preferência de Carlo Ancelotti para a equipe titular que estreará pelo Brasil na Copa do Mundo. Olha, ao permitir que a imprensa acompanhe apenas 15 minutos iniciais aí das atividades, período normalmente reservado ao aquecimento, o treinador italiano mantém aí o mistério sobre a formação que enfrentará o Marrocos no próximo sábado, dia 13, às 19 horas, horário de Brasília. É somente quando câmeras e celulares já estão longe do gramado e Ancelotti faz aí de fato a divisão entre titulares e reservas, né? O que parece certo, porém, é que ele não terá Neymar à disposição, nem mesmo no banco de reservas, diante aí dos marroquinos. Ainda em recuperação de uma lesão de grau 2 na panturrilha direita, o camisa 10 permaneceu no hotel onde a delegação está hospedada. E é lá que ele segue a rotina estabelecida aí pela comissão técnica para a recuperação da contusão. Então daí, nem entre os selecionados lá pro banco, parece que não vai estar o Neymar, né? Mas tá bom, de todo jeito, boa sorte para nossa seleção brasileira aí, estreando sábado, né? Sábado, dia 13, contra a equipe do Marrocos, às 19 horas, horário de Brasília. Boa sorte para nossa seleção brasileira em mais uma tentativa pro Hexa. Será?

0: mandar uma boa tarde aqui pra Giselda Brasil. Giselda Brasil, tudo bem com você? Boa tarde, obrigado aí pela sua participação. Também quero mandar um forte abraço aqui pra quem tá participando aqui através da internet. Rapaz, deixa eu ver aqui como é que é o nome da menina. É a Leidiane. Leidiane, tudo bem com você, Leidiane? Ótima tarde aí, obrigado pelo carinho da sintonia. Rafael Rezende também, boa tarde pra você, Rafael. Que mais? O Beira. Ô, Beira, como é que você tá, Beira? O Beira tá na cidade de Portelândia, curtindo o entardecer no sertão. Abração, Beira, dona Ivone. Tudo de bom pra vocês aí. Que mais? A Maria Ivanilda, passando por aqui, pedindo pra ouvir uma moda. Maria Ivanilda, tudo bem com você, Maria Ivanilda? Boa tarde.
1: Boa tarde. Quero oferecer uma música para minha neta Isadora, que mora lá na Portelândia, e para todos os meus parentes e amigos. É a Maria Ivanilda Ramos e Assis que está oferecendo.
0: Positivo, Maria Ivanilda. Obrigadão pra sua participação, Maria Ivanilda. Forte abraço pra sua neta Isadora também, que tá curtindo o entardecer no sertão. E vai agora ouvir uma moda bacana do Christian e Ralph, Vira Virou.

0: Lucas Reis e Tássio.
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2: É o programão Entardecer no Sertão, agora são 16:09. 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
5: Deixa eu mandar um abraço aqui, ó, participando, enviando boa tarde pra gente aqui, o Fabrício Baianinho, boa tarde pra você, Fabrício, também a Fátima do setor Novo Horizonte. Fátima, tudo de bom pra você, obrigado aí pela sua participação, ela tá mandando um boa tarde bacana aqui, dizendo, Gilmarcio, olha, um bom trabalho aí pra você, obrigado, Fátima. Deixa eu mandar um boa tarde também aqui pra Verônica. Verônica tá participando e tá dizendo o seguinte: Gilmar Silva, quero ouvir uma moda do Renan e Raí, o nome da moda, O Troco. Quero oferecer pro meu esposo, Marcos Antônio. Pode dizer aí que eu amo muito ele. Opa, na hora então. Ô Marcos Antônio, você tá escutando aí, né? Verônica tá falando aqui que te ama muito. Ó, pensa na mulher apaixonada, hein? Você tá doido, boiadeiro. É, a Verônica tá oferecendo também para as filhas, a Vanusa, também a Paula, a Patrícia e quem mais? A comadre, a... Ixi, rapaz, agora eu não tô... A Marinalda, Marinalda, quase não tô entendendo o que eu escrevi, mas é Marinalda. Também pra Mônica, quem mais aqui? Pra o Bruno e a Thalita. Positivo, então. Abração, o Verônica, obrigado aí pela sua participação, tá? Vamos trazer essa moda, então, do Renan e Raí, O Troco.

aí, moda bacana no Entardecer no Sertão. Nando Moreno com o Gini Geno, Para-brisa do Amor. Também passando por aqui, ó. Quem mais cantou bonito aí, filho? Foi o André Andrade, hein? Deixa as águas rolar. O Troco, Renan e Raí. Modão que toca no Entardecer no Sertão, programão mais sertanejão do Brasil. É ou não é? Fala pra mim aí.

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1: Agora são 16:29. Nota de falecimento. A funerária Santa Rita de Cássia, Helpax e familiares comunicam com pesar o falecimento de Geilma Martins Dias. O corpo está sendo velado no Memorial Helpax, Sala 1. O sepultamento será hoje às 17h no Cemitério Parque Municipal de Mineiros. A família enlutada agradece as manifestações de apreço e afeto. Com pesar, comunicamos o falecimento de Geilma Martins Dias, conhecida Geilma, filha do Zezé do Bar do São João, mãe da Angélica, do Henrique e do Maicon, do Garagem Lanche.
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6: Programão Entardecer no Sertão, mandando aquele abraço aqui pro nosso amigo Ivanilson. Oi, Ivanilson, como é que tá por aí? Boa tarde.
7: Boa tarde, Gilmar Silva. Hoje uma roda música aí com o André Andrade, Cama Fria. Apareço pra galera que tá na escuta. O João Bruto, Daniel San, Crânio, Parmendes, a Márcia, a todos do grupo aqui da Perubeira. E pro Joãozinho lá do Bairro Popular. E a todos vocês da rádio. Até a todos uma boa tarde. Tchau.

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1: Hoje é terça-feira, está entrando no ar mais uma edição do Minuto Comiva. A gerente da fábrica de rações da Comiva, Rosimeire Araújo, destaca a chegada do novo misturador, um investimento importante

0: Para a cooperativa, o equipamento traz mais agilidade no processo produtivo, reduz o tempo de preparo das rações e garante maior eficiência no resultado final. Com isso, a Comiva fortalece seu compromisso em levar mais produtividade, qualidade e resultados ao homem do campo. Confira a entrevista com a gestora Rosimeire Araújo.
1: É a Comiva, sempre preocupada em ter mais qualidade em seus produtos, adquiriu recentemente um misturador. Esse misturador é que tem de mais inovador no mercado para misturas de ração, proteinados, energéticos, para levar para a fazenda mais qualidade do que nós já oferecemos hoje. E também com um tempo menor. Esse misturador, por ser de última geração, ele consegue fazer uma mistura mais rápida, com mais qualidade, como eu já falei. Então é sempre a Comiva preocupada com a qualidade dos produtos para o nosso cooperado, para o nosso produtor. Mais resultado, porque a gente vai conseguir fabricar mais produtos em um menor tempo e mais qualidade lá pro produtor.
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0: Vou trazer uma moda aqui com o Sérgio e o Serginho. O nome dessa moda aí é o vestidão de seda. É o vestido de seda.
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É isso aí, começando a Hora do Recado na segunda edição, hoje terça-feira, 9 de junho, o ano 2026. 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E vamos então com a Hora do Recado, trazendo a sessão Solicitações de Emprego. Edivaldo, casado, não tem filhos, está à procura de trabalho com os serviços gerais, trabalha com

0: 93-33-56-93. Rodrigo está à procura de trabalho em fazenda. Ele trabalha como caseiro, ele é casado e também trabalha com serviços gerais. Telefone 64-99612-4157. Lindomar está à procura de trabalho como caseiro e faz serviços gerais. Telefone 64-996-55-8660. O Antônio Geraldo está à procura de emprego em fazenda. Ele trabalha com trator, também com gado e faz serviços gerais. Telefone 64-999-34-3902. O Nairon está à procura de emprego em serviços gerais. Telefone 64-999-27-9925. E agora trazendo a sessão vagas de emprego. Olha, atenção, estão abertas aí 10 vagas para serviços braçais, incluindo roçagem, poda de árvores e jardins e jardinagem. E também serviços gerais relacionados. É início imediato, tá? Interessados? Entra em contato aí para falar com o Júnior Pajaú pelo telefone 64-996-17-6874. E agora trazendo a sessão de utilidade pública. Atenção, hein? Foi encontrado aí um RG em nome de Jordânio Oliveira Alves. Foi deixado aqui na Rádio Eldorado. Interessado pode estar procurando em horário comercial. Olha, o Marlos Alves Carvalho perdeu uma carteira de couro marrom contendo aí cartões bancários, perdido próximo ao posto Centro-Oeste. Quem encontrou pode estar deixando aqui na Rádio Eldorado. Muito bem, agora são 17 horas, trazendo na hora do recado a sessão de Troca-se ou Troca-se. Olha, atenção, vende-se uma excelente área com mais de 11 mil metros quadrados, situada na Avenida Antônio Carlos Paniagua, entrada principal da cidade de Mineiros. Ponto de grande fluxo, visibilidade e localização. Perfeito para quem busca investir com segurança e alta rentabilidade. Ideal para empreendimentos comerciais, industriais ou residenciais. Terreno amplo e estratégico, fácil acesso e grande movimento diário. Potencial para construção de galpões, loteamentos, supermercados, postos, centros comerciais e muito mais. O telefone para contato é o 64-99699-7708. Olha, vende-se ou troca-se uma casa no Jardim das Perobeiras. Interessado em entrar em contato aí no 64-999-830858. Vende-se uma casa, ela possui 2 quartos, sala de estar, cozinha, banheiro e um terreno nos fundos, valor de R$100 mil. Para mais informações, 64-999-69-9170. Aluga-se um cômodo comercial na Rua Araguaia, quadra 27, lote 18, setor Leontino. Interessado em entrar em contato pelo telefone 64-999-56-4702. Hora do recado, volta amanhã na primeira edição, a partir do meio-dia, oferecimento de Agrícola Ponto Forte.
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3: Programão Entardecer no Sertão, informando a hora certa, agora são 17:06. Ótima tarde, terça-feira pra você, obrigado aí pelo carinho da sua sintonia. Tá no trânsito agora, fi, paciência, vai devagar que você vai chegar em casa de todo jeito, então vai devagarzinho que você vai chegar com toda a segurança. A paciência nesse trânsito aí, o negócio não é fácil mesmo não, principalmente nesse horário, mas obrigado aí pela sua sintonia, você que tá curtindo aqui, ó, tamo junto aí, abração, meu filho. Diretamente aqui no estúdio, Helena Paniago, Gilmar Silva te fazendo companhia. Vamos juntos aí com o Entardecer no Sertão.
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3: 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Vou mandar aqui o boa tarde. Ô Célia, como é que você tá, Célia? Boa tarde.
5: Eu quero ouvir uma música de Entre Tapas e Beijo, tá bom? Obrigada.

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4: Hora certa, agora 17:23.
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7: Hoje é terça-feira, está entrando no ar mais uma edição do Minuto Comiva. A gerente da fábrica de rações da Comiva, Rosimeire Araújo, destaca a chegada do novo misturador, um investimento importante para a cooperativa. O equipamento traz mais agilidade no processo produtivo, reduz o tempo de preparo das rações e garante maior eficiência no resultado final. Com isso, a Comiva fortalece seu compromisso em levar mais produtividade, qualidade e resultados ao homem do campo. Confira a entrevista com a gestora Rosimeire Araújo.
8: É a Comiva, sempre preocupada em ter mais qualidade em seus produtos, adquiriu recentemente um misturador. Esse misturador é o que tem de mais inovador no mercado para misturas de ração, proteinados, energéticos, para levar para a fazenda mais qualidade do que nós já oferecemos hoje. E também com um tempo menor. Esse misturador, por ser de última geração, ele consegue fazer uma mistura mais rápida, com mais qualidade, como eu já falei. Então é sempre a Comiva preocupada com a qualidade dos produtos para o nosso cooperado, para o nosso produtor. Mais resultado, porque a gente vai conseguir fabricar mais produtos em um menor tempo e mais qualidade lá para o produtor.
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4: E o Entardecer no Sertão, programão pra lá de mão. Mandando um abraço pra quem tá participando aí. Quem tá participando? Deixa eu dar uma olhadinha aqui nesse WhatsApp. Deixa eu ver quem tá passando por aqui. Deixa eu mandar uma boa tarde pro Borolo. Ô Borolo, você tá na escuta, Borolo? Você vai ouvir moda hoje ou não? Fala comigo aí.
10: Boa tarde, Mazinho. Manda uma musiquinha pra nós aí do Gimigeno. Agita aí!
4: Agita aí, agita aí.
10: Aí você manda pra essa turma aí, tudinho que estiver escutando nós.
4: Ah.
10: A turma aqui do Divino Espírito Santo, Setor Oeste, Casinha Amarela, lá pro Cedro, menino. Pra todo mundo que estiver escutando, tá?
4: Combinado. Valeu, Borola, abração. Toca essa moda já já do Gimigeno. Mandar uma boa tarde também aqui pro Garça Branca. Ô, Garça, como é que você tá, Garça? Boa tarde, fala comigo aí.
11: Marcio, vai eu de novo.
4: Opa,
11: eu de
4: novo aqui. Maravilha. Tamo junto.
11: Agora, de vez em quando, vou estar mandando um alô aí. Hoje nós vamos ouvir aí com Felipe Falcão, Expresso Boiadeiro. Felipe Falcão, Expresso Boiadeiro. Quero oferecer lá pro meu irmão, Wilson Rodrigues. Também lá pro Parmeno. Alô, Parmeno. Um abraço pra você, Parmeno. Mandar lá pra Pinguela, pro Luiz Zoião, Zé Cocão. Aô, Zé! Um abração aí pra você, lá pro Bico Doce, né, Bico? O Bico Doce tava viajando, né, passeando. Um abraço aí pra esse pessoal arrojado aí da Pinguela, também aí da cidade de Mineiros, todos meus amigos. Falou, moçada, vamos um abração pra vocês. Tô falando aqui diretamente do sítio Invernadinha, aqui na Pinguela, aqui na Perolândia. Ó, rapaz, na Pinguela não, na Perolândia. Um abraço aí pra todo mundo. Felipe Falcão, Expresso Boiadeiro, deixa cair, meu Marcelo.

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7: Olha, Entardecer no Sertão, agora são 17 horas e 38 minutos. 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
7: Bora mandar um abraço aqui. Quem tá passando no Entardecer no Sertão é a Charlene. Charlene, tudo bem com você, Charlene? Obrigado aí pela sua participação. Charlene tá dizendo, Gilmar Silva, boa tarde. Quero ouvir uma moda com Chico Amado e Xodó. E o nome dessa moda é Mudança. Quero oferecer pro meu pai José da Silva na Fazenda Flor do Corrente. E também quero oferecer pra minha mãe Helena. Positivo. Abração pra dona Helena, senhor José da Silva, Fazenda Flor do Corrente. E pra Charlene. Que mais aqui? Deixa eu mandar boa tarde também, a Célia Rodrigues. Ô Gilmar Silva, tô ligado, hein? Tô aqui em Rondônia. Ó, abração, Célia, obrigado, hein? Curtindo pela internet. Também quero mandar boa tarde pra Maria, lá do Jardim das Perubeiras. A Maria tá participando de Gilmar Silva, que é a Maria, Jardim das Perubeiras, e quero ouvir uma moda do mais amado do Brasil. E o nome dessa moda? Ex-Amor.

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1: Hora certa, agora 17:46.
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0: Um abraço aqui pro Lourenço. Ô Lourenço, como é que você tá? Boa tarde, tudo bem?
1: Boa tarde, Marcelo. Aqui é o Lourenço. Gostaria de pedir você passar a música pra mim aí de Gine Gine, Toalha Branca. Gostaria de oferecer pro meus amigos lá na Cavoeira, região do Rochedo. É meu amigo Neto, Zé Vermelho, Toninho e o Lucas. Meu amigo Chico, o Francisco. Meu primo Renildo, João Guilherme. Meu irmão Antônio, Adão e família. Para todas as pessoas que estão ouvindo o programa aí.
0: Valeu, abração, Lourenço. Positivo, obrigado, Lourenço, pela sua participação. Bodão, hein? Gine Gine, Toalha Branca. Vamos tocar essa moda já já, tá bom, Lourenço? Eu mando uma boa tarde também aqui pro Carrijo, que tá trabalhando e curtindo o programa juntamente com o Breguinha. Estão lá sintonizados 91,9 FM, a rádio que está sempre ao seu lado.
2: Obrigado. Tamo
0: junto. Ô Carrijo, fala comigo, ué. Qual que é a moda de hoje? Fala pra mim aí.
3: Ô, Presença, filho do grande. Presença. Manda um modão pra nós aí. 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Eu quero oferecer ela pro Nica aqui, o vice-prefeito, o Breguinha aqui do salão, o Ceará da Rodoviária, e o Erdão na Fazenda Pinguela, o Erdão na Fazenda Cateta e todos os ouvintes da melhor. Deixa cair, Presença, tamo junto.

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1: Boa noite, amigos ouvintes da Rádio Eldorado. São 18 horas, momento da Ave Maria. Pedimos licença para entrar no recinto do seu lar, do seu estabelecimento comercial, no seu carro, na sua fazenda, pela internet, onde você estiver, para orarmos juntos, agradecendo ao Senhor por mais um dia que termina.
2: Em nome do Pai, do Filho e do Espírito Santo. Amém. Hoje nós vamos ouvir o Evangelho de São Mateus, capítulo 5, versículo 13 ao 16, onde Jesus nos diz que nós somos sal e terra, somos luz para este mundo. E vai nos falar o seguinte: vós sois o sal da terra, se o sal perde o sabor, com que lhe será restituído o sabor? Para nada mais serve, senão para ser lançado fora e calcado pelos homens. Vós sois a luz do mundo, não se pode esconder uma cidade situada sobre uma montanha, nem se acende uma luz para colocá-la debaixo do arqueiro, mas sim para colocá-lo sobre o candeeiro, a fim de que brilhe a todos os que estão em casa. Palavra da salvação, glória a vós, Senhor. O Evangelho de hoje situa-se logo após então as bem-aventuranças que escutamos no dia de ontem. Depois de mostrar o caminho da santidade, Jesus mostra aos seus discípulos que deve ser o efeito desta vida no mundo ser sal e ser luz. O efeito da santidade é provocar testemunho através, não é, destas duas alegorias, sal e luz. No tempo de Jesus, o sal tinha três funções principais, mas para o mundo de hoje também: dar sabor, conservar e purificar. Quando Jesus diz aos seus discípulos que são o sal da terra, ele está dizendo que a presença cristã no mundo não pode ser neutra. Ou seja, eu não posso estar neste mundo como cristão e com a minha vida e com o meu testemunho nada mudar à minha volta. Ou seja, você não precisa falar nada, você não precisa pregar, você não precisa, não é, ser alguém, não é, que pode ser notado, não é, talvez talentos que você tem, cantar, não é, ministrar pregações, palestras, não, não precisa de nada disso. Ser sal e ser luz neste mundo é dar testemunho de Jesus Cristo. Muitas vezes, meus irmãos, nós queremos, não é, falar, queremos mostrar, queremos que as pessoas vejam com aquilo que nós apresentamos. Não, você não precisa de nada disso. Você precisa ser somente sal e luz, ou seja, testemunhar.

0: Ou seja, quando Jesus diz que nós não podemos ser neutros neste mundo, ele está nos dizendo que nós precisamos dar sabor. O sal dá sabor ao alimento. Assim também o cristão, quando vive o evangelho, dá sentido e sabor para aqueles que estão ao nosso lado. No mundo muitas vezes marcado pela indiferença, pela mentira, pelo egoísmo, o discípulo de Cristo é chamado a testemunhar valores diferentes: a caridade, a justiça, o perdão e a verdade. Que o Senhor nos conserve como sal e como luz para testemunharmos a verdade do Evangelho e assim o coração do homem ser mudado pela graça de Deus. Que Deus nos abençoe, em nome do Pai, do Filho e do Espírito Santo. Amém.
1: O anjo do Senhor anunciou a Maria e ela concebeu do Espírito Santo. Ave Maria, cheia de graça, o Senhor é convosco. Bendita sois vós entre as mulheres, bendito é o fruto do vosso ventre, Jesus. Santa Maria, Mãe de Deus, rogai por nós, pecadores, agora e na hora de nossa morte. Amém. Eis aqui a serva do Senhor, faça-se em mim segundo a vossa palavra. Ave Maria, cheia de graça, o Senhor é convosco. Bendita sois vós entre as mulheres, bendito é o fruto do vosso ventre, Jesus. Santa Maria, Mãe de Deus, rogai por nós, pecadores, agora e na hora de nossa morte. Amém. E o Verbo se fez carne e habitou entre nós. Ave Maria, cheia de graça, o Senhor é convosco. Bendita sois vós entre as mulheres, bendito é o fruto do vosso ventre, Jesus. Santa Maria, Mãe de Deus, rogai por nós, pecadores, agora e na hora de nossa morte. Amém. Rogai por nós, Santa Mãe de Deus, para que sejamos dignos das promessas de Cristo para sempre. Oremos. Infundi, Senhor, nós vos rogamos a vossa graça em nossos corações, para que nós, conhecendo pela anunciação do anjo a encarnação de Jesus Cristo, vosso Filho, por sua paixão e morte de cruz, cheguemos à glória da ressurreição. Pelo mesmo Cristo, nosso Senhor. Amém.

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0: lá com o nosso Entardecer no Sertão e já voltando aqui, ó. Agora são 18 horas e 11 minutos, já é início de noite, terça-feira, né? 9 de junho, ano 2026. Diretamente aqui do estúdio, Helena Paniago, Gilmar Silva te fazendo companhia com o programa Entardecer no Sertão. E já seguindo aqui com o programa, atendendo as participações. Vamos aqui continuar aqui atendendo. Deixa eu mandar um abraço pro Borolo. Ô Borolo, como é que você tá? Ué, quanto tempo que eu não te escuto aqui na rádio, aí, câmbia?
1: Ô, demais aí! Mas conta pra nós aí do Teodoro Sampaio, Paixão Proibida.
2: É um gesto de amor.
1: É, aí você manda lá pro Mutirão 4 lá fora, viu? E todo mundo estiver escutando nós.
0: Positivo, valeu, abração. Deixa eu mandar um abraço também aqui, boa tarde pro nosso amigo o Tonzinho, que tá passando por aqui pedindo pra ouvir modão, fala comigo.
3: Boa tarde. Turma bonita e boa aí da rádio, seja qualquer um locutor que tem, seja bem-vindo. Passa a música aí pra mim de Renan e Reaína, Chorei no Sinal, aqui no Tonzinho, aqui na Corredeira. Ofereço pra toda a família aqui da Corredeira, em nome de Jesus. Bacido, Zezinha, Madalena, em nome de Jesus. Fui!
0: Opa, valeu, abração, Tonzinho! Obrigado pela participação. Vamos tocar essa moda já já. Eu chorei no sinal do Renan e Raí. Também quem tá curtindo o programa é o Vascaíno Parmênio. Parmênio, como é que você tá, Parmênio? Fala comigo.
4: Boa tarde, Gilmar Silva. Gilmar, passa uma música pra mim. Pitoco. Eu ofereço pro meu amigo Garça Branca e pro Ivanilson aqui no Jardim das Perobeiras. Alô, Garça Branca, como é que tá aí, Garça? Ué, você sumiu do Mineiro, rapaz? Volte! Nós estamos com saudade de você. Então, falou, Garça. Tchau, tchau.

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3: A programar o Entardecer no Sertão. A sua 91,9 FM. É a rádio que está sempre ao seu lado desde 1979, meu filho. Deixa eu mandar um abraço aqui pro pessoal que tá. Ô, Maria do Jardim das Perubeiras. Maria, eu já toquei a moda sua aqui, Maria. Ex-amor do Amado Batista, né? Já foi tocada essa moda, viu, Maria? Obrigado aí pelo carinho da sintonia. Tamo junto aí. Vamos ver quem mais aqui. Deixa eu mandar um abraço aqui, ó. Ô, toca a moda pra nós aí. É, quem tá participando aqui? Deixa eu ver. O Carlinhos tá pedindo pra ouvir uma moda aqui do João Mineiro e Marciano. E tá lá no setor aeroporto. Abração. Tudo de bom, obrigado aí pelo carinho da sintonia e participação. Deixa eu mandar um abraço também aqui pra Lindaura. Tudo bem com você, Lindaura? Ótima noite de terça-feira. Quem curte o programa também participa conosco é o Francisco, que tá de folga. E por incrível que pareça, o Francisco tá de folga desde quarta-feira passada. Ô Francisco, tá acabando a folga aí ou não, meu filho?
4: Boa noite, Massivo, tá bom? Firme? É o Francisco, quero... ouvi uma música? Trio Parada Dura, Relógio da Matriz. Hoje, mano, pô, o que é que eu vou trabalhar amanhã, filho? Combinado pra quinta-feira. E já vou te avisando logo, viu? Que vão me ligar aí 8 horas da noite, eu vou desligar a internet. Ouvi esse modão, cãibo desligou.
3: Ô, Francisco. Não, gente, pelo amor de Deus, deixa o Francisco descansar, ué. Não, ué, só pegou folga da, desde quarta-feira passada, ué. Deixa ele descansar quietinho, Francisco, aí. Deixa eu mandar um abraço também aqui pro Vivaldo. Ah, daqui a pouco, vamos falar com o Vivaldo, né? Deixa eu mandar aqui um boa tarde pro Cláudio, que tá curtindo o programa. Ô, Cláudio, você quer ouvir moda no Entardecer no Sertão, Cláudio? Câmbia.
5: Alô, Gemacinho, tudo bem? Boa noite. Manda por gentileza aí. É loucura demais com o Cristi Ralf. Obrigado, tchau. 91,9, a melhor da região. Obrigado, boa noite, sucesso.

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8: Olha, Entardecer no Sertão, agora são 18 horas e 54 minutos. 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
8: Chegando ao finalzinho aqui do programa, mas antes de falar tchau, quero mandar aqui um boa noite, agradecer a participação do Vivaldo. Vamos encerrar com a moda aqui, pedido do Vivaldo. Ô Vivaldo, qual que é o modão que vamos ouvir aqui no Entardecer no Sertão? Fala comigo aí.
10: Boa noite, Vimar Silva. Quem fala é Vivaldo aqui em Portelândia. Queria ouvir a música com Cleone e Barreirito, Dormindo e Sonhando. Ofereço para todos que gostaram da música. Vai, um abraço para você.
8: Valeu, Vivaldo! Olha, na sequência tá chegando o programa Rancho Sertanejo com Luiz Carlos Rico. Eu vou agradecendo pelo carinho da sintonia, pelas participações, e amanhã estarei de volta, assim se Deus permitir, a partir das 19 horas. Pra você, excelente noite, terça-feira. Fique com Deus! Tchau!

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1: Abre as portas do Rancho Sertanejo nessa terça-feira, 9 de junho de 2026. 26 graus marcando os termômetros aqui na nossa querida Mineiros, 19 horas e 2 minutos. Aqui na 91,9, a melhor rádio no seu rádio. Para você que ficou na boa companhia de Gilmar Silva no Entardecer no Sertão, agora é aqui comigo, Luiz Carlos Lico. Vamos até as 21 horas levando a boa música aí para você com Rancho Sertanejo. É, comunicando com você aqui do estúdio Helena Paniago. Para você que tá nas fazendas, no sítio, na chácara, aí nos assentamentos, né? Pra você que trafega aí na 364, nas geós que cruza o nosso município, uma praça aqui do Luiz Casico e também aqui do Rancho Sertanejo, pra você que tá aí no seu carro, dando carona no seu carro, no seu caminhão, que tem uma noite abençoada e uma viagem abençoada também, né, rapaz? Aqui é a mensagem da noite. Nem sempre o medo chega fazendo barulho, às vezes ele se disfarça de preocupação, insegurança ou pensamentos que roubam a nossa paz. Por isso, nesta noite, não alimente aquilo que te assusta. Alimente a sua confiança em Deus. Antes de dormir, faça uma oração e lembre-se, a presença do Senhor é maior do que qualquer medo que tente ocupar o seu coração. Esta mensagem da noite. É, rapaz, vamos que vamos. Ah, Carlinhos, agora eu te atendo aí, Carlinhos Elegância, para iniciar a festa. É, aqui do Rancho Sertanejo, Paixão Dupla. Tião Carreira e Pardinho, boa noite do Rancho Sertanejo.

0: Agora 19:08 aqui no Ranço Sertanejo 91,9, a melhor rádio no seu rádio aqui, comunicando com você do estúdio Helena Paniagua. Ô Carlinhos Elegância! Rapaz, ele mandou uma foto ali, meu amigo Elias, o Corujinha, né? Nós foi campeão aí, juntamente lá com o Carlinho, né? O ABC Mineirinho, rapaz, de 2002, né? Campeão da cidade aí. Esse menino jogava muita bola, né? Ei, Carlinho, essa aí é gente boa, né, seu maninho? Fala comigo, Carlinho, vamos ver o que você tem aí pra falar com nós. Fala comigo, menino!
1: E lembre-se. Ô, Licão, boa noite, meu amigo. Tamo aqui nesse programa aí. Tu conhece esses camaradas aí?
0: Opa.
1: Tô aqui no supermercado aqui, no setor aeroporto aqui, tá com meu irmão, Maninho Elias, Corujinha. Lembra dele?
0: Rapaz.
1: Bota pra nós aí, nego velho. Abraço.
0: Um abração pra você. Ele tinha ali no Mineirinho, né? O mini box ali. Esse dia eu passei lá, vi fechado. Aí um dia você participou aí, falando aí, já ele mudou de lugar, né? Muito bom, né? Só mudou de endereço, mas continua aí com esse atendimento especial aí desse grande amigo Elias, Carlinhos Elegância, meu amigo da infância. Um abraço pra vocês. Agora chega uma música aí. Você não escolheu a música, eu escolhi Apaixonado aí com o Milionário Zé Rico, né? Ei, menino, um abraço pra você. Obrigado pela sintonia, pela audiência. Ô, Carlinhos, vamos falar com presença. Do Elegância pro Presença, rapaz. É tudo gente boa. Fala comigo, Presença.
2: Ô, Presença, filho do grande. Presença. Manda aquele modão pra nós aí, canarinho do peito amarelo. Eu quero oferecer ela pro Breguinho aqui do salão. Também pro Wesley, aquele engraxador de sapato. O homem que mais engraxa sapato aqui no Mineiro. O homem é bom mesmo.
0: É bom.
2: E deixa cair, Presença. Tamo junto.
0: Ô, Carrijão, um abraço pra você, pro Breguinha, Wesley, né? Wesley é um menino muito bom, né? Engraxa o sapato aí, você pode pentear até o cabelo aí no sapato, porque fica um serviço de primeira. Um abraço pro Wesley, um abraço pro Breguinha, pra você, Carrijo, um abração pra você. Agora chega aí, canarinho do peito amarelo. Ô, Maria Pureza, boa noite. Ela tá dizendo aqui, boa noite, meu amigo Lico. Roda a música, apaixonar, uma música... Apaixonado, né? De Teodoro Sampaio. Réu apaixonado? Eu acho que é isso, né? Quero oferecer para meu esposo, Alcione, a Maria. Aqui é a Maria Pureza do bairro Divino Espírito Santo. Abraço para você na presença do Senhor. Obrigado aí para você, obrigado. Tenha uma noite abençoada aí, Maria Pureza, obrigado. Você hoje ganhou a camisa, né? Amanhã tem mais, né? Quem quiser amanhã participar do Resenha Esportiva para ganhar uma camisa do Brasil, é só mandar aquele zap para cá. Um abraço aí, Maria. Abraço, Alciano. Alcione é parmeirense. Um abraço para vocês. Agora chega essa música aí. Eu vou colocar aqui, Réu Apaixonado, né? Vamos ver se tem essa música aqui. Seu João, boa noite, seu João. Fala comigo, seu João Alves da Silva. Ei, seu João, como é que tá as coisas por aí? Fala comigo.
3: Amigo, eu sou João Alves da Silva, aqui do bairro Nossa Senhora Aparecida. Hoje eu quero pedir uma música do Gavão e Gavãozinho. Como é que chama? A Loura... A Loura do Araguaia. Não, Nico, eu quero pedir a música da Gavão e Gavãozinho, a Rosa Branca. Deixa eu mandar para todos que gostar da música, e para nós aqui do Bairro Nação Aparecida, e para vocês da rádio, e para todo o grupo Alves Silva, que eu sou João Alves da Silva.
0: Ô, seu João, um abraço aí pro senhor, né? O pessoal aí do Nosso Senhor Aparecido, um abraço aqui do Rancho Sertanejo. Pra dona Laide também, um abração pra ela, pro senhor aí. Obrigado pela sintonia, pela audiência, né? Agora cheguei. Eu tenho com Mozara e Mozair, Rosa Branca Perfumada. Não sei se é essa. Com Galvão e Galvãozinho eu não tenho, mas eu vou procurar aqui. Se tiver, eu troco ela, tá bom? Um abraço pro senhor. Arlete, lá da cidade de Portelândia, tá mandando boa noite aqui. Arlete, boa noite. Um abraço aí pra você, obrigado pela sua sintonia, tá bom? Todos aí da cidade de Portelândia também, um abraço. Samuca, fala comigo, Samuca.
4: Boa noite, Lincoln.
0: Boa noite.
4: Uma música das boas aí.
0: Na hora.
4: Caipira aí pro Bartolomeu, hoje é o aniversário dele.
0: Ô, rapaz.
4: 95 anos.
0: Eita, nós.
4: Estamos aqui reunidos aqui, jantando aqui, pá. Então, os parabéns pra ele.
0: Seu Bastião Melo, ei, como é que o senhor tá? Parabéns pro senhor, né? Parabéns pelo aniversário do senhor, que o senhor tem um aniversário aí de muita paz, né? Que Deus abençoe o senhor hoje e sempre, que o senhor possa ainda comemorar muitos aniversários na vida do senhor, e juntamente com o seu neto, essa pessoa muito gente boa aí, que é o Samuca de Jesus, né? Seu Bastião Melo, um abração pro senhor aqui do Lico, aqui do Rancho Sertanejo, tá bom? Um abração pro senhor, obrigado pela sintonia e também pela audiência. Eita, nós, Edna Maria Borola, agora chega a sua vez. Ô, Francisco! Francisco de Assis ali na, é, e a Cidinha, né? Tá lá ouvindo a gente ali, o programa Rancho Sertanejo ali, é, na Corredeira, né? É, também um abraço pra todos ali da Corredeira, o Alessandro, o seu Acriso, é, o Tonzinho, muita gente ali ouvindo aqui o programa, é, Rancho Sertanejo. Ô Chico, um abraço pra você, rapaz, obrigado pela sua sintonia, pra Cidinha também, né? Eita, nós, vamos que vamos! Apaixonado, Leonardo José Rico, é, lá pro Carlinhos Elegância e também o Elias, canarinho do peito amarelo com o Leonardo Zé Rico lá pro Carrijo, réu apaixonado Teodoro Sampaio lá pra Maria Pureza, Rosa Branca Perfumada, Mozara e Mozaí, e eu vou escolher uma boa aqui, seu, é, pro seu Bastião Melo, né, uma música aqui de Pedro Bento Zé da Estrada, é, Canção para Ti, é de aniversário, um abraço, seu Bastião Melo. Música.

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2: É, você tá no Rancho Sertanejo, aqui na 91,9, a melhor rádio no seu rádio. Agora, o Rancho Sertanejo vai ali pra região da Corredeira, ali no sítio ali, Recanto dos IP. É, falar com meu amigo Francisco. Ei, Chicão, como é que tá as coisas por aí? Fala comigo, boa noite, meu amigo.
3: Ô, meu amigo Lico, como é que você tá?
2: Bom.
3: Parabéns pelo programa.
2: Opa.
3: Manda uma modona pra nós aí, IP Florido. E manda lá pro Jacá lá, fala que foi o de Assis. E a Cidinha, nós tá aqui no IP. E manda aí pros Bradó, que é o grupo mais bruto que tem no Mineiro. Um abraço pra você, meu amigo.
2: Alô, Francisco, um abraço pra você, meu irmãozinho. Obrigado aí pela sua sintonia, pela audiência. Ô, Cidinha, um abraço pra você também, né? Esse casal maravilhoso, casal abençoado aí. Que Deus abençoe vocês hoje e sempre, tá bom? Eita, nós, Chicão aí, amigo meu, já tem mais de 20 anos, né? Ei, um abraço pra você, meu amigo. Eita, nós, então lá, o IP e o Prisioneiro com o Lourenço Lorival. Agora eu cheguei pra você, tá bom? E o pessoal pro Bradock, né? Ei, o grupo Bradock, um abraço pra eles, também pro Jacá. Ô, Jacá, um abração aí pra você aí do Francisco. Agora eu quero falar com o rapaz, esse é corintiano, menino, é problema, dormindo, né? Ô, Borolo, fala comigo, Borolo.
4: Que alete, boa noite. Boa noite, boa noite, boa noite, boa noite, Lica. Manda uma musiquinha pra nós aí do Amado Batista, meu filho. Lábios de mel. Aí você manda pra essa turma aí do Mutirão 4, Setor Oeste, Casinha Amarela, Divino Espírito Santo, Nossa Senhora Aparecida, meu filho. Pra todo mundo que estiver escutando nós lá no Cedro também.
2: Ô, oh, o Cedro faz parte, é um bairro aqui da cidade mineira. Um abraço pessoal lá do Cedro. É, rapaz, pra todos os bairros da cidade mineira, um abraço pra você aí, obrigado aí, meu amigo Borola, agora chega pra você aí, Lábios de Mel, Wendes. Ô, Wendes, fala comigo, rapaz, boa noite.
5: Ô, meu amigo, manda uma música aí pra minha esposa, Flor que se cheira, um abraço, com Deus.
2: Opa, um abraço pra você também, meu amigo Endes, um abraço pra você, pra sua esposa, né? Muito obrigado pela sintonia, pela audiência, agora chega aí pra você, tá bom? Obrigadão mesmo, meu querido. Agora eu vou lá pra cidade de Portelândia, né? Falar com meu amigo Vivaldo. Boa noite, Vivaldo.
6: Boa noite, Nico. Quem fala é Vivaldo aqui em Portelândia. Queria ouvir a música com Castulo e Marinheiro, Dois Amores e Uma Aliança. Agradeço para todos que gostaram da música. Vai, um abraço para você, uma boa noite.
2: Boa noite, Vivaldo, um abraço pra você, pra todos da cidade de Portelândia, um abração aqui do Luiz Caslico e também do Rancho Sertanejo, agora cheguei pra você, tá bom, Vivaldo? Abração pra você aí, agora falar, é agora de rancho pra rancho, né? Rancho Sertanejo, vai lá pro Rancho Bem TV, fala comigo do Celina, boa noite.
7: Boa noite, Nicolas, aqui é a do Celina no Rancho Bem TV, tô tremendo de frio.
2: Tá frio?
7: Tá gelado. Quer pedir a música da irmã Preta, Rio Araguaia? Quero oferecer pro meu esposadão, para todos vocês aí da rádio, para todos que gostaram da música. E uma boa noite. Tchau, obrigado. Tá tremendo frio. Aqui tá gelado.
2: Tá gelado. Ah, Ducelino, obrigado pela sintonia, pela audiência. Abração aí pro Adão. Adão, um abraço pra você. É, rapaz, vamos que vamos, né? Ô, Ducelino, Rio Araguaia com Carlito Baduí. É, com as Irmãs Freitas é Canoeiro do Araguaia. Eu não tenho essa Rio Araguaia com as Irmãs Freitas, tá bom? Abração, obrigado pela sintonia, pela audiência. É, também queria mandar um abraço agora pra Edna Maria, lá no Recanto, na Chácara Recanto da Natureza. Um abraço aí pra ela, pra Arlete, lá em Portelândia. Maria José, boa noite. Obrigado pela sintonia. Ô, Hélio José, ei, meu vizinho, né? Palmeirense. Ô, Hélio, obrigado pela sintonia, pela audiência, tá bom? Um abração pra você, obrigado pela sintonia. O IP e o Prisioneiro, Lourenço Lorival, lá pro de Assis e também a Cidinha na Corredeira, Lábios de Mel, Amado Batista pro Borolo, Flor que se cheira, Guilherme Benuto, é, lá pro Endes e a esposa, é, Dois Amores e Uma Aliança, Caçula e Marinheiro, lá pro Vivaldo em Portelândia, Rio Araguaia, Carlito e Baduí, lá pra Ducelina. Boa noite do Rancho Sertanejo.
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1: É, mais que uma referência, Rádio Eldorado de Mineiros, desde 1º de outubro, de 79 a 46, sempre a seu lado, 91,9, a melhor rádio no seu rádio, 19 horas e 57 minutos. Borolo, fala aí de novo, o que que você tá querendo ouvir agora? Fala comigo, menino.
2: Ô, Link.
3: Esse é corintiano.
2: Link, eu tô aqui... Eu já quero falar de novo com você, ó. Tô vendo você falar comigo ali. Trio Parada Dura ou Trio Astral? É um dos dois. Mulher, sempre mulher. É aqui na corredeira, eu tô na Cambraia, meu filho. Aí você manda pra todo mundo aqui na corredeira. Tá todo mundo querendo escutar você aqui. Tem muita gente. A turma do Acriso, né? Todo mundo aqui. Ô, Lica, aí você manda pra essa turma da Portelândia também, os garupeiros, meus parentes, meu filho, manda pra todo mundo lá.
1: Tá certo, Borola. É, Borolão, um abraço pra você, obrigado pela sintonia. Aí na corredeira, né, um abraço lá pro seu Acris, pro Zé, pro João, pro Joaquim, pra essa galera toda. Ei, acabei de falar com o Francisco, um abraço pro Musclin também, um abração pra ele, pra Cidinha. Eita, nós, agora cheguei pra você, mulher sempre mulher, tem com Chitãozinho e Chororó, não é com trio Parada Dura, nem com trio Astral, tá bom? Obrigado pela sintonia, pela audiência, Borola. Ô, Marcos Roberto, boa noite, Luiz Carlos, manda aí pra Vanda e Vandir, Boi Penacho, pra todos da Fazenda Invernadinha, que é Marcos Roberto. Ô Marcos, um abraço pra você, pra sua família aí, um abração aí todos aí da Fazenda Invernadinha. Agora cheguei pra você, tá bom? Obrigado pela sintonia e pela audiência. Francisco, e aí, como é que tá as folgas, rapaz? Gilmar falou que você tá deu de quarta-feira passada, como é que é essa história, rapaz? Ô Francisco, fala comigo, menino.
4: Boa noite, seu Luiz Carlos, bom, firme.
1: Firme.
4: E a música, Irineu, o menino e as rosas. Queria mandar um alôzinho também pro Neto, Tom, Lourenço, pra turminha lá da Caveira, todo mundo te ouvindo lá. Embora, né, filho? A noite chegou. Ouvi as modas do Rony Sertanejo.
1: Tá certo. Ô, muito obrigado aí. Obrigado por sempre estar ajudando a fazer aqui o programa Rancho Sertanejo. Francisco, obrigado pela sintonia. Lá pra Carvoeiro, né? Lá pro Lourenço, pro Netinho, pro Tonho, pro Lucas, pro Vermeinho. Um abraço pra essa galera toda aí. Um abraço pra você. Tá com as folgas merecidas, né, ô Francisco? Um abração pra você, tá bom? Eita, nós. Agora eu quero falar com Adalto Borges, rapaz.

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2: É, a gente segue no embalo do Rancho Sertanejo, 20 horas e 17 minutos. Ô, Parmênio, e aí, meu filho, como é que tá as coisas por aí? Fala comigo, Parmênio.
3: Boa noite, Nico.
2: Boa noite.
3: Nico, passa uma música pra mim, Chitãozinho Chororó, Pé na Estrada. E ofereço pro Wesley Martins Gomes e pro Ivanilza no Jardim das Perubeiras e pro Garça Branca também. Falou, Nico? Então falou, garoto. Tchau, tchau. Fica com Deus.
2: Amém. Fica com Deus também. E aí, Parmênio, um abraço pra você. Lá pro Ivanilson, pro Garça Branca, o pessoal lá do Perubeira. Ô, Wesley. Wesley Martins. É, Martins Gomes. Um abração pro Wesley também. Ô, Parmênio, obrigado pela sintonia. Agora chega aí pra você, tá bom? Um abração pra você. Agora vamos pra ali pra região da Serra da... É, rapaziada, ali da Serra da Urtiga. É isso mesmo. Vamos falar com Jair, conhecido Pudico. Ô, Pudico, fala comigo, menino.
4: Ô, boa noite, Linho.
2: Boa noite.
4: Aqui é o Pudico de novo. Passando pra pedir uma música, se você tiver na programação, se roda ela pra mim aí, é com Henrique Renner, Lágrima de um Homem. Oferecer pro Fuminho, meu irmão, que é o Danizete, Matheus, meu sobrinho, Rafael, tudo ali no Cedo. Agradecer a todo mundo aí da programação, que estiver ouvindo aí. Um abraço pra você, Lincoln.
2: Ô, Pudico, um abraço pra você também, um abração pra você, e lá pro Donizete, o Fuminho, né, o seu irmão, um abração pra ele, é, e também lá pro Matheus, pro Rafael, pra todo lado do Cedro, né, um abração aqui do Rancho Sertanejo. Ô, Pudico, agora cheguei pra você, tá bom? Um abração, tenha uma noite abençoada. Ô, Endes, fala comigo, menino.
5: Ô, Lincoln, manda lá pro Sebastião Melo, já falando uns 2 anos de idade, né, já?
2: É verdade.
5: Mas da Igrejinha da Serra. Aí, amigo dele, o Pudico. Ele conhece um Pudico, viu? Deus abençoe.
2: Eita, nós, outro Pudico, né? O Endes é o Pudico lá pro seu Sebastião Melo, né? Eu já tava fazendo aniversário. Ô, seu Sebastião, vai Igrejinha da Serra pro senhor. O Endes, um abração pra você, obrigado pela sintonia, pela audiência. Ô, Erison, fala comigo, menino.
6: Pra curtir da Castela, tá bom?
2: Falou. Falou, rapaz. Obrigado aí, Erison, pela sua sintonia aí no Divino Espírito Santo. Abração pra você. Agora chega essa música aí pra você, tá bom? Abração pra você. Pé na Estrada, Chitãozinho Chororó lá pro Parmênio. Lágrima de um Homem, Henrique Renner lá pro Pudico, o Jair. E também vamos Igrejinha da Serra lá pro Endes com Dudu e Dalvan. Sinônimos é com Ana Castela e Chitãozinho Chororó. Boa noite do Rancho Sertanejo. Ô, Barola, agora chega de novo.

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4: Agora 20 horas e 41 minutos aqui no Rancho Sertanejo na 91,9. Ô, Barolo, fala comigo, vamos na saideira, Barolo? Fala aí, menino.
5: Uma pra nós aí que é o Pudico, tá longe, ele disse que lá não tá tem jeito de falar, mas ele tá escutando você. É noite colorida com o trio Parada Dura. Aí você manda pra essa turmona aí, manda pro Pudico lá, né? Pro amigo dele lá, que eu esqueci o nome, mas ele falou aqui que tá escutando nós lá. Viu? Aí você manda pra todo mundo que estiver escutando nós aí, meu filho. Ah, lembra o nome do homem? É Zaru, meu filho. É pro Zaru lá também. O Zaru tá te escutando.
4: É, tá certo, Barolo. Ô, Barolo, será que o Jair ainda tá dormindo ou ainda tá acordado? Então lá pro Jair, um abração pra ele. Pro Zaru também, né? Um abraço. Agora eu cheguei pra você essa música. Tá bom, meu querido? Agora eu vou falar com Edmilson Santos. Boa noite, Luiz Carlos. Quero ouvir a música do Jean Giovanni, Espuma da Cerveja. Eu ofereço para todos que estão ouvindo o programa e pra turma do Armazém da Comigo, né? Armazém da Comigo aqui perto dos 7 milhas e pra você. Obrigado aí, Edmilson, um abraço pra você, obrigado pela sintonia, pela audiência, né? O pessoal lá do Armazém, um abração aqui do Rancho Sertanejo, tá bom? Ei, Edmilson, agorinha vai pra você aí, Espuma da Cerveja, Zé Rubens. E aí, Zé Rubens, como é que tá as coisas por aí? Ei, parmeirense, fala comigo, Zé.
6: Alico, palmeirense, boa noite.
4: Noite.
6: Manda uma moda pra nós aí, ó, com Chico Rei Paraná, a lua é testemunha. Tem como dizer mandar esse modão pra nós?
4: Tem.
6: Prestei esse modão lá pro seu amigo Borola. Você conhece o Borola?
4: Ixi, bom.
6: Manda esse modão pra ele pra nós lá. Tem um pra quem gostar da moda, pro Miro da Eletrônica. Você conhece o Amarildinho, o Juan Samuel, ele tá ouvindo seu programa lá também. Tem uma boa noite. Fica com Deus, tia, obrigado.
4: Amém, tia. Ô, Zé Rubens, seja muito bem-vindo aqui no Rancho Sertanejo, obrigado pela sua sintonia, pela sua audiência, tá bom? Um abração. Ó pro Borolo, né? Um abraço pro Borolo, lá pro Miro, a Marildinho, né? Lá no Rancho Sonho Meu, lá no João Velino. Ei, rapaz, gente boa demais. Um abraço pra você, tá bom, Zé Rubens? Então vamos lá. É, ô Lindomar, agorinha chega a sua vez, tá bom? Um abração pra você. Noite colorida, trio Parada Dura, lá pro Borolo. A espuma da cervejinha Giovanni, lá pro Edmilson Santos, a lua é testemunha, Chico Rei Paraná, lá pro meu amigo Zé Rubens. Boa noite, boa noite.

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2: Agora 20:52, 20:52, é, tá chegando aqui já o final aqui do programa, é Ranço Sertanejo, né? Mas antes, né, vamos atender aqui o Francisco de Assis, né, que tá, é, mandou aqui uma música aqui, é, rapaz, lá pro pessoal da turma do Bradock, é, rapaz, quem canta a música, é, o compositor é Paulo Barros, e a música, é, chama Irmandade, lá pra toda a galera dos Bradock, é, rapaz, e depois, é, a gente vai atender aqui também o Lindomar, né? O mais apaixonado aqui, é, do setor Cruvinel. Ô, Lindomar, um abração pra você, obrigado pela sintonia. Quer ouvir a música Mais Que Pai e Filho com Rick Renner? Ô, Lindomar, obrigado pela sua sintonia, pela sua, a sua audiência. Seu João, um abraço aí pro senhor, seu João, pra dona Laíde, um abração pra vocês. Olha, tá chegando o final aí, é, do programa Rancho Sertanejo. É, vamos que vamos. Olha, pra você aí que participou aqui do programa Rancho Sertanejo, um abraço aqui do Luiz Casli, que tá aqui do Rancho Sertanejo, né? Pra você que participou, é, pra você que tá na escuta aí, um abração aqui, agora já é 20:53, Wilson Silva Pina mandou um áudio aqui, olha, meu querido, não dá tempo mais. Ô, seu João, um abraço pro senhor, a música que o senhor pediu não tem, né? Então vamos aí, a música é lá com os Bradock, composição Paulo Barros, é Irmandade, lá pra galera dos Bradock, pro de Assis, pra Cidinha, pra toda aquela galera, e Mais Que Pai e Filho, Rick Renner, é, também lá pro Lindomar, boa noite e até amanhã.

0: no ar a Voz do Brasil. As notícias do governo federal que movimentaram o país no dia de hoje.
1: Olá, boa noite.
2: Boa noite para você que nos